homens e mulheres que incorporam o quadro ativo e de tudo fazem para melhor servir a população. A formação tem sido uma das maiores apostas da instituição ao longo dos anos, mas há

0: projeto tornou-se real em janeiro de 1978, com a assinatura da escritura pública da Constituição da Instituição. Um ano depois, em 1979, a Associação deu mais um salto. O Governo Civil do Porto emitiu o alvará que aprovou definitivamente os estatutos da Associação e a Corporação deu, assim, início à atividade. A primeira casa dos bombeiros voluntários de Rebordosa foi um armazém que serviu de primeira sede e onde se deu início à primeira escola de bombeiros. A associação arrancou com escassos meios e condições. O Corpo de Bombeiros dispunha de algum equipamento individual e coletivo e apenas uma ambulância e carro de combate a incêndios, cedido pelos bombeiros voluntários de Valongo. Em pouco tempo, e depois de muito esforço e empenho dos dirigentes e da comunidade, a associação pôde dotar a corporação com mais uma ambulância e um carro de combate a incêndios. A falta de condições da primeira sede urgia uma mudança. Depois de muitos anos a batalhar na aquisição do terreno e projeto para o quartel, em maio de 1986 lançou-se a primeira pedra do atual quartel 7. O caminho foi longo e duro, mas o tempo foi generoso com a instituição. Apesar de ser a mais recente corporação do Conselho de Paredes, a associação tem dado cartas e apostado na evolução, quer em número de bombeiros, quer na formação. A corporação é dotada de cerca de 200 de veículos e presta serviços de socorro a pessoas e bens e faz ainda o transporte de pessoas com deficiência. Entre as atividades da associação estão ainda uma fanfarra, equipas de manobras, quartéis abertos, simulacros, formação e instrução, concertos abertos à comunidade e aulas de zumba semanais. A equipa de manobras tem sido, ao longo dos anos, uma importante motivação para os jovens voluntários. A formação contínua nesta área tem levado os cadetes dos bombeiros voluntários de Rebordosa, além fronteiras, em concursos nacionais e internacionais. Pela cidade, uma das iniciativas mais conhecidas da associação é o Bazar do Móvel, que assinalou este ano a 29ª edição. O evento tem sido uma importante fonte de receita para a corporação, já que consiste na venda de móveis das empresas industriais da zona envolvente, cujo valor reverte, na totalidade, a favor da instituição. A história dos bombeiros voluntários de Rebordosa conta ainda com várias condecorações. A associação já foi distinguida com as medalhas de mérito em bronze, em prata e em ouro da Câmara Municipal de Paredes. O esforço da direção e do comando é o mesmo ao longo de anos. As pessoas mudam, mas o lema mantém-se. Humildade para servir.
1: Muitas têm sido as pessoas que têm então dado vida à Associação Humanitária dos Bombeiros Voluntários de Rebordosa, no Conselho de Paredes. Nesta hora de emissão vamos ouvir algumas para sabermos mais ao pormenor como foram estes 40 anos de atividade da instituição, mas também para ficarmos a par de como está a corporação a funcionar no presente e que projetos tem para o futuro. Aqui connosco em estúdio temos Abel Moreira, ele que é o presidente da direção, Jorge Simão Barbosa, comandante, e Henrique Leite, presidente da Assembleia Geral e profundo conhecedor da história da associação. Aos três, muito bom dia, sejam bem-vindos ao A Nossa Terra e obrigada, antes de mais, por esta disponibilidade para virem até junto de nós partilhar aquilo que é a história e a atualidade da vossa instituição. Nós vamos respeitar as hierarquias e vamos começar esta nossa conversa com um homem que preside a Associação Humanitária dos Bombeiros Voluntários de Rebordosa há cerca de 3 anos. Chama-se Abel Moreira, tem 46 anos, é natural de Rebordosa e é empresário no ramo do mobiliário. A paixão pelos bombeiros diz já ser antiga, até porque viveu sempre muito próximo do quartel, apesar de nunca ter vestido a farda de soldado da paz. Conta que a família sempre esteve ligada à instituição, era aliás o seu pai quem tocava a sirene. Sr. Presidente, uma vez mais, seja bem-vindo ao A Nossa Terra. Portanto, é mesmo assim, herdou esta paixão pelos bombeiros pelo pai. Quer explicar-nos que funções eram essas, ou a ligação que o pai tinha à associação e que de certa forma acabou por o contagiar?
2: Obrigado pelo convite, bom dia também. Não foi só pelo pai, até porque a associação nasceu quando já tinha 6 anos e a paixão veio logo a seguir, até porque há 40 anos atrás não havia muito mais em Rebordosa que o Café dos Bombeiros, ou os bombeiros, assim, por dizer. Por isso foi uma paixão natural, até porque era vizinho da sede dos bombeiros na altura, como agora que ainda é próximo. Claro que o meu pai e toda a minha família

0: bastante próximos, viveram sempre de perto com a associação. Estávamos lá, como costumo dizer, sempre metidos. E por isso a paixão vem daí, nada mais.
1: Ou seja, muito cedo começou a estar ali naqueles meandros, mas ainda consegue perceber o que é que foi em concreto que lhe despertou esta admiração e esta vontade, mais tarde, de servir também aquela causa?
0: O que faz com que os portugueses sintam orgulho na associação, acho que não é diferente daquilo que eu sinto, é que temos uma associação jovem, em que eu e grande parte da minha geração acompanhou de perto o crescimento. Somos hoje uma associação das maiores do distrito, e eu até posso falar disso mais à frente, mas isso obriga-nos a... Na altura, como disse, havia, lembro perfeitamente, há 40 anos, o Robert Dosa, que tinha os bombeiros, tinha o futebol. Nós éramos obrigados ao fim de semana e durante a noite, no verão, ou íamos ao café dos bombeiros, ou íamos ver o treino de futebol, ou domingos a ver o jogo. Agora já há muito mais para as pessoas gastarem o tempo, por assim dizer, mas na altura eram duas coisas que se faziam há 40 anos. Não havia centros comerciais, não havia lojas, e era o convívio ao fim de semana e à noite, eram nos bombeiros ou no futebol.
1: E esta chegada à presidência da direção da associação, como é que se dá?
0: Claro que toda a gente que entra nos bombeiros é convite, por assim dizer. Fui convidado pelo ex-presidente. Acredito que não tenha sido só, e sei que não foi só o ex-presidente que convidou, que forçou que eu pertencesse à associação. Sabendo que não, sendo uma associação da Bordosa, não é a única que vale a pena, mas para mim é das que mais vale a pena. Assim sendo, as pessoas conseguiram convencer-me e entrei como vice-presidente, e com naturalidade, ou se calhar não, assumi a presidência.
1: Mas nunca vestiu uma farda de bombeiro. Para quem tem alguma dificuldade em entender, é possível ser-se bombeiro mesmo não se vestindo uma farda? Concordo.
0: Completamente, até porque nos incêndios, não estando lá, não podendo dar o meu contributo, porque não tenho farda, não tenho preparação para isso. Isso não invalida que eu esteja num incêndio, e o comandante testemunha, a ajudar com a levar alimentação, água, acompanhar o que é necessário, a ajudar naquilo que seja necessário. É normal que a direção não é bombeiro, mas sofre do mesmo mal. Comungamos de uma paixão, tanto bombeiro como a direção, neste caso os órgãos executivos, que querem o bem para a casa e querem o melhor também. É verdade que a paixão dos bombeiros voluntários é diferente da nossa, que eles vivem e vivem de outra forma, e o estar separado tem alguma lógica, porque senão seria só num sentido, os investimentos só no outro, não veríamos as coisas com tanta clareza. E acho que está ali feito, sendo desta forma, acho que é um equilíbrio das coisas. Mas a paixão pelos bombeiros pode ser comum.
1: Sem dúvida. Quem também não é bombeiro de farda, mas sim de secretária, é Custódio Correia, vice-presidente da associação. O empresário de 54 anos dedicou já 13 aos bombeiros de Rebordosa como dirigente e realçou em conversa com a nossa equipa de produção que algumas das obras realizadas foram, sem dúvida, uma mais-valia. Custódio Correia diz que encara a associação como uma forma de servir o próximo.
2: Recordo esse momento, que aqui na freguesia e na região era uma novidade. Na altura era mesmo amor, como hoje, era mesmo só amor à camisola. Portanto, obviamente, vão entrando sócios novos, gente de sangue novo. Isso significa, para mim, um orgulho ter feito parte de... E pronto, e reconhecer que tem vindo a crescer, sempre bem liderado pelo Presidente e direções.
1: Presidente Abel Moreira, há dias dizia-nos que a sua missão enquanto presidente da direção da Associação Humanitária dos Bombeiros Voluntários de Rebordosa tem sido dar continuidade ao legado que lhe foi deixado. Quais é que são os princípios e os valores que bebeu e que no fundo quer agora passar para a direção, para o comando e para todos os homens e mulheres que integram a casa que preside?
0: Os valores que eu aprendi quando fui convidado para lá, há uma camaradagem nos órgãos sociais que não se encontra, ou que é difícil encontrar. Depois nota-se que há uma camaradagem também nos bombeiros, mas há uma proximidade, que é lógico, os bombeiros com o comandante e, de minha parte, a direção com os órgãos sociais, há uma camaradagem e há um ensinamento que eu diria daí, que toda a gente está lá para servir e fazer melhor sem nada em troca. E eu partilho disso, até porque uma famosa personagem, que é Gandhi, que eu até aprecio, que diz que o voluntário é voluntário quando não está à espera de nada em troca. A partir disso está a fazer o meu trabalho e eu acredito nisso. Por isso a filosofia daquela casa é o que Gandhi prega no livro.
1: Muito bem, nós vamos agora fazer uma pausa na nossa conversa para recuarmos um pouco mais no tempo e ficarmos a conhecer alguns dos marcos mais significativos da história da instituição. E para isso convido então a entrar aqui nesta conversa Henrique Leite, ele que é um dos membros mais antigos da associação, ex-bancário de profissão, é natural do Porto, mas a vida trouxe-o até Rebordosa. Tem 80 anos e cerca de metade deles foram vividos na instituição. Henrique Leite já foi presidente da direção e já passou por vários cargos. Atualmente é o presidente da Assembleia Geral. Quem o conhece descreve-o como um homem culto, de espírito jovem e com um apurado sentido de humor. Doutor Henrique, muito bom dia, seja bem-vindo ao A Nossa Terra. Eu sei que é sempre difícil falarmos de nós próprios, mas de certa forma até consegue reconhecer esta descrição que acabo de referir, que quem o conhece diz que é uma pessoa com este perfil.
3: Bom, talvez seja um favor de quem fez uma descrição dessas. A verdade é que me sinto ainda relativamente jovem e tenho às vezes um sentido de humor que nem sempre é apreciado, porque às vezes não é compreendido também. No meu caso concreto, em relação aqui à associação, e pegando nas palavras do Presidente Abel Moreira, eu posso dizer que a associação, desde o tempo que lá estou, e costumo dizer assim então de brincadeira, que a direção foi sempre a mesma, a extensão do Código Professor é que alterou. Portanto, as pessoas vão mudando. Porque temos tido a sorte de termos arranjado sempre uma direção que dá continuidade à anterior. Não quer dizer que não molde ali a sua maneira de ser, que não altere este ou aquele ponto, porque está a personalidade da pessoa e aquilo que a pessoa entende que deve ser feito, mas de qualquer maneira há sempre uma certa continuidade. Não aqui nunca houve sobressaltos, nunca houve cortes, nunca houve nada que viesse a alterar profundamente o funcionamento da própria associação.
1: Muito bem, deixe-me só, porque acho que é importante começarmos por aí. Nós sabemos que o Dr. Henrique não fez parte da fundação dos Bombeiros Voluntários de Rebordosa, mas a sua história com a associação começou praticamente pouco tempo depois dela ter sido formada ou constituída. Sendo natural do Porto, como é que se dá esta ligação aqui a Rebordosa, aos bombeiros?
3: É uma ligação simples. Eu sempre estive ligado a várias associações no Porto. Portanto, a vida social para mim foi sempre uma constante. Ligado a várias associações, ligado a vários movimentos mesmo. E quando casei, vim para Rebordosa. A minha esposa era de Rebordosa, continua a ser de Rebordosa, e eu fiz cá a casa. A verdade é que senti um choque grande sair da cidade e vir para a própria aldeia. Senti um choque. E a minha esposa ficou até um bocado preocupada com aquilo, porque ele não se dá, ele não se sente aqui bem. E na altura foram fundados os bombeiros, ou portanto um grupo de jovens, na altura muitos jovens ainda de Rebordosa, que criaram a associação, e entre eles estava um familiar meu. Um cunhado meu, irmão da minha esposa. E ela assim um bocado preocupada, disse: arranja-lhe alguma colocação, porque eu não quero que ele saia de Rebordosa. E nós tínhamos casa em Rebordosa. E a verdade é que ele chamou-me e eu fui para os bombeiros e lá continuei, comecei por uma Assembleia Geral. E até um facto muito curioso, é que não havendo mesa da Assembleia, a primeira Assembleia foi realizada e sendo presidida pela Comissão Instaladora. Uhum. Pediram para fazer a hiata. E eu comecei a tentar fazer uma hiata do melhor possível e anotando tudo aquilo que iam fazer, que iam dizendo. Mas eu não conhecia as pessoas e perguntavam-me. Eu perguntava, aliás, quem é? E ele dizia-me, olha, o Manuel da Manca, por exemplo, aquele é o Zé da Hermínia e tal. E eu fiz a hiata toda e depois fui ter com esse meu cunhado e disse, olha, fiz esta hiata. Agora, por favor, traduz me estes nomes porque não são nomes verdadeiros. E ele fez uma tradução e a hiata ficou uma hiata muito extensa porque as pessoas estavam muito entusiasmadas e toda a gente queria falar e eu procurava apanhar o máximo possível. E pronto, entrei nos bombeiros. Foram uma grande escola para mim, para além de uma preciosa ajuda da minha integração dentro da própria cidade de Rebordosa, não é? No qual eu me sinto bem e espero que os outros não se sintam mal comigo também.
1: Portanto, podemos dizer que rapidamente esta associação se tornou a sua segunda casa.
3: É verdade que sim.
1: E, de certa forma, como é que eram os bombeiros na altura em que entra e que marcos mais significativos foi assistindo ao longo destes 40
3: Bom,
1: anos?
3: Dentro, desde o princípio, os bombeiros sempre se caracterizaram como uma família. Algumas questões, um de acordo com isto, outro de acordo com aquilo outro, mas toda a gente foi sempre vivendo como uma família, como agora, naturalmente uma família mais evoluída, porque estamos noutros tempos.
1: Mais alargada.
3: Mais alargada também, mas foi sempre como uma família. E eu recordo-me perfeitamente de todos aqueles princípios. Por exemplo, não termos material, não termos carros, e temos que comprar um carro, e compramos um carro. Alguém foi à empresa que os vendia, na empresa que os vendia porque precisava de dinheiro para o carro, disse, temos este carro para a sessão tal, no que não nos vai pagar, só temos um carro daqui por 6 meses, vocês levam e pagam. Eu que fui empregado bancário, foram as primeiras e únicas letras que eu assinei para que se comprasse o carro, mas todos nós. E talvez porque conhecêssemos um certo crédito do banco, pronto, assinámos e tivemos o carro. E depois a seguir isso começaram a vir outros carros e tivemos sempre uma preciosa ajuda da população, que sempre nos respeitou, sempre se tornou amiga e que nos tem dado sempre uma resposta positiva quando deles precisamos.
1: E da aquisição das primeiras viaturas para o exercício natural da profissão, depois o que é que seguiu? Nós sabemos que um dos marcos mais significativos foi a construção do atual quartel. Isso era uma necessidade indiscutível.
3: Exato. Certo? Nós começamos por um simples armazém, que fomos adaptando. Recordo-me que tínhamos serviços administrativos no rechão e tínhamos as camaradas em cima, tudo feito em madeira, e ao lado tínhamos os carros. Tudo assim junto. Como isso se tornava pequeno e, portanto, a associação precisava de se expandir, alugámos um outro armazém, mas já com uma parada grande, fizemos uma cobertura dela e ficamos ali. E depois surgiu naturalmente a ideia da construção do quartel. A ideia teve que ser materializada, tivemos inicialmente de comprar o terreno, tivemos a sorte de arranjar um terreno ali junto, compramos o terreno e depois há que começar com os concursos públicos, que são normais num caso destes. Tivemos também a sorte de termos algumas ajudas e o quartel nasceu. Mas eu estou lá.
1: Desde a construção até hoje, este quartel já evoluiu bastante ou, de certa forma, mantém-se
3: em termos de instalações, não terá evoluído muito. Terá tido umas adaptações ou assim. E agora é projeto da própria, dos próprios corpos gerentes que isto sofra uma alteração grande para se adaptar a uma situação atual, porque já não corresponde àquilo que efetivamente se pretende. Mas, de qualquer maneira, foi um passo importantíssimo. Embora, desde a sua construção até agora, tenha havido, dentro do seu espaço físico, algumas adaptações que melhor se aproximem das nossas necessidades.
1: Muito bem. Presidente Abel Moreira, falou-nos há dias que o Dr. Henrique é visto como um ídolo da corporação. Quer explicar-nos porquê?
0: Eu, como disse, eu não trato do Dr. Henrique, que ele me deixa. Dr. Henrique Leite. Mais que Sr. Henrique Leite, também é um amigo. E eu acho que é esse sentimento que as pessoas têm, não é só na associação, é na nossa cidade. Não conheço ninguém que possa apontar o que seja o Sr. Henrique Leite, e além de que toda a gente reconhece uma pessoa íntegra, de bem com a vida, bem disposta, e sempre pronto a ajudar. Acho que é toda a gente é unânime dizer o Eric Leite, além de ser uma pessoa que ajuda todas as associações e os amigos. É por aí.
1: É uma pessoa que gera consenso dentro da instituição. Doutor Henrique, há pouco o presidente citava Gandhi, dizendo que toda a gente está lá para servir. É isto que sente mesmo que está lá a fazer, é servir. E ao longo destes anos já ocupou várias funções. Não tem problemas nenhums em mudar de cargos?
3: Não, embora nos cargos uma pessoa possa sentir-se mais à vontade porque tenha aptidões mais para este ou para aquele lugar, de qualquer maneira penso que todo e qualquer lugar lá dentro que se desempenha é sempre em função de um serviço prestado ao próximo e nunca para si próprio. E portanto, melhor ou pior, vai-se desempenhando a nossa função, procurando sempre e objetivamente servir o próximo, neste caso é minimizar o sofrimento e os prejuízos que possam advir de uma situação menos agradável para quem sofre.
1: Ao longo destes anos que se tem mantido ligado, ainda ninguém o convenceu a vestir uma farda?
3: Não, também não estou em idade para isso.
1: Mas já houve um passado?
3: Não, a verdade é que não.
1: Nunca foi essa a intenção também?
3: A verdade é que não, até porque, repare, eu nunca trabalhei em Rebordosa. Sempre trabalhei fora. Portanto, acabei por ser sempre uma pessoa muito limitada em tempo em Rebordosa, só de, à noite e aos fins de semana é que eu poderia dispor de mais algum tempo para a associação. E penso que o Corpo de Bombeiros tem que ter, digamos, uma permanência muito maior no quartel, tem que ter uma outra exigência ali que eu não poderia naturalmente satisfazer. De qualquer maneira, nunca fui convidado para isso.
1: Doutor Henrique, do ponto de vista da atividade propriamente dita dos bombeiros voluntários de Rebordosa, nós sabemos que houve sempre uma preocupação muito grande com a aposta na formação, quer dos bombeiros que já integram o quadro ativo, quer de novos elementos para garantir, no fundo, a sustentabilidade da ação. Esta é uma questão que, no seu entender, é fundamental para o sucesso de uma instituição como esta.
3: É mesmo essencial que isso exista. E nós tivemos ali já várias, para além de uma formação específica, ligada aos próprios bombeiros, tivemos até já um curso que foi promovido no sentido de valorizar alguns deles com uma maior formação académica, dando-lhes possibilidades e, portanto, abrindo uns horizontes que até agora possivelmente não teriam, preparando-os academicamente, não só para o serviço da própria associação, mas até para a sua própria vida particular, quer dizer, porque eu penso que o voluntário, estando lá a trabalhar livremente e, portanto, sem qualquer princípio de remuneração. De qualquer maneira, a própria associação deverá também reconhecer o trabalho que eles fazem e deverá ajudá-los a valorizarem-se para poderem, no caso de necessidade, também usufruírem de outras vantagens, até na sua vida particular. E isso fizemos. Fizemos lá um curso, por exemplo, de valorização académica, o nono ano que se começou, e tive o grato prazer de saber que alguns desses elementos acabaram por fazer mesmo o 12º ano, quer dizer, ficaram entusiasmados com isso e fizeram até o 12º ano. Não serão umas habilitações por aí além, mas para quem parte quase com a quarta classe, acho que é muitíssimo bom.
1: Hoje, enquanto Presidente da Assembleia Geral, como é que caracteriza, quem está na direção, quer a própria parte operacional da associação? Como é que descreve hoje a instituição nestas duas vertentes?
3: A minha descrição que eu possa fazer nisso, e faço com uma certa alegria, portanto, sinto uma certa felicidade nisso, porque, como eu disse, a única coisa que mudavam era a extensão do Código Postal, não é? Aqui na direção, nota-se, portanto, na direção e no comando, a entrada de gente muito jovem, que veio trazer uma outra dinâmica, que veio trazer um outro ambiente e que veio dar, digamos, um aspecto. E começando pelo corpo ativo, eu posso dizer que a entrada de gente jovem, porque o corpo ativo, quer queiramos, quer não, é a face visível de uma associação. E termos um corpo jovem, o que não quer dizer que o antigo não esteja bem ou assim, mas o jovem que vem dar outra dinâmica, e talvez a dinâmica dos jovens, acompanhado pela experiência dos mais antigos, possam dar, digamos, um equilíbrio perfeito, não é? Mas a entrada de gente jovem, academicamente muito mais preparada, veio-lhe dar uma outra face, ao próprio corporativo, aliás, à própria face, à própria associação. Dentro da própria direção, encontro, e penso que neste momento, e não estou aqui a lisonjear ninguém, que encontramos uma equipa muito mais jovem, mas uma equipa muito unida, muito coesa, e uma equipa com objetivos muito bem definidos, e que estou convencido que vão conseguir fazer grandes coisas dentro daquela associação.
1: De facto, os bombeiros voluntários de Rebordosa são hoje conhecidos por serem uma corporação bastante jovem e ativa, e isso em grande parte se tem devido também ao trabalho desenvolvido pelo comando. Eu chamo agora à conversa Jorge Simão Barbosa. Com 47 anos, o empresário é o comandante da corporação há cerca de 3, é natural de Rebordosa, é o bombeiro número 130 e recorda que desde muito jovem sonhava vestir a farda. Há 28 anos que conseguiu concretizar esse sonho e mais recentemente assumiu também as rédeas do comando da instituição, que diz ter muito orgulho. Muito bom dia, Sr. Comandante.
4: Bom dia.
1: Seja bem-vindo à nossa terra, é uma estreia, mas temos todo o gosto em cá tê-lo. Disse-nos, a quando da produção desta emissão, que quando deixou, que deixou, aliás, a operação para fazer parte da decisão. Pergunto-lhe como é que foi esta mudança.
4: No início, obviamente que nós estamos habituados a puxar mangueiras e andar a fazer outros trabalhos que no comando, claro que temos de passar para a parte da decisão, que temos de estar preparados para tomar outras atitudes que não essas. Claro que no início estranhas, mas depois com o tempo acabamos por nos habituar que é mesmo assim que tem que ser.
1: Diz o povo, estranha-se, depois entranha-se.
4: É isso mesmo. Primeiro estranha-se, depois entranha-se.
1: E desde que passa a assumir estas funções, que filosofia, que valores a que quis implementar nos homens e nas mulheres que comanda?
4: Eu é com um enorme orgulho que sou comandante deste Corpo de Bombeiros. É um Corpo de Bombeiros muito jovem, mas muito ativo, com grandes responsabilidades e, sobretudo, o que eu quis implementar foi na melhoria da formação, termos gente bem formada, e hoje temos gente muito bem formada em todos os aspectos. Somos um corpo de bombeiros que temos cerca de 120 elementos entre homens e mulheres, cada vez mais com formação académica, o que por si só traz mais conhecimento e mais valias para a associação. Relativamente à formação, o papel que nós desempenhamos como bombeiros é a proteção de pessoas e bens, e temos de ter os nossos elementos sempre muito bem preparados para quando tiver que interagir numa situação operacional, estar à altura e fazê-la muito bem feita, que é o que temos feito até agora.
1: Portanto, esta área da formação é algo que não descura por nada. No fundo, também foi o que bebeu enquanto bombeiro, ou seja, já era esta a filosofia que direções anteriores e comandos anteriores passavam para vocês, quadro ativo.
4: Nós temos uma história no nosso Corpo de Bombeiros, para além de ser um dos maiores do distrito, ou até ser mesmo o maior distrito em termos de elementos, tivemos sempre a noção que tínhamos que ter formação e estarmos bem formados. Isto foi uma das questões que foi sempre implementada desde o primeiro momento que existe o Bombeiros de Rebordosa, por todas as direções e comandos que por lá passaram. Nunca deixaram ou nunca descuraram essa parte. E hoje o Corpo de Bombeiros que nós temos e a atividade que temos reflete sobre isso, sobre o futuro, ou melhor, o passado e o futuro que se adivinha, que terá de ser mesmo assim.
1: Por falar em comandos que já por esta associação passaram, nós naturalmente não podíamos conversar com todos, mas chegamos à fala com Abel Moreira da Silva, ele que foi então comandante e presidente da Associação Humanitária dos Bombeiros Voluntários de Rebordosa. Foi num discurso emotivo que este empresário recordou os 22 anos que dedicou à instituição e destacou os valores cruciais para se fazer parte de uma causa tão nobre como esta.
5: Recordo-me quando deixei de ser dirigente e passei a ser comandante. Alguns bombeiros olhavam para mim e diziam: "Senhor comandante, você parece que mudou, não era?" Mas ali era o sentido de responsabilidade, era a mudança. mas calhou, fiquei e não estou arrependido, porque a causa acho que merece tudo, mas também acho que dei uns bons anos, digamos, da minha vida como cidadão de Rebordosa, e também fico feliz por isto, por ter colaborado e ajudado uma instituição que eu me orgulho de ter pertencido e que ainda pertenço, mas que é uma causa muito nobre. Ajudar, colaborar, porque os serviços que os bombeiros prestam, e todos os dias temos casos, alguns favoráveis, outros desfavoráveis. Há dias em que os bombeiros saem e regressam cabisbaixos, com às vezes com problemas, com situações difíceis de recuperar. A mim, o que nunca me podia sair, digamos, do meu pensamento, era o sentido de responsabilidade, e só me lembrava que tinha os galões em cima dos ombros quando sentia eu, neste momento é que eu tenho que ser comandante, porque quando tudo corria bem, eu não me lembrava dos galões para nada, nem precisava deles. Por isso, foi sempre a minha maneira de estar, e aquilo que eu sentia, digamos, era sempre baseado em estar atento, em acompanhá-los, em estar presente, para que eles sentissem que, de uma forma ou de outra, nós estamos com eles. Às vezes um simples telefonema durante a noite, quando eles estão num ensino que nós não podemos estar em todas, é muito importante para eles sentirem que o comandante até pode estar em casa, mas não está esquecido, sabe que tem gente que está a trabalhar e que está no desempenho das suas funções, portanto, te ajudar, seja onde for.
1: Regressamos agora à conversa com o comandante dos Bombeiros Voluntários de Rebordosa. Sr. Comandante, a vossa atividade, como dizia há pouco, do ponto de vista operacional, é prestar socorro a pessoas e a bens. Do ponto de vista dos recursos, como é que avalia o que tem hoje ao seu dispor? Nós sabemos que vocês querem sempre mais e que é sempre mais necessário, mas de uma forma o mais isenta possível, como é que descreve o que tem hoje ao seu dispor e como é que está equipada a corporação?
4: O Corpo de Bombeiros de Rebordosa, nos dias de hoje, está minimamente equipada com o que é necessário para prestar socorro. Claro que todos os comandantes sonham.
1: E pedem.
4: Claro que há momentos para tudo, e os momentos são feitos de ter que saber, muitas das vezes, esperar pelo momento certo. E claro que, atualmente, os meios que temos são suficientes. Não diria que, em algum ponto ou outro, que tivesse que ser melhorado. Isto são coisas que a gente faz esporadicamente, vamos acompanhando, e onde a gente vir que há necessidade de melhorar aqui ou ali, também tem sido feito, e é dessa forma que vamos trabalhando.
1: Nós fomos conhecer a realidade mais de perto do dia-a-dia dos bombeiros voluntários de Rebordosa, no meio de dezenas de soldados da paz que estão ao serviço da corporação voluntariamente. A corporação tem também os profissionais, como é o caso de Rui Costa e Ricardo Dias. Rui tem 21 anos e chegou à instituição com 8 como membro da fanfarra. Ricardo tem 26 e fez parte do grupo de cadetes. Estes dois jovens rebordosenses apaixonaram-se pela missão de ser bombeiro desde cedo e garantem que a associação foi uma parte importante da sua formação e educação, também enquanto homens.
6: Recordo-me que, quando eu era pequenino, via os carros a sair para os incêndios, achava muita graça, e quis-me tornar bombeiro, que agora também sou profissional. Guardo muitas histórias que eu já passei aqui, muito boas, de vida, de bombeiro também, que também dava experiência como profissional e como voluntário, que desde que aqui estou, e penso ficar muito mais tempo, muito mais do que aos 10 anos que já foi eu para trás, penso ir ser mais profissional.
7: Este percurso tem sido essencialmente até construtivo. É, vim aqui parar até por acaso, mas até o dia de hoje tem sido, no fundo, uma caixa de surpresas. Tenho vindo a aprender muitas coisas, tenho vindo a conhecer realidades que nunca imaginei existir, e até agora tem sido um percurso, posso dizer, extraordinário. Na minha infância, aos 14 anos, isto começou com uma interação dos bombeiros com a própria escola. Os simulacros, as apresentações, eles tinham aquele grupo desportivo na qual teriam então as manobras e os campeonatos internacionais, uma aposta que a associação já tem há muitos anos, e convidaram para participar. Desde logo comecei a frequentar os treinos, desfrutei dos campeonatos distritais, os nacionais, fomos campeões, conseguimos ir ao estrangeiro. Desde logo tive a oportunidade de viajar aqui nos bombeiros. Logo de seguida fomos crescendo, fiz a escola de bombeiros, ingressei na faculdade. Na faculdade, confesso que fiquei um bocadinho desorientado. E mais uma vez, nesse momento surgiu a oportunidade de ir para cá trabalhar, sujeitei-me à entrevista, e a partir desse momento os bombeiros deram-me um pequeno equilíbrio financeiro, ensinaram-me como estar, deram-me muito apoio e acompanharam-me, até que eu acabei por decidir o que queria na verdade, depois deste percurso de muitos anos dentro desta casa. Importante também dizer que os meus pais, na altura, eram imigrantes, acabei por ficar aqui sozinho com 18 anos. Pronto, quando comecei a trabalhar cá, percebi que o mundo dos bombeiros acaba por ter muito impacto na nossa sociedade e acaba por necessitar de um salto evolutivo. E então eu pensei para mim mesmo, o que é que poderia dar a esta casa? Automaticamente mudei de curso, pedi transferência para outra faculdade. Neste momento estou a terminar a minha licenciatura em Engenharia e Proteção Civil e acredito que estou a trazer alguma transformação a esta casa, de forma a desempenhar as nossas tarefas como realmente devemos desempenhar, sempre à procura da qualidade.
1: Sr. Comandante Simão Barbosa, importa dizer que, para além da parte operacional propriamente dita, há um conjunto de atividades, se é que assim lhe podemos chamar, que também acaba por criar este espírito de família, de camaradagem, que aqui o Presidente e o Dr. Henrique Leite há pouco descreviam. E uma delas, por exemplo, é a equipa de manobras. Além de ser um porta-estandarte da corporação, porque divulga o vosso nome, o nome da cidade de Rebordosa e até do Conselho de Paredes, também acaba por criar aqui um espírito muito próprio entre os bombeiros.
4: Sim. Nós atualmente temos 4 equipas de manobras. Temos uma equipa de cadetes masculino e uma de feminino, que já há muitos anos que nos tem representado a nível internacional. Para além disso, também temos 2 equipas de séniores, de masculinos e femininos, que também internacionalmente não têm tido tanta participação, mas a nível nacional participam sempre. Relativamente aos cadetes, e o nosso corpo ativo hoje é um corpo ativo jovem, e dos nossos jovens que temos hoje, são pessoas que vêm, são oriundas das equipas de manobra de cadetes, ficam como cadetes, entretanto como estagiários, e acabam depois por fazer recrutas de formação de estagiários e posteriormente são bombeiros. É muito importante termos estes jovens, temos que os tratar, temos que os cuidar deles, temos que sobretudo integrá-los na sociedade e promover a cidadania, que acho que é muito importante, porque chegam lá muitos jovens e nós temos que, de certa forma, acompanhá-los e protegê-los e dar-lhes ensinamentos, que é para eles futuramente serem bombeiros.
1: Não podemos esquecer que estas equipas de manobras participam em competições e o resultado também é importante.
4: Sim, nunca tivemos... O resultado é importante, mas acho que, acima de tudo, a participação e o convívio que há entre corpos de bombeiros também é fundamental. Como disse, os cadetes, no ano passado tivemos na Áustria, no próximo ano vamos estar na Suíça, já temos o apuramento garantido, e como é lógico e é óbvio, para mim é uma grande satisfação que isto aconteça.
1: Muito bem. Sr. Presidente, em termos de investimentos, o que é que, de certa forma, esta aposta nas equipas de manobras acaba por representar para a associação?
0: O investimento é irrisório, se pensarmos que é um investimento, porque isso mais tarde vem transformar, como disse o Comandante, em futuros bombeiros. Mas mais que um investimento, a alegria que ver os jovens... Eu posso equiparar as equipas de cadetes a um clube de futebol. em que eu, por acaso, tenho um filho que gosta de jogar futebol, joga lá no Robordosa. Não estamos aqui a discutir se joga bem ou mal, não interessa. Mas gosta de jogar. E a alegria de ver os jovens com a alegria de praticar desporto, de estar atentos. E a alegria é a mesma. A alegria que eu vejo o meu filho, a alegria que eu vejo os cadetes, e acredito que o mandante e aqui o Henrique Leite vê da mesma forma. Além disso, como os bombeiros têm uma vertente militar, também a disciplina tão importante, o ensinamento para a vida. E eu não considero isso
1: propriamente investimento.
0: É um investimento, certo, mas não
1: é daquela,
0: certo, é daquelas coisas mais bem gastas que podemos fazer, que é no nosso futuro, no futuro dos nossos jovens.
1: Muito bem. Por falar em futuro, Sr. Presidente, até porque o tempo começa a escassear, necessidades que tem a corporação? A ampliação das instalações é mais importante.
0: Sim, eu vou começar até pelo que o comandante disse. Claro que o comandante sonha, os bombeiros também. Eu tenho muita pena no poder dar tudo, porque a minha paixão era dar tudo e muito mais. O comandante até há pouco tempo pediu um limpa-nebres e eu disse que não lhe dava. Estou a brincar, claro que não. Mas eu compreendo e partilho o sentimento dele. Claro que nós gostávamos de ter tudo e mais alguma coisa, mas nem sempre é possível. Por exemplo, temos que optar por aquilo que achamos que seja prioridade. Acho que uma prioridade é um bocadinho, eu disse-lhe que embora sendo os mais jovens do concelho, e somos se calhar das associações mais jovens do país, há coisas a salientar. Uma delas é que nós somos a maior corporação do distrito. Nós estamos muito perto de chegar aos 140 bombeiros quando a nova escola estiver toda concluída, que é para breve, operacionais. Somos a associação de bombeiros do país que tem mais tripulantes de ambulância de socorro, recurso TES, e posso dizer que estamos a ficar quase com 60, que o que está mais aproximado é cerca de metade. Temos 4 equipas manobras, também somos os únicos países, e por aí fora. Somos muito jovens, mas nesses 40 anos conquistamos muita coisa. Temos outra coisa que quero aqui salientar, que isto ser uma corporação jovem é bonito, e nesta comemoramos os 40 anos, é com muita alegria que, à ascensão de um, temos todos fundadores vivos. Por ser uma ascensão jovem, gozamos desse estatuto, e até neste aniversário queríamos homenagear essas pessoas, porque graças a ela é que estamos aqui a fazer os 40 anos. Os investimentos, além dos investimentos diários, que tem que ser, gostávamos, claro, de apetrechar os bombeiros com equipamentos de proteção individual, com os melhores carros do mercado. Mas há uma coisa que temos, que ainda aqui foi falado, que temos cada vez mais bombeiros com cursos académicos a estudar, e temos um quartel que foi projetado para 30 bombeiros, agora são 140. Neste momento dormem lá, deveriam dormir lá, cerca de 25 bombeiros, agora na altura do DECIR, e só temos uma camarada para 8 bombeiros masculina. Temos quase 50 bombeiros femininos, não temos camarada feminina.
1: Isso mesmo, portanto, há carência de condições também para acolher o sexo feminino.
0: Sem dúvida. Isto é um dado novo para a associação.
1: Por falar em sexo feminino, nós estivemos à fala com Sónia Dias, ela que foi a primeira mulher a vestir a farda de bombeira na Associação Humanitária dos Bombeiros Voluntários de Rebordosa. Esta rebordosense de 34 anos confessou que foi o concretizar de um sonho de infância e garante que a associação é a sua segunda casa.
8: Fui recebida bem, porque a maior parte deles já me conhecia desde pequenina, porque os meus tios, como eram bombeiros, já me conheciam e já tinha alguns colegas que eram cá bombeiros. Notei a diferença e a mudança de linguagem, tipo de linguagem que eles utilizavam para connosco. As coisas mudaram muito, realmente, a cultura deles, a forma de estar, o respeito. Nunca houve ninguém que nos faltasse o respeito, bem pelo contrário, tinham muito cuidado. E nós provamos que hoje já somos dezenas de mulheres cá, e com bom profissionalismo, e a dar o melhor pela casa, sem dúvida alguma. Eu amo a farda que visto, eu dedico-me à minha farda, eu dedico-me à minha profissão, eu dedico-me ao meu voluntariado de alma e coração, com muito orgulho, e para toda a minha vida. Neste momento passa a ser a minha segunda casa, porque a partir do momento que nós casamos e temos filhos, a nossa vida muda. Mas em momentos, enquanto fui solteira, esta chegou a ser muitas semanas a minha primeira casa.
1: Presidente Abel Moreira, estávamos nós a falar sobre necessidades e investimentos que a corporação, de certa forma, vê-se necessitada a ter que fazer. A ampliação das instalações é indiscutível. E mais, o que é mais necessário? O que é que já se fala entre a direção?
0: Claro que agora temos um projeto de ampliação bastante ambicioso. Queremos fazer a curto prazo. Depois, a partir de se conseguirmos fazer o projeto que estamos, ou concluir o projeto que estamos em mente, ou que já temos preparado, claro que vamos virar-nos para a parte operacional, a parte ativa, que há veículos, nossos veículos têm todos mais de 20 anos, aqueles que combatem incêndios, principalmente. E temos que virar também para essa parte, que é um projeto para depois das obras, se conseguirmos, tentarmos ir para essa parte.
1: Muito bem. De certa forma, podemos dizer que a população reverdosa do concelho e até de fora tem sido generosa com a vossa causa e com a vossa instituição em particular. Sentem esse apoio quando solicitam?
0: Sim, nós temos um princípio que todos os anos vamos fazer a nossa área de intervenção, 4 dias por ano vamos fazer peditório. Costuma ser ao domingo de manhã, por 2 razões. Uma por uma recolha de fundos e outra para ver ou para fazer uma pesquisa do gostar ou não dos bombeiros de Labradosa.
1: Mas, uma sondagem.
0: Uma sondagem, ou como queira, que é muito positiva. Toda a gente que eu conheço não diz mal dos bombeiros revoltosos, pelo contrário, tenho orgulho na associação. E relativamente a toda a gente ajudar, uns mais, outros menos, conforme as estabilidades, mas ninguém diz que não, pelo menos na nossa terra. E há aqui uma coisa a salientar, que é as empresas do... Não é só de Rebordosa, do concelho, nós fazemos isso também fora de Rebordosa, que nos ajudam, que nós temos o bazar de móvel, e que todas as empresas têm sempre porta aberta para nos receber e para nos ajudar. E isso tem sido uma mais-valia ao longo destes anos, para fazer, por exemplo, os tais cursos que são pagos, os cursos, todos os materiais, os carros, e depois temos lá duas ou três casas que vou falar numa principalmente, que é a Aceler, que nos ajuda anualmente, que é uma mais-valia para a nossa associação.
1: Falou em pesquisa e eu vou pegar nessa expressão porque achei curiosa e então de brincadeira posso dizer que nós também a fizemos. A nossa terra falou com algumas pessoas de Rebordosa e não só, para perceber que imagem é que tem do trabalho desenvolvido pela associação humanitária e de uma forma geral aquilo que nos foi dito foi um sentimento muito grande de orgulho e admiração por tudo o que vocês têm feito em prol da comunidade. E também foram feitos elogios pelas conquistas que a instituição tem conseguido ao longo destes 40 anos.
9: Eu gostava de dizer que a Junta de Freguesia tem muito orgulho nesta Corporação de Bombeiros, nesta Associação Humanitária de Bombeiros de Rebordosa, que continua o excelente trabalho que fizeram até agora, que fala em meu nome e em nome de todos os rebordenses, e não tenho dúvida disso, e que sempre que precisem a Junta de Freguesia estará disponível, porque sabemos reconhecer uma grande instituição e eles são uma grande instituição.
10: Estão sempre na vanguarda, independentemente de equipamentos mais modernos ou menos modernos, mas estão sempre na vanguarda da formação, do profissionalismo, embora sejam voluntários, e isso é muito importante. Penso eu que nós aqui reproduzimos reconhecer isso, que os bombeiros, e confiamos neles para qualquer ajuda que ligamos. Sabemos que eles nos vêm socorrer, mas vêm preparados para fazer isso. A mensagem era que, por exemplo, esta direção continuasse muitos anos, muitos e muitos anos. E pela aposta que eles fazem na formação e no investimento que existe em ter a máquina bem oleada para que não falhe nada. Mas esta direção, pelo menos mais uma década, eu acho que se eles estivessem à frente dos bombeiros era muito importante.
11: Dou-lhe os meus parabéns por tudo o que fizeram. Não tenho queixa nenhuma. Deixo lá com os bombeiros da Rebordosa que sejam um exemplo para todas as outras corporações em volta de nós. Lordelo, Paredes e Baltar. Temos uma corporação que merece o nosso parabéns.
1: Também Salomé Santos, presidente da Junta de Freguesia de Rebordosa, deixou fortes elogios ao trabalho que os bombeiros têm desenvolvido. A autarca destacou sobretudo a aposta que tem sido feita nos mais jovens e disse ter muito orgulho na instituição, que muito honra a cidade.
9: As principais características que eu noto na corporação dos bombeiros humanitários de Rebordosa é a capacidade que têm de atrair novos elementos para a corporação, nomeadamente elementos jovens, e também do sexo feminino, que há bem pouco tempo era complicado. E isso é o exemplo maior do bom trabalho que têm desenvolvido ao longo destes anos. Ou seja, conseguir cativar jovens, pessoas do sexo feminino, para esta corporação, em alturas em que é tão complicado os jovens interessarem-se por este tipo de associações, é o exemplo maior do bom trabalho desempenhado. E aquilo que se nota é que efetivamente há uma ponte e há uma ligação muito boa entre a direção, o comando, os efetivos. A população de Rebordosa acho que tem como maior porta-estandarte a Associação Humanitária dos Bombeiros de Rebordosa, não tenho dúvidas disso, e é um motivo de muito orgulho a nossa corporação, os prémios que já ganhou, o trabalho que faz, tem um peso enorme. Além de divulgar o nome de Rebordosa fora do país, divulgam o nome do concelho, divulgam o Portugal, porque são das poucas equipas portuguesas que se fazem representar fora de portas, e por isso Rebordosa tem uma visibilidade que não teria de outra forma, não é? Por isso é muito importante.
1: E depois destes elogios, Sr. Presidente, estamos mesmo com o tempo a esgotar-se. Gostava de lhe perguntar o que é que gostava de dizer a quem nos ouve. Quer deixar aqui uma mensagem aos sócios, aos rebordosenses, à comunidade em geral. Estamos numa época muito crítica, que é a questão dos incêndios, e que parece que é a época do ano em que mais se fala nos bombeiros, mas é importante não esquecer esta causa um ano inteiro.
0: Sim, até porque em geral, esta fase dos fogos florestais representa cerca de, a nível do país, a nível nacional, penso que representa 7 ou 8% da nossa atividade. Na nossa zona representa menos, nós temos pouca área florestal. Isso quer dizer que nós fazemos muito mais, ou os bombeiros nacionais fazem muito mais do que os fogos florestais que se fala durante 2 meses ou 3.
1: E, portanto, vocês precisam também de sócios, sabemos nós.
0: Precisamos de sócios, os bombeiros precisam de ajuda, precisam de que as pessoas estejam próximas, conheçam a nossa realidade, e acho que tem que ser apoiada a causa dos bombeiros, porque acho que é uma falsa questão a nível nacional dos bombeiros, que os bombeiros fala-se de na Assembleia da República, por exemplo, a lei de financiamento dos bombeiros, que não existe. As pessoas, quando ouvem isso, pensam que está tudo pago, não é verdade?
1: Portanto, fala-se muito, mas ainda não se sabe muito bem do que é que se está a
0: falar. A realidade dos bombeiros é completamente diferente no terreno, e acho que as pessoas deviam se informar mais e deviam apoiar os bombeiros. Não quer dizer isso com isso que não apoio, mas se puderem apoiar, agradecemos.
1: Muito bem. Eu quero agradecer também aos três esta disponibilidade em marcarem presença aqui no programa A Nossa Terra. Parabéns por tudo aquilo que têm feito em prol da comunidade. Parabéns também por estes 40 anos que estão a assinalar, e esperemos que continuem nesta senda do bom trabalho que têm desenvolvido, e que daqui por alguns anos possamos cá estar a falar dessas novidades.

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1: Olá, bom dia. Sejam de novo bem-vindos à nossa terra desta semana. Depois de já nos termos atualizado sobre como está a funcionar a Associação Humanitária dos Bombeiros Voluntários de Rebordosa em Paredes, vamos agora, tal como prometido, dar destaque à Festa do Caldo de Quintandona, que acontece há já 12 anos na freguesia de Lagares e Figueira, no concelho de Penafiel, e que este ano tem data marcada para o próximo fim de semana. O evento que vai servir também de mote para lhe darmos a conhecer um local mágico, esquecido no tempo, onde a tradição ainda é contante. Fique desse lado, vamos contar-lhe todos os pormenores desta festa que espera receber 15 mil visitantes.
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2: Esta semana, em destaque, a Festa do Caldo de Quintandona, em Lagares, Penafiel, e os 40 anos dos Bombeiros Voluntários de Rebordosa, em Paredes. 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
1: A aldeia de Quintandona era um lugar desconhecido para o concelho de Penafiel e para a maioria da população que vivia na zona envolvente. Era um local isolado, com más acessibilidades, sem água e saneamento. Mas na última década, a aldeia de Xisto foi alvo de uma grande reabilitação e duplicou o número de habitantes. Hoje é sem dúvida um verdadeiro caso de sucesso e para a sua divulgação e muito tem contribuído também a Festa do Caldo. Francisco Oliveira.
3: Marcada por construções em pedra de lousa e xisto, Quintandona é uma aldeia típica com uma paisagem agrícola e florestal e com grandes potencialidades de desenvolvimento turístico. Este pequeno paraíso entre vales e montanhas está à distância de uma viagem de 30 minutos desde o Porto e é hoje um dos locais mais procurados do concelho e de toda a região do Val do Sousa. Depois de recuperar o espaço público, foi preciso passar a ideia à população da necessidade de ter uma aldeia com vida. Desafiaram os privados a investir em pequenos espaços na restauração e na hotelaria e criaram eventos culturais. Depois desta aposta e depois de algumas pesquisas por parte dos poderes locais e da população, formou-se a ideia do caldo, inspirado em festas gastronómicas da Galiza. Hoje em dia, a famosa Festa do Caldo marca o mês de setembro e o panorama das festas de matriz gastronómica da região. De 14 a 16 de setembro, a aldeia de Quintandona vai então receber mais uma Festa do Caldo e já são vários os melhoramentos desta nova edição. Os 68 expositores vão contar com melhorias nas infraestruturas que as albergam. Vão ser introduzidas casas de banho para pessoas portadoras de deficiência. Vai existir um novo local para o parque de campismo e o parque de estacionamento terá capacidade para cerca de 5 mil viaturas, sendo totalmente gratuito. Também nestes dias de festa vai estar presente a iniciativa Lixo Zero, promovida pela Câmara Municipal de Penafiel, de forma a reduzir o impacto ambiental. Em termos culturais, a edição deste ano vai manter o figurino das anteriores.

0: protagonistas os caldos, o caldo ao lavrador, o de nabos, o da avó e o caldo verde. Além disso, servem rojões, cozido à portuguesa, porco assado no espeto, papas de sarrabulho, sopa seca e leite creme. A entrada para o recinto custa 2 euros no dia 14 e 2,5 euros nos dias 15 e 16, com opção de passe para os 3 dias por 6 euros. O acesso ao parque de campismo com os chuveiros de água quente e aos 18 parques de estacionamento são gratuitos. Nesta festa existem várias entidades co-organizadoras, são elas a Casa Chiné, Associação para a Promoção e Desenvolvimento Cultural de Quintandona, Associação para o Desenvolvimento de Lagares, Associação Comediantes, Grupo de Teatro, a Junta de Freguesia de Lagares em Figueira e a Câmara Municipal de Penafiel. Dada a dimensão alcançada nos últimos anos, a Festa do Caldo de Quintandona vai este ano envolver 200 voluntários e um grande planeamento prévio para que os cerca de 15 mil visitantes sejam recebidos da melhor forma possível.
1: E porque ainda há muito mais para contar sobre esta festa, temos connosco aqui em estúdio três grandes rostos deste evento, nos vão então desvendar todos os pormenores da edição deste ano. São eles Belmiro Barbosa, presidente da Associação para o Desenvolvimento da Freguesia de Lagares, uma das entidades organizadoras da festa, Rui Lobo, um dos responsáveis pela animação cultural do evento, e Daniel Oliveira, mordomo-mor da Confraria do Caldo de Quintandona. Aos três, muito bom dia, sejam bem-vindos uma vez mais ao A Nossa Terra. Vamos começar esta nossa conversa com o Sr. Belmiro Barbosa, ele que é antigo presidente da Junta de Freguesia de Lagares, uma função que assumiu durante 24 anos, está hoje connosco enquanto fundador e dinamizador da Festa do Caldo e enquanto presidente da Associação para o Desenvolvimento de Lagares e da Casa Chiné, Associação para a Promoção e Desenvolvimento Cultural de Quintandona. Ele quase que dispensa apresentações, mas para os mais distraídos, nunca é demais recordar que é um filho da terra, muito ligado ao associativismo e dedicado à dinâmica da freguesia de Lagares. Sr. Belmiro, uma vez mais, seja bem-vindo. Vamos começar por fazer um bocadinho a viagem ao passado e falar da aldeia de Quintandona antes da reabilitação. Que aldeia era esta, para quem não teve a oportunidade de conhecer? Há quem diga que era perdida, vazia. Um bocadinho por aí que podemos começar esta descrição.
2: Bom dia. Agradeço à Rádio Lopa Nafiel e ao programa Nossa Terra o convite que nos fizeram. Eu estou aqui mais na qualidade de presidente da Casa Chiné, que é a entidade que promove a Festa do Caldo de Quintandona e toda a parte cultural em parceria com os comediantes e com a outra associação, que é o Presidente de Lagares, com a Câmara Municipal, a Junta de Freguesia, mas quem lidera, e eu estou nessa qualidade, é o Presidente da Casa Chiné. A Quintandona era uma aldeia, não era uma aldeia perdida, era uma aldeia da Freguesia de Lagares, era um lugar da Freguesia de Lagares, em que era lindíssima, tanto em xisto, em que estava numa fase muito declinada, estava, o património construído estava a ficar muito, muito, muito abatido, as pessoas estavam a sair, ou melhor, não estavam a fixar lá, quem casava já saía, e portanto era uma aldeia, não era uma aldeia perdida, mas era uma terra que era realmente, quem lá vivia um bocado sem qualidade de vida, não, as casas eram as casas agrícolas, interessantes, mas os acessos, era tudo muito pobre, muito úmido, e portanto a sua reabilitação fez todo sentido, não só por ser uma aldeia com 300 e muitos anos, é uma aldeia em xisto e granito, xisto tirado da nossa serra e granito, também tirado da nossa lagasa nascente é granito, a poente é xisto, e a sua recuperação foi, a partir daí, tendo isto com quem foi o grande mentor deste trabalho, foi o antigo Presidente da Câmara, o Dr. Alberto Santos, que eu na altura era Presidente de Junta, em que chamou-me lá um dia e disse: temos aqui uma aldeia que podíamos fazer dela uma linda terra. E assim foi, e assim começamos em 2005, e ainda hoje estamos em recuperação, nós não paramos de recuperar a aldeia.
1: Muito bem, depois de recuperar, do início, no fundo, desta recuperação deste espaço e das casas, houve depois a necessidade de investirem numa aldeia com vida, digamos assim. E foi então aqui que começou o grupo de teatro Comediantes, não é assim?
2: Eu penso que isto é aquilo que eu vejo que foi. Se Quintandona teve o sucesso que tem, foi pela envolvência da comunidade. Nós só conseguimos levar avante aquela recuperação envolvendo os moradores que lá estavam.

0: e por isso a primeira batalha foi envolvê-los. E a partir daí as coisas começaram a nascer, os comediantes apareceram, ajudaram a dinamizar culturalmente, a dar vida àquela aldeia, as obras começaram a desenvolver-se, houve aqui uma série de coisas que foram fazendo em simultâneo, começaram a dar vida e começaram a dar gosto à população. E hoje a população está connosco, hoje a população que lá vive. Hoje já não é uma idade de 37 anos de idade média, já é uma idade de 22 anos de idade média de lá. Portanto, houve nascimentos, houve casamentos que eram lá. Hoje há vida lá, vida não só pessoas, como vida turística, vida cultural, vida social, trabalho, temos posto de trabalho. Mas tudo isto aconteceu porque a comunidade foi envolvida e hoje está envolvida. Por exemplo, temos uma feirinha no fim de semana onde envolvemos os moradores e aquilo já serve quase de ponto de encontro. Eles juntam-se lá para entregar os seus produtos, para começar a vender, ficam lá sentados a conversar, já faz também da parte social também este tipo de trabalho. A comunidade continua envolvida connosco e por isso é que a Festa do Caldo não nos incomoda. A Festa do Caldo é mais um estímulo para eles se sentirem valorizado.
1: Festa do Caldo, que sabemos nós, foi inspirada numa festa gastronómica da Galiza.
0: Sim, teve na altura, o Presidente da Câmara, Alberto Santos, convidou-me com ele a Morente, à Galiza, e foi lá com ele nesse primeiro ano, e fomos lá ver uma festa do caldo no Morente, e serviu um bocadinho de base. Mas também, os comediantes, quando iniciaram a sua atividade cultural, o teatro era feito um teatro de rua, eram histórias ali do meio, histórias ligadas um bocadinho às crenças, e depois havia necessidade de haver uma cura no fim deste teatro. Então o caldo começou-se a fazer caldo, as pessoas começaram a fazer caldo, e o caldo era um bocadinho o remédio para curar todo aquele dilema que o teatro desenvolveu, tanto na... Portanto, da minha época. Portanto, associou-se aqui duas coisas. Foi, nós já estávamos a mexer no caldo. O caldo era a base da gastronómica daquele meio. E Espanha, os espanhóis, o Morente, a Galiza, ajudou-nos a refletir e avançarmos. E hoje, portanto, eles são nossos parceiros. Nós temos com eles um protocolo. Sempre que há atividade, eles lá estão. E nós sempre que há, vamos. Eu e o Rui vão lá todos os anos à festa do caldo deles. Mas agora isto, desta à parte, nós já os ultrapassamos a festa da Galiza há muitos anos, não é? Há 10 anos já ultrapassamos a festa deles.
1: Os comediantes são, de facto, os responsáveis por fazer a animação teatral da aldeia durante todo o ano e são também, como já percebemos, os fundadores da tradição mítica criada em torno da Festa do Caldo de Quintandona. Ainda hoje, eles continuam lá, nos momentos importantes como a abertura da festa, o espetáculo da comunidade e a libertação do gebo. E não ficaram por aqui, a sua responsabilidade cresceu e são atualmente responsáveis por toda a programação musical e teatral do evento, pela logística cultural e pela recepção aos grupos convidados. Durante o ano, os comediantes mantêm a sua atividade teatral e centram atenções na dinamização da Casa do Chiné, em Lagares. Nós temos connosco aqui em estúdio o Rui Lobo, ele que é então o atual responsável por este grupo de teatro e é voluntário nesta festa desde a primeira edição. Rui Lobo, uma vez mais, seja bem-vindo à nossa terra. Como é que é dar corpo durante estes dias a este evento?
2: Sim, eu ao mesmo nível do Sr. Barbosa, eu começo a trabalhar logo quando acaba um caldo, porque na parte da programação, nós para conseguirmos preços mais convidativos em alguns grupos, temos que trabalhar com muita antecedência e temos que tratar do som, da luz, isso aí logo no início do ano tem que ficar fechado, senão nesta altura, com as festas que há, nós corríamos o risco de não ter capacidade para ter. Depois, nesta altura da festa em si, são 3 dias, ou a semana antes é muito complicada. Nesta altura já temos a parte que é a programação, de tudo que é os horários para os 62 espetáculos que vamos ter este ano. Tudo, temos que saber quando é que os artistas chegam, onde é que vão fazer o check-in, quando é que vão comer, quando é que vai começar o espetáculo. Aquele espetáculo não pode coincidir com aquele palco. Pronto, isso é um trabalho de casa, muito, que as pessoas nem têm noção do que é, mas que dá muito trabalho. Nós estamos a falar falar, eu não sei, mas à volta de 600 artistas que nós temos nestes três dias, e nós temos que gerir essa logística toda de pessoas que chegam, que vão, que trazem instrumentos, onde é que vão pôr os instrumentos. Pronto, dá um bocado, e a nossa equipa trata um bocadinho dessa parte que às vezes as pessoas não têm noção, quando um espetáculo acontece, que está isso tudo por trás, não é?
1: Disse-nos que muitos dos artistas, quando contratados para a Festa do Caldo, ficam orgulhosos deste convite. Podemos dizer que para alguns isto até acabou por ser uma rampa de lançamento?
2: Sim, para alguns artistas, nós também somos um bocadinho. Há muitos grupos, por exemplo, de festas populares, que eles vêm à Festa do Caldo ver alguns espetáculos nossos e depois pedem-nos o contacto para as festas, porque são grupos diferentes, que as pessoas daqui não estão habituadas. O folk tradicional não é muito usual aqui nestas regiões. E nós conseguimos trazer aqui alguns espetáculos que as pessoas depois nos contactam e através daí. Tocando no Caldo, vão a outros festivais, vão a outros sítios, e daí também nós conseguimos alguns preços mais em conta para o nosso festival. Também é um bocadinho esse aspecto.
1: Muito bem. Disse que são 62 espetáculos que vão passar este ano por 5 palcos da aldeia durante os 3 dias. Há novidades que já podemos revelar?
2: Sim, o programa já é público. Eu este ano tenho a realçar pela primeira vez. Vamos ter um grupo oriundo da Corunha que vai estar no sábado, que são os Dia Baixo. É um grupo muito, muito conhecido no país vizinho. E depois também está logo aqui no cartaz, que é uma filha da terra, que é a Cristina Souza, que é uma fadista aqui de Penafiel.
1: Portanto, a introdução do fado.
2: Não, o fado isto
1: já
2: é muito engraçado aqui.
1: Da Festa do Caldo?
2: Sim, já há vários anos. Aliás, há pouco estava-me a falar que era uma rampa de lançamento. Eu não quero também estar a dizer mais do que o que é, mas posso lhe dizer que a Cristina começou na Festa do Caldo. A primeira vez que atuou foi na Casa da Viúva, no palco da Viúva, que é um palco mais pequeno, mais intimista. No ano passado foi para o palco da Feira e este ano vai estar no sábado no palco principal. Portanto, é uma evolução que nós. E também lhe abriu algumas portas. Ela própria ficou muito orgulhosa porque lhe abriu muitas portas para o resto da carreira, porque houve pessoas que depois viram e quiseram. Pronto. E nós ficamos também muito agradados por ajudar e por ela nos ter ajudado também, porque ela também nos ajudou, porque também conseguimos que ela fosse cantar para nós, também num preço também simbólico. E pronto, e fazemos esta parceria com as pessoas, e fico muito contente quando corre bem um artista, ainda para mais da terra, que corra bem e que seja um ramo de lançamento para ele.
1: Muito bem, mais alguma coisa queira destacar? Mais
2: uma vez a diversidade que nós temos. Nós vamos ter desde espetáculos de ranchos, de bombos, como vamos ter o fado, como já falei, como vamos ter o folk. Vamos ter muitos espetáculos para crianças durante a tarde. Vamos ter grupos de teatro de rua. Vamos ter que é o Teatro Assombrado, que eu aconselho as pessoas a irem pesquisar. Teatro Assombrado também é um grupo que é oriundo de Valongo. Muito bom. Acho que as pessoas vão se divertir imenso. São espetáculos, são 6 histórias que eles vão atuar nas ruas de Quintão de Ona. Mas temos outros, o Teatro da Sobreira e de Balseilhas, que também vão atuar tanto na rua como na Casa Chiné. Portanto, as pessoas não podem dizer que não vão ter. Indo à Festa do Caldo, é festa garantida. É isso que eu tenho a dizer. E a introdução, como sempre, a tradição que nós temos em termos culturais é sempre começado com duas bandas filarmónicas, que é a da casa, que é a banda filarmónica de Lagares, e a de Passo Sousa, que é a banda convidada. este ano, nunca é a mesma, mas.
1: Claramente, mas este ano são duas bandas do concelho.
2: São sempre.
1: Sempre do concelho.
2: Sempre do concelho.
1: Muito bem. Para que tudo seja possível, então, já percebemos, é graças aos voluntários, eles são imprescindíveis ao bom funcionamento do evento, colaboram, já percebemos, na planificação de todas as atividades, na ajuda à Associação para o Desenvolvimento de Lagares, no apoio aos artistas, na cozinha, na bilheteira e no acompanhamento dos grupos. Os voluntários vão desde os 18 anos até aos 60. Leontina Moreira é natural de Lagares e é uma das cozinheiras que trabalha desde o primeiro dia nesta festa do caldo. É ela quem faz o famoso caldo de Quinta Andona e a feijoada, que nos últimos anos tem arrecadado muitos apreciadores. Para quem não faz ideia do que é o caldo de Quinta Andona, aproveitem agora para anotar a receita e todos os segredos da iguaria. Para Leontina Moreira, nestes três dias não há mãos a medir, dorme-se 2 horas por noite e trabalha-se com um ritmo muito acelerado, mas ouvir os elogios dos visitantes, diz ela, faz o esforço valer a pena.
3: Fui, gostei, fiquei. Já vai na 12ª edição. Mas, como tudo, começa mais pequenino e vai crescendo. Hoje está muito grande, muito mesmo. A minha responsabilidade é fazer o caldo a labrador, que é o caldo de Quinta Andona, fazer a feijoada, quantidades, eu perco-me nas quantidades, porque perco-me nas panelas, não faço contar os caldos que saem. Sei que saem milhares de caldos e milhares de feijoadas também. Não há mãos a medir. Toda a gente trabalha muito bem mesmo. O segredo do caldo é fazer com muito carinho, muito bem confeccionado, com todos os ingredientes que não pode falhar um, para ser mesmo o dito caldo de Quinta Andona. Os ingredientes é desde a cebola, abóbora, cenoura, batata, feijão, massa, a couve farrapada, presunto, o chouriço, costelinha de porco, um azeite muito bom. Este caldo de Quinta Andona é em panelas especiais, naquelas panelas que são aquelas panelas de 3 pernas. Muito boa qualidade. Os comentários que ali se ouvem é: ai, que bom! Há pessoas que repetem. Eu trabalho ali com muito gosto. Desde sempre trabalhei e continuo a trabalhar. E ouvir aquelas palavras dá-me força. Porque chego a casa de madrugada, tomo um banho, vou dormir um bocadinho, mas sempre com a cabeça em sobressalto para daqui um bocadinho lá estar outra vez. Vale a pena mesmo.
1: Fátima Jesus é uma outra especialista da gastronomia que nestes 3 dias coordena o trabalho da cozinha principal. Só na sua cozinha são cerca de 20 pessoas a trabalhar e as quantidades de refeições servidas já atingiram um número tão elevado que já se tornaram incontornáveis. Para Fátima Jesus, estes 3 dias são cansativos, mas com uma adrenalina diferente e basta ter uma boa equipa para tudo funcionar. A voluntária natural de Lagares conhece que as próprias condições de trabalho na cozinha foram melhoradas ao longo dos anos e que a festa do caldo, para si, é o reflexo do crescimento da aldeia.
3: Há muitas coisas, para além da confecção dos caldos, mas também é onde se parte o pão para se preparar a fazer as bifanas, não é? Febras grelhadas também. Também há a febra, que também sai da cozinha principal. Portanto, há todo um conjunto da preparação da batata, a partir, lavar as louças, tudo. Há muito movimento na cozinha principal, há muitas coisas nos bastidores, digamos assim. Isso exige muitas pessoas voluntárias. Todos os caldos são panelas grandes. Portanto, não há aquelas panelinhas que leva 10 ou 20. É para 100, 150 ou mais, portanto. Cansativos, sim. Pronto, é uma adrenalina diferente. É trabalhar com outras pessoas, a equipa é excelente. Se ajudamos uns aos outros, acho que tudo tem funcionado bem. A organização aí está, tanto na cozinha como, se calhar, no exterior, tem melhorado condições. Tudo isso tem crescido. Os grupos que atuam, simboliza a freguesia a crescer, dar valor à aldeia que nós temos, que é muito bonito. E acho que na Fiel fica só ganhar com isso, não é?
1: E depois de ouvirmos as cozinheiras do caldo, o Sr. Belmiro quer falar-nos desta vossa especialidade. Portanto, enquanto apreciador, que diferença é que pode dizer que tem este caldo em relação aos outros? Aproveito para conquistar clientes.
0: O Quinta Andona tem, a festa do caldo, tem 4 caldos. Falou em 2 cozinheiras, mas já são muito mais que estas 2, foram as 2 que foram.
1: Nós não podíamos ouvir todas, naturalmente.
0: Porque há outras pessoas que estão envolvidas, como a Maria José, como a senhora Isabel, outras pessoas estão envolvidas nesta, como o Vitorino. Há tanta gente, como a Guida, que faz as bifanas. Temos aqui muita gente envolvida neste trabalho, que são responsáveis. O nosso caldo ainda é um caldo muito especial. As pessoas deixam sopa e eu fico chateado. Porque em Cantona é o caldo, não é sopa, é o caldo. Temos o tipo de caldo, que é o caldo à labrador, que é o caldo principal, que é um caldo, género, caldo, as pessoas se porem, chegam lá, muito parecido com o local da pedra, com a sopa da pedra, mas um caldo de osso, um caldo de carne, de batata, de legumes. Depois temos o caldo de nabos, que é um caldo também muito bom e que é tradicional ali. Temos o caldo da avó, que era o caldo que se comia ao pequeno almoço, que é o caldo branco, que é feito à base de batata, de cebola, mas é um caldo muito agradável. E temos depois o caldo verde, que também faz parte. Mas são tudo caldos com um grande paladar, porque todos eles são adubados com as carnes de porco, levam uns legumes, levam a abóbora, levam pouca batata, levam mais abóbora. Isso é um caldo que vale a pena. E quem que vai lá comer caldo? Nós só há 5 ou 6 anos é que nos apercebemos que as pessoas vão lá mesmo a caldo. Nós vendemos assim 6, 7 mil doses de caldo nestes 3 dias. E isso, nós antigamente tínhamos só caldo num sítio, hoje temos caldo em 3 sítios de venda. Que as pessoas podem comer mais nada, mas caldo querem comer. Para além da gastronomia, que é muito importante. Que é
1: exatamente, para além do caldo, o que é que mais se pode gostar ali?
0: Ali, inclusive à portuguesa, que é servido ao domingo, ao meio-dia, que é onde nós servimos sempre cerca de 1000 doses de cozida portuguesa, a feijoada, as papas de sarrabulho, as carnes assadas no espeto, o porco no espeto, as carnes grelhadas na brasa, tudo isto, a sopa seca, o leite creme, tudo isto é gastronomia local, é gastronomia de Quinta Ondona e de Legaz, daquela zona. Toda ela é excelente. As pessoas que vão, os vinhos, os nossos vinhos de Legaz, os vinhos que lá se servem são todos vinhos de lá, da Casa da Gazalha, da Granja, da Casa de Ferros, é tudo vinhos ali. Depois temos outras bebidas, temos a cerveja, temos outras bebidas, mas é tudo gastronomia local. E gastronomia que vale a pena, e quem come o caldo uma vez, os miúdos que vão lá, nós temos muitas visitas de escolas, e quando eles pedem, nós servimos o caldo. E os miúdos comem o caldo e ficam a gostar do caldo. Diz aos professores: ei, a mãe não faz caldo assim. Portanto, o caldo é bom. Vão, provem, saboreiem, porque vale a pena comer o caldo de Quinta Ondona.
1: Muito bem. Portanto, 6, 7 mil doses de caldo vendido nestes 3 dias. O número tem vindo naturalmente a crescer ao longo das edições. O que tem vindo a crescer também é o número de visitantes. E o perfil do visitante? Podemos dizer que se mantém ou tem vindo a haver aqui também uma evolução? Podemos hoje falar de um público, por exemplo, cada vez mais jovem?
0: Nós temos sempre, o nosso público lá foi sempre um público muito jovem e continua a ser. Mas os mais velhos também vão. Eu penso que nós mantemos o público que aderiu, é o público que se mantém, e a palavra passa a palavra e vão vindo nas mesmas percentagens. Temos cada vez mais jovens, cada vez mais idades. Eu conheço muitas empresas, escolas, por exemplo, agrupamento de escolas, com os professores todos juntos, vão lá naquele dia, uns à sexta. Então já está incutido nos grupos. E isso são professores,
1: quase que já é uma tradição,
0: já há 30, 40 anos. Depois há aquela malta mais jovem, as pessoas vão em grupo, vão. E gostam de estar lá, passam lá o dia, passam lá a noite, porque vale a pena, porque é um sítio diferente.
1: O Parque de Campismo também tem contribuído muito para isso.
0: Temos o Parque de Campismo e este ano, já agora, se temos 4 novidades. Uma é o Parque de Campismo, foi mudado de sítio, temos o Parque de Campismo deslocado para outro setor, para outro espaço. Temos casas de banho para deficientes, temos um novo palco, que é em Aeira, temos na Ilha do Amásio, e vamos ter também permanentemente imagens que vão sendo
1: transmitidas,
0: projetadas, que se vão através de vídeo, através de filme, ou até de projeção, daquilo que se vai passando durante o dia, quando está a passar, já passou. Mas porque as pessoas gostam de ver e gostam de apreciar o que é que já viram, até se ver a si próprios, estão ali. Vamos também fazer esta experiência.
1: Muito bem. Como já percebemos, para além da Festa do Caldo, há muitas outras iniciativas que têm acrescentado vida à aldeia de Quinta Ondona. Desde 2013, que a aldeia oferece a todos os turistas a oportunidade de se instalarem numa casa de campo, a Casa Valxisto, integrada com a Rota do Vinho Verde. Esta quinta dispõe de 8 quartos duplos, que permite aos seus hóspedes usufruírem de um espaço espaço que contempla a calma e a beleza de um espaço verdadeiramente rural. Nós fomos ouvir Ana Oliveira, proprietária da casa, que há 5 anos, juntamente com o marido, decidiu investir naquela localidade. Ana Oliveira considera que a festa é sem dúvida o ponto alto do ano e que ajuda a divulgar todas as potencialidades da aldeia preservada. Diz não sentir um impacto imediato, mas afirma que a Festa do Caldo é uma ótima referência para a freguesia. Como empresária da terra, foi sempre apoiando a iniciativa. Hoje é confrade da Confraria do Caldo de Quinta Andona e admite ainda que a festa cresceu em quantidade e qualidade. Ana Oliveira elogia o esforço e profissionalismo de todos os voluntários que trabalham gratuitamente para que estes dias de festa continuem a ser uma referência.
4: Já a Festa do Caldo existia quando nós tivemos a oportunidade de fazer este investimento. A aldeia de Quinta Andona era uma aldeia com elevado potencial. A Festa do Caldo vem ajudar a divulgar aquilo que existe na aldeia e o que é mais bem feito na aldeia. Daí ser um momento alto para a divulgação da aldeia. Da casa também. Nós somos parceiros do negócio. Somos parceiros dentro da aldeia. Existe um investimento particular que vem ajudar a divulgar e pôr também a aldeia no mapa. Ou seja, há aqui uma ajuda mútua. Além de ser um ambiente festeiro, acima de tudo, um ambiente cultural, não é? Diferente até de qualquer outra festa, porque o facto de andar, de haver teatro na rua, são coisas que marcam. São 3 dias muito importantes para a aldeia. O impacto não é o impacto que podemos ter no negócio naquele fim de semana. É o impacto que a Festa do Caldo tem para o resto do ano, que é muito mais importante. Tem um impacto muito positivo na divulgação da casa e naquilo que podemos beneficiar no resto do ano. A festa tem crescido muito, mas também tem crescido muito em qualidade. Nota-se muito profissionalismo, muito cuidado. Só há que, no fundo, agradecer o esforço que eles fazem e, no fundo, também darmos o apoio que for necessário para que a evolução positiva da festa continue a existir.
1: Sr. Belmiro, esta festa e a própria dinâmica de Quinta Andona têm sido também um sucesso para a união das gentes da terra. Portanto, uma iniciativa privada, no fundo, que parte das associações, mas que envolve já toda a comunidade daquela aldeia.
0: Sim, eu comecei logo de início por dizer que o grande sucesso de Quinta Andona foi a envolvência da comunidade. E nós sentimos e fazemos por isso quer os investidores, quer os moradores, estão connosco e trabalhamos em parceria. Junto à freguesia, à PDL, à Câmara Municipal, as associações, a banda musical, o teatro, tudo trabalha em parceria, em prol de um evento que veio dignificar Lagares, a partir de Quinta Andona. Quinta Andona é Lagares. E portanto toda essa unidade, toda essa parceria com todas as entidades, e nós fazemos sempre todos os anos um jantar de patrocinadores. Nós não recebemos quase de dinheiro nenhum, portanto é muito pouco o dinheiro que recebemos. Não recebemos muitos serviços, os empreiteiros dão-nos serviços, metem uma rede, arranjam um telhado, montam uma tenda, fazem. Nós temos muitos patrocinadores, na parte deles, a parte elétrica é feita por entidade de eletricidade, a outra é a parte de iluminação. Portanto, temos muitos patrocinadores, de Lagares e fora de Lagares,
1: colaboram com os seus serviços, patrocínios
0: em serviço. E por isso tudo isso tem dado dinâmica e tem olhado as pessoas gostam daquele evento. E por isso é que lá vão e por isso é que temos as pessoas que temos a visitar.
1: E para além desses que dão dos seus serviços para que a festa se possa concretizar, há também aquelas pessoas da aldeia ou da freguesia ou até da região que participam na festa expondo, porque vocês têm 68 expositores. Que critérios é que utilizam para escolher quem pode participar na festa? O que é que as pessoas podem encontrar nestas barraquinhas?
0: É a parte mais difícil do nosso evento. É a feira de artesanato, como nós chamamos. Que é artesanato e gastronomia, tem as duas vertentes. Nós criamos já há anos um regulamento em que define muito rigidamente aquilo que podem expor e aquilo que podem confeccionar, porque nós queremos manter a gastronomia tradicional, não deixamos, depois não somos compreendidos, as pessoas querem pôr as farturas, querem pôr os cachorros, e nós não deixamos, porque nós queremos manter o que é tradicional. E nós não somos, mais ou menos digo isso, nós não somos um evento medieval, não somos tradicionais. quer em termos musicais, quer em termos de gastronomia, é a gastronomia tradicional. E esse regulamento existe e quem quiser concorrer, nós rejeitámos 12 ou 13, potenciais interessados. E nós obrigámos as pessoas a escrevem, estamos num período de um mês para se inscrever, preenchem a ficha, leiam o regulamento, enviem-nos as fotografias daquilo que querem expor e nós fazemos, sou eu, mais duas pessoas que fazemos a seleção e atribuímos ou não a barraquinha para essas pessoas. E é assim que funciona. Há pessoas depois que não comem muito bem, há sempre uma luta. É a parte mais difícil
1: de gerir,
0: mas é importante porque expõe-se lá muito artesanato e muita gastronomia, pequenas coisas que são agradáveis para ajudar a alimentar quem nos visita.
1: Aloísio Rocha, natural da freguesia de Lagares e Figueira, é um artesão com mais de 30 anos de experiência e que corre o país durante todo o ano para mostrar as suas peças de artesanato, que são já uma referência. O artesão já expôs duas vezes na Festa do Caldo e diz que este ano vai novamente marcar presença, vai investir em lembranças alusivas à aldeia de Quintandona, feitas à mão, e espera então vender as suas peças aos milhares de visitantes que por ali vão passar. Aloísio Rocha reconhece as mais-valias desta iniciativa e espera que este ano as vendas sejam ainda superiores.
5: A motivação foi a União das Freguesias, uma vez que se uniram, e eu sou um dos artesões quase que mais conhecido do Conselho de Penafiel a nível nacional, não é? Achei por bem expor aqui em Quintandona também. Expus na primeira feira que eles organizaram e voltei lá ano passado, não sei se senti que realmente, como eu tive que tinha feedback com o público que lá vai, não é? Mas uma vez que eles começaram a englobar o artesanato junto à festa, achei por bem também expor. Por exemplo, ano passado, quando lá fui, não ia tão bem preparado. Este ano já vou melhor com casinhas mesmo, com janelas de Quintandona, feitas todas em xisto, não é? Mais algumas coisinhas que diz respeito de Quintandona, não é? À festa mesmo lá. Este ano já vou mais preparado, esperemos bem que tenha receptividade para essa gente de muito longe, e inclusive estrangeiros também, que ano passado gastei lá uns poucos. Quintandona já está bem implantada a nível nacional e não só, porque acho que traz muitas boas valias para a freguesia, mais para Quintandona, não é? Porque ano passado uma vez que me surpreendeu para a positiva, não é? Espero este ano, espero ter outras e melhor as expectativas da feira.
1: Mas nem só de artesanato vive a Festa do Caldo. Marcelo Lopes é um filho da terra que expõe desde a primeira edição e não faz mais nenhuma festa durante o ano. O seu negócio dedica-se à confecção de produtos típicos. São eles a alheira caseira e a broa de noz, que fascinam todos os que provam estas iguarias. Segundo avança o expositor, a procura pelos seus produtos aumentou ao longo dos anos e atualmente, nestes 3 dias de festa, são vendidos cerca de 80 quilos de alheiras e várias centenas de broas. Marcelo Lopes olha para esta Festa do Caldo como uma forma de divulgar os seus produtos e mostra-se confiante no sucesso para a edição deste.
6: A nossa motivação passa pela divulgação dos nossos produtos tradicionais, da broa com nozes e da alheira tradicional. As pessoas vinham à nossa procura e já vamos lá comer uma alheira e depois vamos comer o caldo, passando de palavra em palavra, até chegarmos ao nível que estamos hoje, que temos pessoas que vêm em São João da Madeira, Braga, vêm à nossa procura da barraca das alheiras, porque ouviram a falar que se comia muito bem a alheira juntamente com a broa de nozes. Na primeira edição fizemos cerca de 30, 40 quilos de alheiras, não fizemos mais. Agora estamos nos 80, 90 quilos de alheiras. Na primeira edição fizemos cerca de 4 fornadas de broas, em que cada fornada leva cerca de 15 broas. Agora estamos nas 6, 7 fornadas de broas. A broa, as pessoas ficam todas admiradas, broa de nozes. Querem algo experimentar. Depois acaba sempre um bocadinho adocicada. Então as pessoas ficam maravilhadas. Alheira, dizem que são maravilhosas. Naquele dia nós nem notámos as horas passar. Quando andamos, aí já são 2 da manhã, muito trabalho. Principalmente ao sábado, são cerca de 6 horas que não dá para parar nem sequer um minuto. Principalmente os 3 meses a seguir à festa, temos constantemente pessoas a procurar-nos. Antes da festa pouco fazíamos e agora temos constantemente pessoas a procurar-nos. As expectativas são boas, que seja igual no ano passado.
1: E a maior novidade da Festa do Caldo de Quintandona aconteceu há 2 anos atrás, com a criação da Confraria do Caldo de Quintandona. Na 10ª edição do certame deu-se a entronização dos primeiros 37 confrados E o objetivo desta confraria é preservar e defender os interesses da iguaria que deu o nome à freguesia. Temos connosco em estúdio Daniela Oliveira, a mordomo-mor da Confraria do Caldo de Quinta Andona. Ela é uma penafidelense que trabalhou durante mais de uma década em Lagares e que hoje adora esta freguesia como se fosse a sua terra. Bom dia, doutora Daniela, seja bem-vinda à nossa terra. Portanto, começou também por ser uma voluntária na Festa do Caldo e nunca mais conseguiu desligar deste evento. O que é que a fez ficar até hoje?
7: É verdade, eu era funcionária da Associação de Lagares de Lagares e, portanto, estou também desde a primeira edição como voluntária, com muito orgulho, nesta festa que é de todos nós. Contudo, também, eu não sei se foi por ironia do destino ou o que é que foi que aconteceu, mas o que é certo é que eu já pairava pelos lados de Lagares em 2004, quando em estágio ajudei também na procura e ir em fala com os habitantes da aldeia no sentido de aderirem ao projeto Aires da requalificação da aldeia. Depois, um ano depois, recebo o convite pelo Sr. Barbosa para trabalhar para a associação. Fiquei lá, fiz parte da Festa do Caldo e, portanto, continuei lá e ainda lá estou. E para mim é um orgulho imenso fazer parte da Confraria do Caldo aqui em Tandona, porque de facto é uma terra onde todas as pessoas, a comunidade é acolhedora. É uma festa onde se vê a união bem patente, e sem isso não era, e o envolvimento de todas as idades, toda a gente, e sem isso não seria possível o que hoje temos à vista.
1: Muito bem, falando agora um bocadinho desta confraria, como é que surge esta ideia e, no fundo, qual é o objetivo?
7: Bom, a ideia de criar uma confraria foi de levar mais além o nome da aldeia rural de Quinta Andona, porque o caldo, como disse o Sr. Barbosa inicialmente, foi o mote para o desenvolvimento desta aldeia e a festa do caldo, não é? E, portanto, o Sr. Barbosa e um conjunto de pessoas que desde a primeira hora já estavam dentro da festa do caldo acharam que deveríamos perpetuar além fronteiras, além da festa do caldo, o caldo de Quinta Andona. E de aqui então surgiu a confraria do caldo de Quinta Andona.
1: Presumimos naturalmente que seja para si um gosto ser a mordomo-mor desta confraria, mas é também uma grande responsabilidade.
7: É, mas conto com a direção, com todos os confrados, não estou sozinha, e é isso que faz a diferença da nossa confraria. Nós não temos cargos nem funções, apesar de, pronto, ter que ser, porque tem que ser, não é, em termos legais, mas na verdade somos todos iguais dentro da confraria. Ninguém é mais do que ninguém, todos colaboram uns com os outros. O Rui Lobo é o nosso presidente da Assembleia, o Sr. Barbosa é o nosso vogal da direção, mas sem ele que seria da mordomo-mor, e portanto todos também, todos os elementos dos órgãos sociais, são todos eles também voluntários da Festa do Caldo de Quinta Andona.
1: A primeira entronização aconteceu há 2 anos, com 37 confradas. Quem é que são estes elementos? Podemos traçar aqui um perfil? O que é que podemos dizer?
7: Por norma, uma confraria, ela é criada no sentido de promover uma iguaria, neste caso, quando ela é gastronómica. A nossa confraria não tem só esse propósito. A nossa confraria tem o propósito de enaltecer, de reconhecer todo o trabalho que, portanto, as pessoas dedicam o seu tempo na Festa do Caldo. E, portanto, os confrades são nada mais, nada menos que os voluntários da Festa do Caldo de Quinta Andona e todos aqueles que contribuíram desde sempre, desde a primeira hora, para a evolução da Festa do Caldo.
1: Muito bem, Sr. Belmiro, esta confraria, como diz a doutora Daniela, existe também muito graças a si, não é? Porque é o mentor da ideia da criação. Quero acrescentar aqui alguma coisa àquilo que diz a doutora Daniela em relação à missão da confraria. Podemos, de certa forma, dizer que é diferente das outras também por isto, não é apenas pela promoção de um único produto.
0: Como diz a doutora Daniela, e bem, a confraria nasceu e nós fizemos essa programação logo nos primeiros anos. Nós fomos pressionados por muita gente para criarmos a confraria logo após o começo do ano, e nós definimos que seria na 10ª edição, porque nós queríamos que a confraria nascesse. A missão dela era já promover o caldo, a festa do caldo, mas já vinha o trabalho, já vinha sendo feito há 10 anos. Portanto, a confraria apareceu dessas pessoas que promoveram, que criaram o caldo e criaram a festa do caldo. E a Catiça Dornaiela é. Nós fomos buscar os principais, os mais responsáveis, porque todos eles irão fazer parte ao longo dos anos. Então, nos anos, podemos ter os voluntários todos conferados, mas começamos por aqueles que têm mais responsabilidade. E por isso, a Daniela dizia há dias uma coisa que me ficou no ouvido: os nossos conferados são pessoas de trabalho, são pessoas que trabalham. E por isso é que nós podemos estar em todos os sítios, começamos a trabalhar. E por isso é que nós vamos ter a internização no domingo, de mais 7 conferados, mas eles não vão estar todos lá, porque a maior parte deles estão a trabalhar. Isso não é gestionado do trabalho para a confecção da gastronomia. Portanto, o nosso grupo, e depois aquilo também disse a Daniela, e muito bem, só quero reforçar isto, foi uma forma que nós achamos de estimular e de valorizar aqueles que se dedicam inteiramente ao caldo. O seu trabalho também é estimado por nós não nos ter lembrado de criar a confraria e fazer os confrades.
1: Muito bem, portanto, doutora Daniela, uma vez que os confrades são, na sua maioria, voluntários da Festa do Caldo, nós sabemos que vocês acharam por bem não cobrar cota pelo traje, digamos assim. Mas podemos dizer que mais dia, menos dia, isto vai ser inevitável?
8: Bom, não podemos prever o futuro, ninguém pode prever. Neste momento, a nossa confraria, portanto, não vai cobrar aos confrades que já trabalham em prol da Festa do Caldo. Não faz sentido, como é óbvio. Agora, isso relativamente ao traje, ao chapéu, portanto, a todos aqueles acessórios que fazem com que a pessoa possa ser confrade. Contudo, não quer dizer que um dia possa haver uma cota, claro, uma cota para ajudar-nos a suportar as despesas das representações, quando nós vamos em representação, quando podemos, quando nós estamos a trabalhar, a outras confrarias. Mas neste momento somos uma confraria que tem a missão de cumprir com a dinamização e envolvimento da Festa do Caldo, da Aldeia Rural de Quinta Andona, a ruralidade, a confraternização e a amizade que existe entre todos nós.
1: Muito bem. Falando de projetos futuros, que presumo que seja algo que não vos falte, sabemos que fizeram recentemente uma candidatura à Federação Portuguesa das Confrarias Gastronómicas. Quer explicar-nos em que é que consiste e o que é que pretende?
8: Sim, a Federação Portuguesa das Confrarias Gastronómicas, é muito importante a nossa confraria também fazer parte, primeiro para cumprir com uma das suas missões, que é chegarmos além fronteiras, portanto percorrermos todo o país e não só, e a Federação vai nos ajudar, vai permitir que tenhamos muito mais visibilidade. E sendo esse o nosso objetivo, portanto, temos que encontrar portas que se possam abrir para cumprirmos com o nosso objetivo.
1: Uma outra vossa ideia, sabemos nós, é fazer um concurso de caldos, em que a receita que ganhar o concurso, no ano seguinte, possa vir a integrar a festa. No fundo, como é que surge esta ideia e qual é a intenção?
8: O concurso de caldos já foi realizado, se não me engano, uma vez. Portanto, não é nada de novo. E foi nesse concurso de caldos que se realizou em que surgiu outros caldos que hoje em dia estão disponíveis na Festa do Caldo. Portanto, a única coisa que esta confraria poderá fazer é desenvolver novamente esse concurso no sentido de perpetuar, portanto, essa atividade.
1: Muito bem. Outro projeto que sabemos que também está pensado por parte da vossa confraria é conseguir inserir o caldo de Quinta Andona nas ementas dos restaurantes locais e até registar a própria marca Caldo de Quinta Andona. Estes dois projetos serão relativamente fáceis, mais difíceis de concretizar?
8: Quando nós pensamos em algo em que queremos fazer, não podemos pensar se é difícil ou é fácil. Temos que pensar e fazer e seguir em frente. Vai dar trabalho. Mas também, como disse o Sr. Barbosa, e volto a reafirmar, somos gente de trabalho. E devemos conseguir, e até quem sabe, claro, não vamos fazer nem compota, nem licores de caldo, como é óbvio, mas para nós será um orgulho imenso ver o caldo que não dura nas ementas dos restaurantes, principalmente ali da freguesia de Lagares e Figueira, na aldeia rural de Quinta Andona, mas também um concelho, porque não? E ser uma iguaria, poder ser apreciável aqui no concelho em alguns restaurantes do nosso, aqui, tradicionais.
1: Muito bem. Sr. Belmiro, estamos praticamente a entrar na reta final. Gostava de lhe dar a oportunidade, se quiser relembrar aqui um bocadinho aquilo que vai ser o cartaz da edição deste ano da Festa do Caldo, para quem não foi ouvindo atentamente a nossa conversa, o que é que podemos dizer sobre a edição 2018?
0: O Rui fará relembrar novamente isso, porque está mais, o cartaz está mais enquadrado naquilo que o Rui trabalha e está mais por dentro disso, mas em relação à festa em geral, penso que vai valer a pena, vai ser, como eu dizia de início, nós estamos a melhorar todos os anos. Vamos aplicar na Festa do Caldo de Abelha, aproveito, a recolha de lixo selecionado em apoio com a Câmara Municipal de Penafiel. Portanto, há aqui novas. Em termos gastronómicos, melhoramos os locais de serventia das próprias, e da própria confecção. Portanto, há uma melhoria. E nós também estamos a melhorar a nossa qualidade, porque a experiência faz o homem. Mas agora, só queria, se me fizesse vir aqui atrás, fez uma questão à nossa mordomore, em que os nossos voluntários não pagam. Eu penso que a confraria que mais recebe os voluntários são os confrades de Quintandona. Eles não pagam dinheiro, mas pagam um serviço, sim, que vale muito mais do que todas as cotas que nós possamos aplicar. E não sei se sabem, os nossos sócios da nossa associação, Casa Chiné, são nossos voluntários, em que a cota que eles pagam não é dinheiro, é o serviço que prestam. Portanto, não pagamos dinheiro, nos pagamos muito mais com os trajes, muito mais com os chapéus, muito mais com tudo isso. Portanto, é impensável cobrar cotas como frades de trabalho, porque o trabalho deles é mais tudo isso.
1: Muito bem. A Festa do Caldo é uma festa, recorde, dedicada à gastronomia e às tradições do antigamente. Nós fomos, por isso, ouvir a opinião de alguns parceiros, patrocinadores, alguns filhos da terra, sobre este evento que atingiu já dimensões muito elevadas. Todos elogiaram o trabalho voluntário envolvido, elogiaram o povo da aldeia de Quintandona como pessoas que sabem e gostam de receber. Segundo os testemunhos ouvidos, todos os voluntários trabalham de forma incansável para que se mantenha a qualidade da festa e adiantam ainda que a Festa do Caldo de Quintandona deu nome à freguesia e ao concelho.
9: Como todas as aldeias preservadas, se compreendem, não é? Aquela se calhar um bocadinho mais porque as pessoas tiveram o bom senso de a preservar e a continuar a preservar e não só de a promover como estão a fazê-lo com um evento deste que é realmente sui generis, é típico, não é? Foi realmente genuíno porque nem sempre se vê a juventude envolvida neste tipo de situações, não é? Portanto, ali aderem a juventude, aderem os séniores, há ali uma simbiose de pessoas que trabalham todas para o mesmo fim e quando assim é, resulta de certeza, não é? Eu acho que se calhar os primeiros a gostar daquilo são efetivamente aqueles que estão ligados voluntariamente à aldeia e não só, e à festa, porque está-se lá porque se gosta, não é? Eu acho que toda a gente que está ligada ao caldo da Quintandona está lá porque gosta realmente. Aquilo dá muito trabalho. É muito natural, pronto, que as pessoas, com o decorrer dos anos, se cansem, não é? Se saturem. A mensagem que eu gostava era que não deixem morrer. Se calhar não precisam de crescer. É bonito e vale a pena.
10: Até porque acho que é uma boa organização que está e tem sido vindo a evoluir. E também sou de lá, natural do lado de Quintandona. Isso também me faz ter lá um pedaço de ajuda. E acho que tem pernas para andar. Antes era mais familiar, porque a aldeia podia dizer que era só nossa. Hoje não, hoje depende de muita gente. Está um bocado totalmente diferente daquilo que eu conheci, né? Eu ando por todo lado e qualquer coisa já falo Quintandona e começo a me dizer que sou mesmo Quintandona. O pessoal já conhece mais Quintandona. Associamos porque eu dou muito bem com o Sr. Belmiro. Tudo o que eu precisar e que a gente possa contribuir, está sempre em equipamentos hoteleiros. Estamos sempre a fornecer o sempre que podemos. São 3 dias muito fortes. Acho que é bonito a minha aldeia estar a crescer conforme está a crescer. Felizmente ainda lá tenho a minha mãe e vamos para lá, acampamos à porta dela. De ano para ano tem-se notado sempre a crescer. Tem melhorado muito de ano para ano. Muita força. E se precisar de alguma coisa que eu possa ajudar, cá estou.
11: A aldeia Quintandona tem uma mística que não se consegue ver noutra aldeia qualquer. Eu apaixonei por Quintandona, me digo muitas vezes, um amor à primeira vista. Pois foi. A questão do investimento foi à posterior, foi uma consequência da paixão que se teve por Quintandona. É uma aldeia muito linda, uma aldeia que tem vindo a recuperar e a evoluir na recuperação. A festa do Caldo, de facto, como o próprio nome indica, é uma festa da essência de uma aldeia. Tudo o que nós comemos, tudo o que nós somos vem da terra, portanto a essência está efetivamente ali. E o modo da festa do Caldo não podia ter sido melhor. Quer dizer, uma festa não se faz se não houver uma estrutura, se não houver aderentes. A festa do Caldo é efetivamente uma montra, porque quem vem à festa do Calvo, pois vai ter curiosidade de vir ver a aldeia sem ser na festa. Quintandona é uma coisa com o Calvo e é uma aldeia completamente diferente sem o Calvo, muito mais pacata, muito mais aprazível. A minha principal mensagem vai de encorajamento, força, de não desistência. A organização, eu não tenho dúvidas nenhumas, que se esforça, que não desanimem, que continuem, que de facto aquilo faz falta, faz falta, ponto final, já ninguém...
1: E de regresso ao estúdio, convido então o Rui Lobo aqui a fazer uma súmula daquilo que vai ser o cartaz deste ano dos 3 dias da Festa do Caldo.
2: Então, na sexta-feira vamos ter no palco principal Charanga, que é um grupo folk também, e também no início as duas bandas filarmónicas, que é a tradição, como já tinha referido anteriormente. Sábado, mais uma vez, digo os dia baixo, que são a primeira vez que um grupo espanhol vem cá, que vamos internacionalizar, por assim dizer, o festival em termos de grupos. Seiva, que é um grupo de Lisboa, também muito conhecido. Também teremos a Cristina Sousa também no palco principal. No sábado teremos também nos 5 palcos, desde bombos, cavaquinhos, música tradicional, música para miúdos, para graúdos, fantoches, músicos de rua, a Bandalhada, que é um grupo também típico da terra, que feito com a banda de música de Lagares, que criaram também um grupo que só existe na Festa do Caldo, em que também foi criado nesse espírito. No domingo, também no sábado, no, as pessoas não esquecer a Queimada da Abelha também, que também é um ponto alto de sábado. E este ano temos vai ser um espetáculo diferente que vamos terminar, e queremos que isto seja para sempre, que as pessoas se repararem aqui no nosso panfleto, que é o espetáculo de comunidade. Já me perguntaram o que é o espetáculo de comunidade. O espetáculo de comunidade será feito com todos os grupos de Quintandona e de Lagares, desde a banda de música e os Bandalhada, desde os Gaitas de Arinhas, desde os grupos que estão residentes nesses 3 dias, de grupos de folclore e de gaitas que vão estar presentes, e vão construir um espetáculo diferente de música clássica, com música de gaita de foles. Vai terminar às 8 horas, com o espetáculo começa às 7, termina às 8, com a Queimada, que é o último, que é a nossa opção mágica para o ano que aí vem, que nós oferecemos a todos os visitantes que aguardam até essa altura, e a Libertação do Geu, que vai andar mais um ano a fazer as suas tropelias. Portanto, são 3 dias com imensos espetáculos, com imensa alegria. Espero que as pessoas vão. Sei que tenham paciência, às vezes há uma fila aqui, uma fila lá, mas a aldeia é pequena, mas é interessante, vão com os amigos, tenham cuidado com o Miss de Gebo, como é dado pelo nosso anfitrião, o Juinho. Às vezes pode calhar mal, e as pessoas ao ir embora podem não ir a direito, mas espero que as pessoas nos visitem, que estejam os 3 dias em festa e que tudo corra bem.
1: Sr. Belmiro, quer acrescentar aqui alguma coisa ao convite que o Rui Lobo acabou de deixar?
0: Não, quero só mais uma vez convidar as pessoas a visitarem Quintandona, porque Quintandona, em cada dia que se visita, há uma coisa nova. Se não for mais, há um aroma novo em Quintandona. Depende da hora em que se visita Quintandona. Se for à noite, dá um determinado espetáculo. Se for de dia, dá outra alegria, dá outra visão. Então, de visita Quintandona, vale a pena visitar em toda a hora, em todos os dias da semana. Porque Quintandona é uma terra, eu costumo dizer que é a aldeia mais linda de Portugal.
1: Muito obrigada aos três por esta disponibilidade em estarem uma vez mais connosco. Desejamos que a edição deste ano seja, à semelhança das anteriores, um sucesso, e que para o ano cá estejamos novamente a falar sobre a edição de 2019. Portanto, o convite de encerramento deste A Nossa Terra, então, para que no próximo fim de semana... 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
1: Olá, bom dia, seja bem-vindo a mais um Raízes. Este é um programa que lhe faz companhia nas manhãs de sábado e que lhe mostra as nossas tradições, a nossa cultura popular e os nossos costumes. Hoje vamos falar de bombos. O nosso convidado é um grupo muito especial. É um grupo de bombos só de mulheres. Chama-se As Amigas da Terra. É de Covas, do Conselho de Lousada.
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1: Há pouco mais de um ano, uma comissão de festas de Covas desafiou algumas mulheres da terra a juntar-se e a animar algumas iniciativas que iam fazendo na freguesia para angariação de fundos. Elas responderam que sim, juntaram-se e brilharam, a tal ponto que em menos de 6 meses já compraram instrumentos e fardas e já tiveram várias saídas. O grupo chama-se As Amigas da Terra, tem 20 mulheres, com idades compreendidas entre os 5 e os 51 anos. António Brandão.
4: Covas é uma antiga freguesia do Conselho de Lousada que tem cerca de 800 habitantes. Com a reorganização administrativa de 2013, agregou-se ao território de Figueiras. Hoje faz parte da União de Freguesias de Figueiras e Covas. Mas falando apenas na pequena freguesia de Covas, situada próxima de Friamunde, atualmente existe apenas uma associação na terra. Não há futebol, não há arranjo folclórico, não há ciclismo, não havia bombos. Não havia, porque agora há. O grupo de bombos As Amigas da Terra foi oficialmente criado a 1 de maio deste ano. É composto por 20 elementos, todas mulheres, tem 8 bombos, 8 caixas e uns pratos. Começou por uma brincadeira. No ano passado, os festeiros que estavam a preparar a festa da Senhora do Amparo desafiaram algumas destas mulheres a fazerem umas brincadeiras com os bombos nas iniciativas que iam desenvolvendo na freguesia para angariar dinheiro para a festa. Elas juntaram-se e começaram a tocar com bombos emprestados. Nos primeiros ensaios tiveram a ajuda de um músico experiente de Friamunde que já não as acompanha. Fizeram leilões, fizeram arruadas e no dia da festa tiraram a procissão em Covas. Correu tudo bem. Correu tão bem que ficaram cheias de vontade de continuar. E continuaram. Para ser mais fácil no que a burocracias diz respeito, propuseram-se fazer parte da única associação da terra. A proposta foi aceita e hoje são uma secção do Centro Cultural e Recreativo de Covas. Nestes 4 meses de existência, já compraram os instrumentos e as fardas. Vestem-se de calça e colete pretos, blusa e sapatilhas brancas e laço cor-de-rosa. Já tiveram uma dúzia de saídas, sendo as mais marcantes, Estarreja, Ponte de Lima e, bem mais perto, a Festa de Pias, onde dizem ter sido muito bem acolhidas. Agora gostavam de conseguir ter um autocarro para as suas saídas e novos instrumentos, como um acordeão e uma gaita de foles. Por entre os outros grupos de bombos, destacam-se não pela força, mas pela presença, pela aparência e pela música, muitas vezes cantada, que tocam. É um grupo de bombos de Covas que ensaia numa casa particular que começou há pouco tempo, mas que quer chegar muito longe.
1: Para nos falar um pouco mais sobre este grupo, os seus projetos e necessidades, temos aqui connosco em estúdio 4 convidados, e são eles Irmelinda Alves e Glória Ferreira, ou Lola, como é mais conhecida, e também Rita Sousa, que são elementos do grupo, e também Bruno Martins, o festeiro que, ao fim e ao cabo, sugeriu a criação do grupo. Um grupo onde andam hoje as duas filhas e também a esposa. Olá, bom dia, sejam bem-vindos.
5: Bom dia.
6: Bom dia.
1: A começar, e porque é de música que vamos falar, é música que vamos ouvir. E esta foi tocada e cantada especialmente para nós pela mulher mais nova das Amigas da Terra.

0: aquilo não é pesado?
1: Não.
0: E não é difícil?
1: Não.
0: Tens muitas senhoras a ajudar-te?
1: Sim.
0: Olha, andas com a tua mãe, com a tua irmã.
1: Sim, a mãe também toca bombo e a mãe te vai à frente com a bandeira.
0: E tu quando estás assim a tocar assim num sítio com muita gente a ver, não tens vergonha?
1: Não.
0: Não? E o que é que as pessoas depois dizem? Elas gostam de te ver?
1: Sim. E algumas até tiram selfies e também tiram a Matilde.
0: Olha, tu és quem manda no grupo, não é?
1: Sim, eu e a Lala.
0: Tu sabes como é que se chama o grupo onde tu tocas?
1: Sim, Amigos da Terra.
0: Onde é que tu gostaste muito de ter tocado?
1: Nas festas de pai.
0: Oh, Matilde, então tu estás no grupo e tu levas a bandeira. Não é muito pesado?
2: É pesado, mas o que é melhor é que eu gosto e entusiasmo com os bombos.
0: E porquê que levas a bandeira e não tocas nada?
2: Porque ao tocar eu não me sinto bem segura, mas ao levar a bandeira é melhor, é mais prático e vou à frente.
0: Olha, tu já foste a muitos sítios com o grupo de bombos.
2: Sim.
0: Qual foi assim aquilo que gostaste mais de ir?
2: Se calhar esta reja.
0: Porquê?
2: Porque foi precisão, foi muito bonito e gostei muito.
0: Olha, e o que é que tu achas do grupo ter só mulheres?
2: Oh, as mulheres tocam um bocadinho melhor, os homens fazem muita força e as mulheres mais devagar, mas ritmo.
0: E a roupa? Vocês vão todas bonitas?
2: Sim, pisco, colete, camisa, calças e tudo branco ou preto.
0: Olha, e é confortável a roupa?
2: É, muito confortável.
0: Vocês acham que estão bem vestidinhas?
2: Sim.
0: Olha, e vocês querem continuar lá nos bombos, não é?
2: Sim.
0: Ou querem já sair aí e ir-se embora?
2: Não, nós queremos continuar porque eu quero, pelo menos porque eu gosto e as mulheres fazem muitas piadas, riem e é divertido estar lá.
3: E das mais novas, passamos ao elemento mais velho do grupo, que é também a tesoureira. Irmelinda Alves tem 51 anos, toca caixa, é natural de Friamundo, mas mora em Covas quase há 3 décadas. Vê os bombos como uma grande família e gosta muito do convívio e da alegria que caracterizam este grupo. Dona Irmelinda, quando a desafiaram a fazer parte desta brincadeira, porquê é que aceitou?
4: Uma, porque gosto de conviver e principalmente de quem me convidou para este desafio que eu aceitei e por gostar também de tocar.
3: E como é que correram as primeiras atuações que foram na freguesia?
4: Ah, sim. Os ensaios foram assim um bocadinho mal, porque ninguém sabe tocar, como é óbvio. Mas depois ficámos com a experiência e graças a alguém que nos ajudou a
5: ensaiar.
4: Neste caso, o Sr. Eugênio Alves, que nos deu umas boas dicas para isto e cá estamos nós.
3: Começou ao fim e ao cabo uma brincadeira, né? Mas depois ficou sério.
4: Muito sério. E agora para continuar.
3: E o que é que a leva a continuar nos bombos?
4: A alegria do grupo, sem dúvida. Festas e convivência é mesmo só para nos animar, que a gente faz um grupo espetacular.
3: Vocês ensaiam, regra geral, uma vez por semana e até os ensaios são divertidos.
4: Há muito. Às vezes até nem tem nada a ver com bombos, nem coisa que por essa, não é? Até cantamos o bombarqueiro e por aí fora e coisas de género. Mas só a animação, a alegria de nós estarmos juntas vale todo o esforço, sem dúvida.
3: No seu caso, é casada, mãe, dona de casa? Como é que gera a sua...
4: É assim, é fácil porque eu tenho tempo e depois os meus filhos são grandes, não precisam de mim, o marido também não, então vamos nós para a farra.
3: Vamos falar da primeira atuação mais a sério ao fim e ao cabo, que foi na Festa da Terra, onde vocês até tiraram uma procissão. Como é que correu? Já que foi uma situação...
4: É assim, de medo bastante. Todas nós estávamos um bocadinho assustadas. Foi uma experiência única, que nunca tivemos nada de género nem parecido, penso eu. Pelo menos falo da minha parte. Dos outros elementos não sei, mas correu espetacular. Foi mesmo muito bom. A partir daí foi sempre...
3: Já foram a muitos sítios.
4: Sempre.
3: Já foram Friamundo, Estarreja, Ponte Lima, agora mais perto, em Pias, Figueró, Raimonda. Portanto, já foram uma série de atuações. Houve assim alguma que gostasse mais?
4: Em especial, eu acho, mesmo pelo acolhimento que tivemos, a recepção que nos foi dada em Pias.
3: Sim. Muito bem.
4: Tirando uma precisão, em minha opinião, atenção, que o resto do grupo, não sei se concorda, mas acho que sim.
3: Estou mais de Pias. Vocês, até porque são senhoras, portanto, vão sempre muito.

0: muito aprimoradas, muito, muito bem vestidas, muito, muito elegantes. Como é que foi criado este vosso fato, que é preto e branco, as cores?
1: Assim, em princípio, mediante as cores da coletividade, preto e o branco. E depois, porque a nossa presidente assim o escolheu e nós aceitámos. Com muito bom gosto.
0: E no seu caso, toca caixa?
1: Sim.
0: Como é que foi aprender a tocar caixa?
1: Ui!
2: Foi difícil.
1: Foi mal, porque tocar com as duas mãos, isso é uma confusão. Mas pronto, agora
0: mas
1: já,
0: lá aprendeu.
1: Já damos um jeitinho.
0: Disse também que estão com umas cores da associação, porque vocês juntaram-se a uma associação que já existia.
1: Exatamente.
0: Na freguesia. Porquê que o fizeram? Era mais fácil?
1: É uma mais-valia para o grupo, em princípio. E é da terra.
0: Muito bem. A associação que já existia.
1: Exatamente.
0: Na freguesia. Porquê que o fizeram? Era mais fácil?
1: É uma mais-valia para o grupo, em princípio. E é da terra.
0: Muito bem. E já que falamos da associação, falamos nós também. A associação chama-se Centro Cultural e Recreativo de Covas. E vamos então ouvir o presidente desta associação, Elidio Ferreira, que tem 54 anos, é agricultor e há um ano que presida uma instituição que já tem mais de 3 décadas. Em relação ao grupo de bombos, Elidio acha uma ideia positiva e uma grande mais-valia para o Centro Cultural.
3: Como é que surgiu esta ideia de se juntar um grupo de bombos de senhoras aqui à associação?
4: O grupo de bombos já existia. Elas organizaram-se. Não foi juntamente connosco. E depois precisaram de alguém que lhe desse um nome, que lhe desse algo mais sólido no campo de legalidade. E nós pusemos o nosso nome. Precisamos de nossa criatividade para dar seguimento ao que elas querem fazer.
3: Mas na altura achou que era uma mais-valia também para a associação?
4: De acordo. Foi mais precisamente a mais-valia, porque para a associação, para a associação é bom, leva-nos, elas percorrem, têm percorrido vários sítios, são convidadas para irem a várias atividades e levam o nosso nome além fronteiras, dentro de cá, dentro, meu amor. É essa a razão. E a nós, pelo contrário, a dessa nos favorece e da qual nos orgulhamos. E ajudamos. E também faz parte também da nossa boa vontade, porque também queremos que isto funcione, porque também precisamos de ajudar, isto é tudo bom, a comunidade. E nós é uma muito pequena, conhecemos todos os outros. Isto, no fundo, é bom. Tem essa razão.
3: Entretanto, além do grupo de bombos, que é recente, que outras atividades é que tem esta associação?
4: Era futebol.
3: Mas já não tem?
4: Já não tem. Era futebol que já não tem. E pronto, e temos um grupo de dança, portanto, da qual fazem o trabalho. Damos as nossas instalações para esse tipo de atividade. E pronto, e de hoje em quando já fizemos uma festa, a festa do imigrante, fizemos a festa de maio, que é a festa do aniversário, fazemos alguns torneios de sueca, normalmente um ou dois por ano. E pronto, e esses divertimentos dentro daquilo que nós. E passa disso, claro. Fizemos esse divertimento para quê? Para que as pessoas e a da freguesia se sintam mais à vontade e sejam. E isso cria mais afeto à atividade.
3: E também para dinamizar um bocadinho a freguesia,
4: também é mais nada. Junto, dentro disso. Na parte, por exemplo, da festa, com os festejos também juntámos-nos, ajudámos uns aos outros. Nas atividades que eles precisam, a gente lhe ajuda e vice-versa. Portanto, isso é, no fundo, a coletividade é para quê? Para nos unirmos mais, porque temos uma união e somos mais vistos uns aos outros. Porque às vezes a gente está perto do vizinho e quase nunca o vê. E aqui no café já se vê mais vezes. Eu vejo mais o meu vizinho no café que eu vejo perto da minha casa. É um bocado assim.
3: Olha, para terminar, há algum projeto que a associação tenha? Coisas novas que, entretanto, gostasse de criar?
4: Olha, neste momento não temos assim nada a não ser aquilo que eu falei, mas isso é médio ou longo prazo, que é supostamente pensarmos num ginásio desportivo para criar atividades desportivas, mas a questão de juntar mais as pessoas, isto é, com o futebol é mais difícil.
0: O rosto deste grupo de bombos é sem dúvida a nossa próxima convidada, Glória Ferreira, ou melhor, Lola. Tem 36 anos, é auxiliar de armazém, é natural de Covas, mas está a morar em Buim. Gosta de jogar futebol, aliás, foi jogadora durante 2 anos no Friamundo. 12 anos.

0: no Friamundo. Gosta de bombos, sempre participou na Noite de Bombos nas Sebastianas, também de Friamundo. Está nas Amigas da Terra desde a primeira hora e é também ela quem agora ensaia o grupo. Lola, permita-me que a trate assim. Foi um festeiro que lhe lançou um desafio. Porquê é que aceitou?
1: Aceitei primeiro porque não ia deixar mal, né? Aquela comissão de festa só tinha dois festeiros. E eu senti-me na obrigação de os ajudar. Porque o nosso tema era onde todos ajudam, nada custa. E foi o que nós fizemos. Juntámos-nos todas, ajudámos-nos, porque o que nós fizemos, ajudámos aquela comissão de festas a meter muito dinheiro ao bolso. E eles precisavam disso. E depois quem me pediu, era impossível dizer que não, que foi o amigo Bruno.
0: Já vamos falar com ele, entretanto.
1: Sim.
0: E como é que foi na altura arranjar mulheres para
1: ajudá-la? Foi fácil. Foi fácil. Ele disse-me isso, passado dois dias, parei a carrinha que vinha com as mulheres da Grand Tex, elas saíram da carrinha, eu falei com meia dúzia delas, todas logo disseram que sim. Dois ensaios e nós lá fomos, em cima de um caminhão, fizemos uma brincadeira, pronto.
0: E porquê são mulheres?
1: Porque era a surpresa que o Bruno queria. Portanto, aquilo foi uma noite de bombos, um arraial. E tinha três ou quatro grupos de bombos, agora não me recordo quantos, mas... E ele pôs no programa um grupo surpresa. E o grupo surpresa...
0: Vocês?
1: Iam ser as mulheres, que assim, ao fim de 8 dias já toda a gente sabíamos que eram as mulheres, mas não interessa, era surpresa na mesma.
2: Mais ou menos.
0: Mas o bombo não era novidade para a Lola, né? Já tinha estado nas sextas-feiras de bombos das Sebastianas.
1: Sim, sim, a caixa.
0: Começaram com bombos emprestados.
1: Sim.
0: Em cima de um caminhão.
1: Sim.
0: Como é que foi, entretanto?
1: Foi, o Bruno arranjou bombos, porque eu disse-lhe que isso... Eu podia ajudar a fazer, mas que não tinha material e que não era fácil. Eu tenho caixa, mais uma ou duas pode ter. Quem gosta das Sebastianas, quem vai às Sebastianas, por norma tem sempre um instrumento. Pronto, mas eles arranjaram tudo, não falharam com nada. Tivemos sempre tudo ali à horinha, direitinho. Pronto, foi só, olha, fizemos o que sabíamos. Ainda hoje não sabemos. Ainda hoje não sabemos.
0: Ainda estão a aprender.
1: Estamos a aprender.
0: E como é que, no seu caso, também é casada, é profissional, é mãe de uma criança pequena, como é que vai gerindo tudo isto?
1: Tem que ter a ajuda do marido, eu e todas nós. Se não temos, quem tem uma profissão, quem tem filhos e tudo, se não tem a colaboração dos maridos, não sei se conseguimos fazer o que fazemos.
0: Portanto, os maridos aqui também têm um papel importante.
1: Tem, muito importante.
0: Vocês no início tiveram um ensaiador, entretanto saiu. Essa
1: Sim.
0: função hoje acaba por ser sua.
1: Como não, é que vai? Não é bem minha.
0: Com a ajuda de todas. Mas como é que vocês criam, ao fim e ao cabo, as músicas que vão tocando?
1: Não, eu quero deixar aqui referido que é assim. Nós tivemos um amigo, um grande amigo, o Eugénio, que foi ele que nos ensinou a tocar, porque nós nem nas baquetas sabíamos pegar. E ele teve a sua paciência. Por isso é que eu aceitei, quando o Bruno me propôs tirar a procissão. Porque é assim, o ir lá fazer barulho, qualquer um faz. Mas quando ele me fala em tirar a precisão, aí já foi um bocadinho, já terminei.
0: Mais sério.
1: E pedi ajuda a esse amigo e ele, logo disponível, veio, ajudou-nos a... Foi ele, ou melhor, tudo o que nós sabemos é graças a ele. Pouco mais sabemos. Agora não sou eu quem sai, agora eu chego lá e digo assim, olha, se nós fizéssemos assim e assim, e aqui a Ritinha, que ela toca muito bem caixa... Eu lá digo como é que quero e as coisas lá vão andando.
0: Pronto. Portanto, entre todas vão...
1: Entre todas,
0: vocês
1: lá conseguimos fazer um bocadinho de
0: valor. São um grupo de bombos diferentes. São só mulheres, é certo, mas também não tocam o que normalmente os grupos de bombos tocam. O que é que vos torna diferentes? Porque vocês às vezes também cantam...
1: Sim, eu costumo dizer, os homens tocam à base da força. Nós às vezes, por mais que a gente queira, não chegamos lá, como é óbvio, não é? Temos que ser mais modestas, não vamos deixar ficar mal os homens. É só por isso.
0: Só por isso.
1: É só por isso. Mas pronto, nós, se tiver cantar, cantamos. Depende daquilo que seja. Se formos, por exemplo, fomos agora para Ponte Lima, não íamos estar lá só a fazer barulho. Tínhamos que cantar e pôr aquele povo todo a cantar também. E posso dizer que foi top mesmo. Foi muito fixe mesmo as festas de Ponte Lima.
0: Ora, e nós vamos ouvir uma das vossas músicas.

0: E depois da música, voltamos à conversa. Vamos falar com a nossa próxima convidada, que se chama Rita Sousa, tem 18 anos, toca caixa, é estudante. E também com a Lola, também ao fim e ao cabo acaba por criar algumas das músicas que vão tocando. Rita, ou Ritinha, como é que é carinhosamente tratada, como é que, porque, antes de mais, porque é que foi para o grupo quando alguém a desafiou?
1: É sim, eu sempre tive um gosto muito forte pela música e muito gosto muito de percussão e etc. E já quando era pequenina tocava caixa com o meu irmão. E acho que quando me foi posto este desafio de ser um grupo de mulheres, de bombos, eu achei que era uma mais-valia para a freguesia, porque nunca houve um grupo de bombos na freguesia, e achei por bem entrar também pelo convívio, e acho que isso foi o essencial.
0: Como é que tem corrido?
1: Tem corrido muito bem. Eu, pelo menos, da minha parte, gosto de lá andar e gosto de fazer, gosto de ir às saídas. E acho que tem corrido muito bem e que venham muitos mais para o próximo ano.
0: E houve alguma saída assim que gostasse mais?
1: É assim, nas freguesias são sempre mais especiais, claro. Mas acho que em Pias também pelo acolhimento que tivemos das pessoas que foram ver a procissão. E também em Ponte Lima pelo convívio e por toda a festa em si referida.
0: E onde é que gostava de ir com o grupo atuar?
1: Gostávamos de ir à televisão, principalmente, mas não há assim nenhum sítio preferido entre freguesias e etc. Acho que todo o que nos for proposto, acho que nós aceitamos de bom grado.
0: Qualquer sítio é bom.
1: Sim, sim.
0: Muito bem. Ora, na televisão, na rádio, uma festa ou ao fundo da rua, qualquer lugar é bom para tocar. Quem o diz são os seus elementos, pelo menos mais dois deles, ou melhor dizendo, duas delas. Ana Maria Martins tem 28 anos, é empregada têxtil, toca caixa e anda nos bombos para se divertir. Júlia Moreira é costureira, tem 48 anos, toca bombo e gostava que o grupo continuasse a crescer e que o pudesse acompanhar, sempre.
2: Para me divertir, para estar com amigas, para fazer novas amizades, porque muitas delas não conhecia ainda.
3: Principalmente eu.
2: Mas principalmente para estar em convívio e para me divertir. Tem sido muito bom. Tem de haver sempre aqueles momentos em que temos de ensaiar, sim, mas tem sido sempre bom. O mais difícil para mim foi tirar a primeira procissão. Por uma coisa mais importante, é mais gente a ver, foi na terra. Embora uma festa também se tem de fazer as coisas em condições, mas eu acho que uma procissão é uma coisa mais séria, é mais respeito. Para mim, as festas que eu mais queria fazer com o grupo de bombos fiz, que foi a Lousada e Frio Mundo.
4: Pronto, começámos numa brincadeira, começámos a gostar e pronto, estamos a continuar, vamos ver o que isto vai dar, pronto. Gosto de tudo, gosto das amigas, gosto do convívio, gosto de tudo que... Mas tenho jogado bem, mas mesmo, acho mesmo muito bom. Acho que somos diferentes, sei lá, diferente em ser...
5: Não sei, diferentes que são mulheres, está bem.
4: Sim, sim, sim. Um acórdão, uma concertina, pronto, uma coisa dessas acho que fazia falta. E fazia jeito no grupo, pronto. Acho que está tudo muito contente, tudo bem.
0: E das tocadoras vamos passar a palavra ao mentor, podemos dizer assim. O único homem desta história, Bruno Martins, tem 35 anos, é vendedor, mora em Covas e foi um dos dois festeiros da festa da Senhora do Amparo deste ano. Foi ele quem teve a ideia de criar um grupo que envolvesse toda a comunidade e acabasse com a rivalidade que existe entre a parte de cima e a parte de baixo da freguesia. Hoje, as filhas e a esposa também andam nos bombos. Bruno, afinal, como é que surgiu esta ideia de criar um grupo de bombos na freguesia?
6: Esta ideia surgiu muito fácil. Foi tentar que toda a gente pudesse participar na nossa festa, na festa da freguesia. E nós achámos por bem, até porque tínhamos ideia de bombos e gostávamos. Tivemos a ideia de convidar a Lola e dá-lhe algumas indicações, de algumas referências, que isso foi dado, de pessoas que, da freguesia, para participar. Opa, isso foi aceito por ela, 5 estrelas, eu penso que ela gostou muito, e para além dela gostar muito, nós foi 5 estrelas, foi uma mais-valia, foi ouro sobre azul, como eu costumo dizer. Porquê? Porque conseguimos que as pessoas se divertissem, elas da freguesia prestassem alguma coisa em prol da freguesia, diverterem-se as pessoas amadas, toda a gente lá da freguesia. Opa, isso foi muito bom. Pronto, e foi assim.
0: E tudo começou num arraial de verão.
6: Sim, tudo começou num arraial de verão.
0: O ano passado.
6: O ano passado. Fez anos. Não, foi em setembro. Foi em setembro. Pá. Foi um arraial que nós já tínhamos alguns grupos de bons convidados. Quisemos convidar a Lola, a surpresa, a tal surpresa, que foi uma surpresa.
0: Que vieram no caminhão.
6: Sim, que vieram no caminhão. Que ela, a Lola, teve liberdade para escolher o melhor que ela pudesse estar, ou seja, ela entrava da maneira que quisesse, porque era surpresa, e uma surpresa tinha que ser uma surpresa também para nós, e foi, e realmente conseguiu passar-nos isso e às pessoas que lá estavam, que aquilo foi qualquer coisa de diferente.
0: E acha que o grupo, entretanto, foi caminhando e foi andando pelo lado certo para conseguir vingar?
6: Sim.
0: E que lado é esse?
6: Esse lado é o que se tem visto até agora, um lado que as pessoas procuram, perguntam quem é, quem são, como nasceram, a tal situação de nós estarmos aqui hoje a falar. Pá, isso é muito bom, isso para nós é muito motivador.
0: Dizia-me numa conversa que tivemos que elas não fazem barulho, tocam música.
6: Pá, elas, ao contrário dos outros grupos, são muito perfeccionistas, isso pode ter certeza. E não querem fazer barulho, mas sim tocar. Não quer dizer que já estejam no seu pleno, que eu penso que não. E espero que não também, porque quero ouvir muito mais delas e fico muito contente com isso.
0: Na altura, acha que foi um risco convidar este grupo completamente inexperiente para tirar a procissão?
6: Foi muito complicado. Isso deu um bocadinho de dor de cabeça, porque até um grupo de bombos até numa posição até quase à data nunca foi muito visto. E isso era um problema grave. Mas também é assim. Também foi a melhor paga que nós lhe podíamos ter dado. E nós demos-lhe essa missão. Pá, que elas desempenharam na perfeição, toda a gente ficou de boca entreaberta. Eu pessoalmente não tive hipótese no dia de estar ali a apreciar, porque era muito complicado, mas felizmente, como já referiram aqui em Pias, eu tive esse privilégio, também fui, e estando do outro lado, vi que realmente foi uma aposta muito ganha, foi excelente.
0: O grupo agora tem as duas filhas e a sua esposa também.
6: É muito bom. Lá está. Isto é só coisas boas. Porquê? Porque eu, estando longe, estou dentro. Mesmo que não queira. Porque eu tenho duas situações. E acontece comigo, acontece com o marido da Irmelinda. Pá, porquê? Porque eu tenho duas filhas e tenho uma esposa. E depois resta-me a mim, ou seja, ou acompanho ou não acompanho.
0: Acompanho.
6: Se não acompanhar, fico em casa sozinho, por isso tenho que acompanhar. Não tenho outro remédio.
0: Tem pena de não ser mulher para participar no grupo, não é?
6: Não, por acaso não tenho pena de não ser mulher.
0: Mas gostava de participar.
6: Ah, pá, está-se bem.
0: Estou a brincar, obviamente. Vocês agora em Covas podiam juntar um grupo de homens, não é? Para fazer o grupo de bombos masculino.
6: Ah pá, talvez que haja algum pensamento futurista como o nosso e que isso possa acontecer, mas...
0: Está aqui alguém a dizer que se calhar não.
6: De momento não.
0: Mas sente orgulho por este projeto que ajudou a nascer?
6: Sim, eu sinto bastante orgulho nisso, eu e os meus colegas, quando se fala nisso, as 5 estrelas, porque pá, foi muito bom as coisas não pararem. Sabíamos que poderia acontecer isso, sabíamos que poderia acontecer, parar, é lógico, isso aí, tudo começa, tudo acaba, mas é muito bom dar continuidade, e penso que sim, elas estão felizes, a gente vê satisfação nelas todas. Também foi uma coisa que nós pedimos sempre, em todos os ensaios que elas tivessem, em todas as saídas nossas, quando estavam mais ou menos sobre a nossa alçada, ou seja, ainda não tinham sido elas próprias, era que se divertissem ao máximo, que fizessem daquilo a festa. E então eu penso que isso foi conseguido e penso que esse pensamento ainda lhe está na cabeça, percebe? E enquanto isso perdurar, eu penso que este grupo vai ter bastante futuro.
0: O grupo tem pouco tempo de vida, mas já tem algumas curiosidades para contar. E uma delas tem a ver com Quim Barreiros. Sim, o cantor popular Quim Barreiros. Lola, vocês gostavam de ter um acordeão no grupo e tiveram a ideia de pedir um emprestado ao próprio Quim Barreiros. Quer contar-nos esta história?
7: Esta história é conversas de café. Que foi mesmo assim. Há um senhor lá da terra que sugeriu a ideia de dizer: porquê que vocês não mandam um mail ao Quim Barreiros? Ele pode ter lá algum acordeão que até já nem use. E às vezes é normal eles oferecerem. E nós assim fizemos, mandámos um mail e ele ligou-me e disse que pronto, o acordeão tradicional, claro, se tem, é óbvio que não deve ter muitos, não vai dar, porque ele só usa aqueles já elétricos e não sei das quantas, mas não ficou em branco. Não ficou em branco porque ele está disposto a ajudar-nos.
0: Portanto, o Quim Barreiros respondeu.
7: Respondeu, ligou-me, falou comigo e disse para passarmos lá, deixou o contacto dele, a morada, e em breve nós lá estaremos. Vamos lá ter com ele, primeiro, pelo facto de não passar em branco, e segundo, para ir buscar o que ele tiver para nos oferecer.
0: Sim, porque ele disse que se calhar alguns CDs autografados
7: Sim, CDs. Falou lá num restaurante qualquer que eu muito honestamente me fiquei tão eufórica dele me ligar. Nem estava a perceber muito bem tudo o que ele estava-me a dizer. Mas pronto. Mas fiquei mesmo muito contente. Acho que isso foi... É o que eu digo, tudo ajuda. Isto é o que eu costumo dizer. A gente às vezes até pode estar a cair, mas vem sempre alguém que diz: não, levanta-te que é para continuar. E a gente lá vai andando.
0: E o que é que as pessoas da terra normalmente vos dizem?
7: As pessoas da terra, foi, lá está, a procissão foi o que nos foi a nossa... Como é que eu ia te explicar?
8: Foi a porta aberta.
7: Foi a porta aberta. Toda a gente era: vocês não devem parar, vocês devem continuar. E eu só dizia: ter um grupo de bombos não é ir ali e tocar bombo, porque ter um grupo de bombos hoje fica caro.
0: Mas vocês vão tendo ajudas.
7: Exatamente, que é aí que eu vou chegar.
0: Quem nós, é que nos ajuda?
7: Nós, para ter o que temos hoje e para estar como estamos hoje, temos muitas ajudas e só de empresários da terra. E a todo lado que eu pedi, que dei cara, nunca ninguém me disse que não. Todos eles disseram que sim e ajudaram conforme puderam. A eles todos eu dou o meu muito obrigado agora. Como é óbvio, o maior obrigado e que vai de coração, mas de coração aberto, é para o Leonardo, que é o marido da Irmelinda, que foi ele que nos ofereceu o material todo.
0: Ele é o vosso padrinho.
7: Ele é o nosso padrinho.
0: Até transporte vos arranja quando é preciso.
7: Isso aí, já é da Imarfera. Porque é assim, às vezes as pessoas confundem um bocado entre Imarfera e Leonardo. Leonardo é assim, um dos patrões da Imarfera. Mas quem reparar nos nossos instrumentos, nenhum deles diz Imarfera. Aliás, não aparece Imarfera em lado nenhum. Assim como o Sr. Ribeiro, que nos ofereceu os coletes, o senhor da Grantex também não quis pôr publicidade, mas foi ele também que nos ofereceu.
0: Portanto, vocês vão tendo muitas ajudas das pessoas da freguesia.
7: Sim, todos eles.
0: Nós falamos com alguns amigos vossos, por acaso não falamos com o Leonardo, mas falamos com outros amigos, e não sabemos se é por vocês serem só mulheres, se é por ser um grupo recente, se é por ser uma novidade da terra. A verdade é que todas as pessoas gostam de vocês. Vos apoiam. Nós ouvimos então alguns amigos do grupo: Luís Teixeira, Ana Costa e Leonor Ferreira. Os três aplaudem a ideia da criação deste grupo e fazem votos para que a ideia perdure e cresça.
9: Mas foi uma ideia original e pronto, acho muito bem. Parabéns das mulheres para se poderem afirmar e chegar-se à frente, não é? É tudo importante, sendo uma iniciativa para pôr as pessoas a trabalhar para aquilo que querem, acho sempre bem. É assim, bem nas festas aqui da paróquia, fora não. É sempre bom ouvir o pessoal da terra. E pronto, e fazer as coisas pela terra, bem apresentadas, em termos de bombos, em termos de vestuário, acho que estão bem. E pronto, em termos de música, acho que pronto, estou num bom caminho. É música diferente, não é? Dos homens, mas está bem, está muito bem. Só quem não quiser reconhecer isso é que diz que não, porque é bom haver necessidade dessa, tanto nos bolos como qualquer coisa, não é? Essa é a minha mais valida. Ora, sorte e felicidade, porque pronto, eles tiveram a iniciativa de chegarem à frente, e acho bem, e acho que devem seguir em frente para poder serem felizes e pronto, e conseguirem aquilo que querem, não é?
8: São pessoas que a gente já conhece há imenso tempo, quase que podemos dizer que nascemos juntos, e é um grupo novo, quando é assim é mais difícil de arranjar apoios e tudo mais, e foi por isso que tomamos a iniciativa de vieram ter connosco e nós, ok, não. É uma boa causa, acho que foi uma boa iniciativa. Eu acho que pelo menos ter alguma coisa que destaque Covas. O grupo de bombos, já que não se consegue sacar em mais nenhuma vertente, digamos. E já acho que sim, que é uma mais-valia, não é? Também somos de Covas, pelo menos já aparece em algum lado. Acompanho sempre que possível, a gente tenta acompanhar todo o percurso que o grupo vai fazendo, sim. Para um grupo que iniciou há relativamente pouquíssimo tempo, acho que sim, que já estão a ter ali alguma visibilidade e está a ser bastante bom. E acho que no futuro, se calhar, ainda é melhor. Ai, que continuem assim com esta força e com esta garra e que é muito sucesso.
10: Eu achei que estava na altura de ajudar um bocadinho a freguesia e então resolvi oferecer as t-shirts. E mais tarde, a Lola agradeceu-me e falou-me na bandeira. Eu disse, não te preocupes que eu ofereço a bandeira. Isso é engraçado, uma iniciativa de mulheres. Acho que as mulheres conseguem tudo.
0: De volta aqui a estúdio, vamos falar então com a dona Irmelinda, que é a mais velha. Isto também é mais... A idade também é um posto. Como é que se sente no meio desta juventude? Também não é assim tão velha. Mas como é que se sente no meio desta juventude?
7: É assim, elas obrigam-me a ser como elas. Eu sou mesmo que não queira, não consigo impor respeito, porque elas andam para cá, saltam para ali, brincam para cá.
0: Não, mas isso é bom ou não?
11: Eu peço desculpa, mas ela consegue ser pior que nós.
7: Assim, não era para se dizer, olha, feriste a minha sensibilidade, amor.
0: Portanto, isto só mostra que, as pessoas, que é um grupo divertido. Que é um grupo
7: não
0: divertido.
7: É, sem dúvida.
0: Funciona também, ao fim e ao cabo, como um escape e uma terapia? Para o dia-a-dia?
7: Para mim é bom. Embora eu arranje um escape em qualquer sítio, qualquer coisa serve. Mesmo ainda esteja num café, na rua, em qualquer sítio, porque eu gosto de conversar. E para quem não gosta muito de conversar, tem que levar comigo às vezes. Mas é um bocado isso. Um bocadinho. Terapia faz bem, um escape também. E mais, principalmente, convívio, que é espetacular, sem dúvida. Nós sabemos que à terça-feira ou quinta... O dia que convém é melhor para todas, temos que estar todas, tentamos fazer o possível para juntarmos todos os elementos. Então aí é espetacular. Aquilo é um ensaio de hora e meia ao máximo, mas meia hora ou quase uma hora é para nada.
11: 20 minutos a tocar, 2 horas de conversa.
7: Isso é mesmo. Isso
0: também é bom. Vocês ensaiam em casa, numa casa particular que foi emprestada ou é cedida por alguém da freguesia?
7: Sim, pela nossa presidente. O pavilhão é dela, neste caso.
11: É da minha mãe, não é meu.
7: Ela
0: da família.
7: Andamos a custo zero, que é o patrocínio da mãe dela, que já é muito bom. Patrocínio da dona Teresinha, sim senhor. E aí fazemos as nossas brincadeiras.
0: E o seu marido, é o padrinho, né? Também os acompanha quando vocês vão saindo?
7: Ah, sempre. Por acaso não veio hoje, porque é complicado. E acompanha-nos sempre, com todo gosto, ele acompanha-nos sempre.
0: E o que é que ele diz? Diz, ai, vocês tocam bem, vocês não...
7: Ele está sempre a criticar, sempre. Falha-nos uma nota aqui, falha uma nota acolá.
0: Mas é para vosso bem, é para vocês.
11: Ele é um babado.
7: Sim, sem dúvida.
11: Eu sou obrigada a admitir, ele é um babado. A gente até pode tocar mal para ele, está sempre...
0: Está sempre muito bem, muito
7: não,
0: bem.
7: Não, é uma coisa que ele gosta de ver, é mesmo a nossa relação. Dos elementos do grupo e principalmente eu andar sempre contente que ele também tira vantagem disso, sem dúvida.
0: Vamos falar de projetos. Vocês são um grupo muito recente, mas têm algumas ideias e alguns projetos, lá está. Um deles, já aqui falámos, era ter instrumentos novos, um acordeão, por exemplo, não era, Laura?
7: Sim.
0: O Kim Barreiros Novos pôde ajudar, mas não está fora de questão vocês lutarem por isso.
7: Isso aí é o primeiro, é já o próximo passo, é comprar o acordeão. Só estamos à espera que ele, neste caso, a amiga que o toca, que escolha o que ela quer, porque nós vamos arranjar isso aí.
0: Vão arranjar a maneira de
7: vamos,
0: o conseguir.
7: Vamos, vamos.
0: Mas têm outras coisas em mente, por exemplo.
7: Por exemplo?
0: Por exemplo. Vocês, sei que vocês gostavam muito de ir à televisão.
7: Vamos.
0: Já aqui foi dito.
7: Mas isso também hoje em dia não é muito difícil. Basta um toquezinho. Mas eu tenho um problema muito grave comigo. Eu não gosto de conquistar, gosto de ser conquistada. Ou seja, vou esperar que alguém me chame. Foi o que aconteceu aqui com a Rádio Penafiel. Eu não me vou oferecer, eu não tenho por hábito oferecer, seja para aquilo que for. E também não vai ser à televisão que eu me vou oferecer, há de ser a televisão a me chamar.
0: Muito bem, depois daqui vem certamente a televisão. E gostava muito de ir às festas de Viana.
7: Também.
0: Porquê?
7: Mas não está fora de questão.
0: As festas de Viana é mais fácil.
7: É já o próximo ano, só não fomos este ano, porque lá está, estamos fora de tudo e ainda nos falta muito traquejo para saber onde é que as coisas se veem e se fazem. E para o ano, quase certeza absoluta que vou no desfile em Ponte Lima. Isso também já é um dos projetos, depois do que vi. É já no próximo ano, só se eu não conseguir lá entrar. E na Senhora da Agonia será igual. Porquê? Porque é muitos bombos e nós lá no meio. É o que eu digo. Neste grupo ninguém anda para ganhar dinheiro, ninguém, é mesmo pela diversão.
0: Vocês gostavam também de ter uma gaita de foles?
7: Também. Mas quem toca a gaita de foles toca o acordeão e nós não podemos fazer tudo.
0: Assim torna-se difícil.
7: Como eu costumo dizer, é assim: tu ou estás com a mão ocupada ou com a boca, agora escolhe, não podes ter tudo ocupado.
0: E uma das coisas que vocês gostavam, assim, já um sonho um bocadinho mais ambicioso, era um transporte.
7: E bem, eu sou teimosa e tenho quem me ajude, lá está, os tais pilares. Que às vezes a gente quebra e vem um por trás e up, levanta-te aí que já está feito. Que isso é que me dá uma força terrível para eu enfrentar este grupo e enfrento, para além de gostar e ter um enorme prazer disto. Eu tenho uma alegria enorme nisto, porque é o que eu digo, eu tenho pena de não haver mais grupos e fico contente se eles vierem a seguir, mas o primeiro é meu. É meu, é nosso.
0: É vosso, é vosso. Já aqui falámos de algumas saídas que vocês tiveram.
7: Mas só um à parte. Mas o meu padrinho, o nosso padrinho, padrinho de grupo, já está a tratar disso, do transporte. Porque nós até merecemos, porque como Covas nunca teve nada, Covas estava morto, Covas estava enterrado, nunca ninguém ouviu falar em Covas. Agora se calhar já se ouve qualquer coisa, quanto mais não seja na internet, que nós fartámos de falar
0: já
7: em Covas.
0: Já lá vamos.
7: Já lá vamos, porque é sempre tudo a descarregar na internet. E agora já começa a aparecer alguma coisinha. Porque Covas não tinha nadinha.
0: Era mesmo uma cova.
7: Era, estava enterradinho, mas agora pronto. Mas é o que nos falta. É o transporte e ao lado disso, se Deus quiser.
0: Com certeza que sim, vocês têm bons amigos e vão trabalhar para isso, certamente.
7: Sim, sim.
0: Já aqui falamos, estava eu a dizer, de algumas saídas que já tiveram. A Dona Irmelinda já falou em algumas. Gostávamos de saber o que é que vocês têm planeado, entretanto, para próximas atuações, saídas, brincadeiras que vão fazer.
7: Pronto,
0: onde é que as pessoas vos podem ver?
7: Como eu costumo dizer, nós não vamos deixar agora este tempo, pronto, não há grandes festas. Entre nós vamos fazendo convívios isto e aquilo para não deixar quebrar. Porque é muito difícil lidar com mulheres. E eu digo isto mesmo já pelo futebol. Pronto, vamos tentar criar aí algumas situações. No próximo ano, espero, no dia 1 de maio, poder fazer o batismo do nosso grupo, para ser também mais um evento que se vai fazer em Covas que nunca foi visto. Não havia, não é? Como é que... Pronto, vamos fazê-lo. Entretanto, é como eu digo, nós andamos nisto para nos divertirmos. O que vier é tudo bem-vindo. Seja de graça, seja a pagar, nós vamos. O que nós queremos é tocar bombo.
0: Muito bem.
12: Uma parte, ainda ontem uma miúda do grupo fez 20 anos, ainda parabéns à Anabela, e fomos à casa dela tocar. Espetacular.
0: Sim, por acaso íamos perguntar, porque vocês fazem estes miminhos a quem
12: sim,
0: vai fazer o aniversário.
12: Sim, vamos. Espetacular. Sim.
7: Só falhamos num, foi da Ritinha, nos 18 anos dela.
0: Mas
7: falhámos
0: no dela. Vão nos 19.
7: Também tem aquela situação de... Nós normalmente nós vamos quando alguém nos diz: olha, atenção, vai ter festa.
11: Como a Ritinha está naquela idade perigosa, perigosíssima,
12: da crescer.
11: Dos gajos e sair com os amigos à noite. Então é assim, pronto, ninguém nos disse que ela queria ter festa em casa, porque assim, nós vamos pegar no bombo e vamos à casa da pessoa, imagino que a pessoa nem está em casa. No meu caso, no meu dia de anos eu não estava em casa, elas não iam para a minha casa fazer nada, como é óbvio.
12: Se é uma surpresa, é uma surpresa.
11: É uma surpresa que já toda a gente estava a contar. Foi o que aconteceu com a Ritinha, que ela estava a contar e bem se lixou, nem apareceu lá. Foi a nossa surpresa, não bom.
0: Sim, mas nos 19 anos vocês vão aparecer.
11: Mas vamos, vai ser a devorar.
0: Já que falámos nas redes sociais, vocês também têm colocado muitas coisas na internet, nomeadamente no Facebook.
11: Sim.
0: É importante vocês dar-vos a conhecer através deste meio que agora está à disposição de todos.
11: Para nós é sempre. Ainda agora tivemos, por acaso não vamos, porque infelizmente lá está a situação do transporte, estamos aí com problemas aí a nível de transporte, mas através da internet, sábado podíamos estar a tocar em Viseu e não vamos. Não vamos precisamente... Porque, é assim, também não quero estar sempre a massacrar o mesmo. Porque o padrinho não está, como ela disse há bocado, não está. Mas ele disse logo, vai, que eu ponho-vos lá. Mas eu não aceitei. Não aceitei porque, é assim, não é para eu saber que você tem boa vontade, que vou estar sempre a exigir de si. Porque tem que haver outros meios e outras formas de resolvermos esse tipo de problemas. Portanto, e isso veio através da internet. Como é óbvio, o fulano, o senhor que me ligou, não me lembro agora o nome dele, ligou-me porque nos viu na internet e porque isso tudo, e convidou-me para lá ir, já não me lembro o nome da festa, mas éramos para lá estar a sábado, em Viseu. Sandinho, qualquer coisa do género, não me lembro agora
0: muito
11: o nome.
0: Muito bem, mas é importante nestes dias mostrarem-se através da internet.
11: Sim, sim, nós normalmente publicamos tudo. E as pessoas ligam uns para as outras, olha, não vou eu, vais tu... Aliás, quase todos os contactos que tivemos foi tudo pela internet.
0: É precisamente, o Facebook, nomeadamente, é aquilo onde vocês publicam muitas das músicas que vão tocando, muitas das vossas saídas. Uma das músicas é a que vamos ouvir de seguida.

0: e da música voltamos ao estúdio. Estamos a entrar na reta final deste Raízes de hoje, mas antes de terminar, ainda vamos ouvir mais algumas palavras dos nossos convidados. Vamos ouvir a nossa convidada mais nova, que é a Ritinha. Ritinha, tenciona continuar no grupo por algum tempo ainda?
1: Claro que sim, por muitos anos. É pelo convívio que temos todas e o grupo tendo muitas mais saídas, é uma mais-valia para nos juntarmos todas e convivermos todas juntas.
0: E o que é que a família diz? Apoia, diz que é bom?
1: Sim. A minha família toda apoia, diz que gosta do grupo em si, também por ser uma inovação, de serem só mulheres e por gostarem de ver a sua
0: Ritinha.
1: A sua Ritinha no grupo, claro.
0: Muito bem. O Bruno vai continuar a acompanhar as mulheres, pois claro.
2: Pois, isso terá que ser mesmo.
3: Ou fica em casa.
2: Pelo aquilo que já referi, claro que sim. E tenho todo o gosto disso também. Gosto de as ouvir. Não fico babado, mas gosto de apreciar. Pronto, é com muito gosto que eu estou presente em todas as saídas delas. Não sei de muitas que vão acontecer daqui para a frente, que eu por norma só sei um dia antes ou dois, porque não me meto muito nisso.
0: O calendário é lá com elas.
2: Andar é com elas, ela só diz: ai, vamos ali, está bem. Beijo ou beijo?
3: Se divertem.
2: Claro que sim.
3: Bah, nós ainda no domingo, coisas assim à última da hora, o Bruno ligou para a Lola, a Lola liga para a Yadi, assim, a gente fez, só não foi a Ritinha, porque não atende o telemóvel. Fizemos logo uma festarada: maridos, pais, filhos, tudo, vai tudo. Para casa de quem? Do padrinho. Lá fomos nós fechar a água da piscina.
2: É o convívio. E lá aconteceu.
0: Nós estamos mesmo a terminar. Para terminar, vou convidá-los a deixar uma mensagem a quem nos ouve, uma mensagem às pessoas que vos ajudam, às pessoas que vos contratam, às pessoas que vos vão contratar. Portanto, uma mensagem, algumas palavras. Vamos começar aqui, se calhar pelo meu lado direito, a falar com a Dona Irmelinda. Dona Irmelinda, o que é que gostava de dizer a quem nos está a ouvir, obviamente, e a quem ajuda o grupo, a quem vos apoia, a quem vos vai contratar ou já contratou?
4: Assim, a quem nos ajudou, o nosso muito obrigado. E a quem quer ajudar, estamos disponíveis
0: para
4: todas o tipo de ajuda possível que nos favoreça, claro, ao grupo. E daqui para a frente, que seja sempre assim, que é muito bom.
0: Ritinha, o desafio é o mesmo.
1: Exatamente, e com a Irmelinda, que quem nos ajudou, muito obrigada, foi de coração, nós sabemos. E quem quiser ajudar, tal para o acordeão, pode se oferecer no grupo e espero que isto continue por muitos anos e com muitas mais saídas que havemos de ser convidadas.
0: E a Lola?
3: Eu se calhar vou-me prolongar mais um bocadinho porque eu tenho que nomear os nomes de quem me ajudou porque fui eu que dei a cara. Neste caso, em primeiro lugar quero agradecer ao CCR por nos abrir as portas e fomos recebidas de mão abertas. Depois, ao Toludo, também nos ajudou muito, ao Legumes David, ao Móveis Tony, à Ana Costa, ao Elber, ao Pomar da Aldeia, que é aqui o nosso Bruno, que é o homem da carrinha dos bumes, quando é preciso, e o maior, e o Stand Ribas, à Dona Leonor, e à Grantex, também foi que nos ofereceu a roupa e isso tudo. A todos eles, muito obrigada. Mas, como já disse há bocado e continuo a dizer, o maior obrigada que as amigas da Terra, não sou eu, que as amigas da Terra têm que dar é, sem dúvida, ao Leonardo. Porque sem a ajuda dele, todos eles são precisos. Foram precisos e a eles o nosso muito obrigado. Mas sem a dele, porque não foi fácil pagar aquele material todo. E acompanhar, como ele acompanha, pronto, tudo o que faz é bem feito. Portanto, a eles todos, o nosso muito obrigada de coração mesmo.
0: Muito bem, e agora a terminar, o responsável disto tudo, o Bruno, uma mensagem final.
2: Eu queria agradecer não só a mim, mas a toda a minha comissão, que no fundo foi um pensamento não meu, mas de todos. Foi uma comissão muito fantástica, foi uma comissão de qualquer coisa de muito bom, que também está muito orgulhosa desta situação. Esta situação nasce nós recriamos, nós inventamos, nós demos asas a essa imaginação e queria lhe agradecer a eles também, porque não estão aqui, mas de certeza que vão ouvir e que estou muito feliz, como eu estou, que este projeto ande para a frente e só queria que isso realmente acontecesse, que eles abraçassem isso mesmo com muito gosto, porque o nosso gosto também é esse.
0: Muito bem, muito obrigada. É com estas palavras que terminamos mais uma edição do Raízes. Hoje viajamos até a freguesia de Covas, no concelho de Lousada, para conhecer o grupo de bombos As Amigas da Terra. Aos nossos quatro convidados agradeço a presença aqui em estúdio nesta manhã de sábado e faço votos para que tudo vos corra pelo melhor. Nós voltamos no próximo sábado, à mesma hora, com mais um programa.
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1: Olá, bom dia, sejam bem-vindos a mais um A Nossa Terra, o programa que todas as semanas, há mais de 21 anos, leva até si o que de melhor existe e se faz na nossa região. Hoje, último domingo do mês de setembro, voltamos a ter excelentes exemplos do que é o bem fazer, sem esperar receber nada em troca, a não ser sorrisos. Os protagonistas do programa de hoje são importantes instituições de dois concelhos diferentes, Penafiel e Marco de Canaveses, mas os objetivos são equivalentes. Permitir à comunidade melhor qualidade de vida aos mais diversos níveis. Já a seguir teremos em destaque o Centro Social Paroquial da Vila de Alpendurada, uma instituição que este ano celebra 26 anos de existência e que tem feito um trabalho exemplar na vertente social no concelho do Marco de Canaveses. Responde a uma grande lacuna social existente na terra e conseguiu cumprir o objetivo desejado há muito tempo: construir uma sede. Depois do sonho cumprido, ainda há um grande caminho a percorrer, mas já lá vamos. Para já fique a saber que na segunda hora do programa, portanto depois das 11 da manhã, o destaque vai todo para a Associação para o Desenvolvimento da Portela, uma associação com 10 anos cujo nome diz exatamente o objetivo pela qual foi criada: desenvolver a antiga freguesia da Portela, hoje integrada nas Termas de São Vicente. Fique desse lado, prometemos-lhe que vai valer a pena conhecer estes exemplos que nos fazem acreditar que ainda vale a pena praticar o bem.
0: 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Esta semana, em destaque, o Centro Social e Paroquial de Alpendurada, no Marco de Canaveses, e a Associação para o Desenvolvimento da Portela, em Penafiel. 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
2: O Centro Social Paroquial da Vila de Alpendurada, no Marco de Canaveses, é uma instituição particular de solidariedade social que para os idosos e crianças é um ombro amigo sempre pronto a ajudar. Esta IPSS, fundada a 5 de abril de 1992, tem prestado um apoio precioso a nível social para a Alpendurada, mas também para as freguesias vizinhas. Vamos conhecer toda a história com o António Brandão.
3: O Centro Social Paroquial da Vila de Alpendurada nasceu há 26 anos atrás para responder às necessidades sociais da freguesia. Esta instituição pretendia assegurar o cuidado aos mais necessitados e incutir o espírito de partilha e convívio entre os mais idosos da freguesia. Começou por ser um centro de convívio para 15 idosos e os primeiros relatos existentes dizem que a associação não tinha capacidade financeira para, sozinha, conseguir assegurar o normal funcionamento do centro. Assim, a comunidade da terra e os próprios utentes levavam alguns bens alimentares para o lanche da tarde e levavam de casa alguns jogos para se entreterem e assim quebrarem a solidão. Passado um ano da fundação, 1993, depois do encerramento da barragem do Torrão, a instituição aproveitou os pavilhões que abrigavam os trabalhadores da barragem e aí se tornou a sede para o Centro de Convívio dos Idosos do Centro Social. Ainda em 1993, surge mais uma valência, o apoio ao domicílio, que prestava serviços a apenas 6 idosos. Em 1999, o serviço aumenta a capacidade para 11 séniores. Em 2000, a comunidade passa a ter um centro de atividades de ocupação para tempos livres. Para abrir esta valência, pediram cadeiras e mesas às escolas locais e acabaram por funcionar durante um ano sem qualquer apoio estatal.

0: não se perturbassem uma à outra. À sexta-feira, as funcionárias do Centro Social arrumavam as salas para que, no fim de semana, a catequese pudesse funcionar. E ao domingo, montavam tudo novamente para que, na segunda-feira de manhã, a creche funcionasse em pleno. Um trabalho árduo que não era visível, mas que mostrava muito bem a dedicação de todos os funcionários desta casa. 2005 foi o ano do arranque do RSI, o Rendimento Social de Inserção, para prestar auxílio aos mais necessitados. Desde aí até hoje, sempre tiveram duas equipas a funcionar. As instalações foram, desde o início, a grande lacuna da instituição, mas o trabalho do corpo técnico sempre compensou. A partir de 2009, começou a pensar-se mais seriamente na construção de um edifício e começou por se fazer um jantar de angariação de fundos dirigido em especial para os empresários da terra. Seguiram-se vários peditórios e em 2010 as obras arrancam e em 2015 o edifício, orçamentado em largos milhares de euros, abre finalmente as portas. Assim, nasce uma sede com 3 pisos, de arquitetura moderna e com capacidade para 60 utentes, distribuídos entre centro de dia e creche. Tem também capacidade para prestar serviço de apoio domiciliário a 16 utentes. Para que todo este trabalho seja possível, dão emprego a 30 funcionários. A par desta mudança, outras valências tiveram de continuar no antigo edifício da instituição. São elas a equipa de RSI e o ATL, que cuida e ocupa 20 crianças.
1: E depois do passado e da atualidade desta casa, falemos também do presente. Apesar da construção do edifício do Centro Social Paroquial da Vila de Alpendurada ter sido um sonho tornado realidade, ainda muitos anseios estão por cumprir. É disso e de muito mais que vamos passar a falar agora. Temos connosco em estúdio 2 convidados, são eles o padre José Ricardo Dias, presidente do Centro Social Paroquial de Alpendurada, e Andréa Sousa, diretora técnica da instituição. Aos dois, muito bom dia, sejam bem-vindos à nossa terra.
2: Bom dia. Bom dia.
1: Vamos começar então esta conversa do programa de hoje com o presidente desta instituição. O padre José Ricardo Dias tem 36 anos e foi há 4 que, depois de ser destacado para a paróquia de Alpendurada, se tornou também o presidente do Centro Social Paroquial da Terra. Abraçou o projeto desta instituição num momento importante, depois de vários anos de luta, numa altura em que o centro estava quase a abrir as novas instalações e depois de 2 párocos terem acompanhado o percurso da instituição. Foi pelas mãos do padre José Ricardo que as portas do novo edifício abriram e, segundo as palavras do presidente, o projeto continua e muito trabalho ainda a fazer. Muito bom dia, seu padre, uma vez mais seja bem-vindo à nossa terra.
2: Muito obrigado.
1: Vamos começar pelo início, ou melhor, pelo seu início na instituição. Há 4 anos, quando chegou ao Alpendurada, existia, como já fizemos referência, um legado muito grande que foi deixado por antigos padres que por lá passaram. O antigo padre esteve 16 anos nesta paróquia. Pergunto-lhe, é sempre difícil substituir pessoas, principalmente quando a comunidade gosta delas?
2: Sim, é sempre difícil. Substituir pessoas, seja em que circunstância for. É óbvio que quando a comunidade se identifica com o pastor, mais difícil se torna, até porque todos nós somos diferentes, temos maneiras de trabalhar diferentes, maneiras de estar com as pessoas diferentes, e por isso não há 2 pessoas iguais, e eu não sou igual ao meu assessor, logo as pessoas notaram a diferença, e por isso aí torna-se obviamente difícil.
1: Primeiro assume como pároco a paróquia, naturalmente, e em simultâneo a presidência do Centro Social.
2: É inerente.
1: É uma função inerente, aliás, assim dizem os estatutos que um Centro Social e Paroquial tem como presidente da direção, o pároco da paróquia onde está inserido. Portanto, Padre José Ricardo, a sua chegada coincide com a abertura de portas de um edifício que era muito desejado por aqueles habitantes. Foi uma grande responsabilidade assumir esta associação neste momento tão importante quanto a abertura de umas novas instalações.
2: A minha chegada coincide com o finalizar das obras. O término da construção do edifício. A abertura foi em maio do ano seguinte, maio de 2015. O que

0: o que sim, significa uma grande responsabilidade, até porque foi uma mudança substancial na instituição, a todos os níveis. A instituição funcionava em vários edifícios pequenos, e passou por um edifício bastante grande, com todas as dificuldades que tem inerentes, com todas os desafios que também estão inerentes, e a mudança foi muito grande para todos, mesmo para os idosos, que não queriam mudar para o edifício novo, porque estavam habituados à casa antiga, porque estavam no centro da vila, e porque o edifício novo era fora do centro da vila. Tudo isto foram desafios que foram sendo ultrapassados, e que felizmente conseguimos ultrapassar.
1: Podemos dizer que o maior desafio que encontrou quando assume, digamos assim, esta instituição era, ou é, a dívida considerável que ela tinha pelas novas instalações que estava a construir?
0: Sim, sem dúvida nenhuma. O grande desafio foi pagar o edifício, ou saldar a dívida, que ainda não está saldada, que estamos a saldar, mas sim, mas era uma dívida substancial. Que foi o grande desafio e que continua a ser.
1: O seu padre é licenciado em Economia e, portanto, de números percebe muito bem, e, portanto, teve logo essa consciência que este era um desafio que teria a médio e longo prazo pela frente. Mas a noção da importância humanitária desta instituição para as gentes daquela terra, foi algo que percebeu logo no início, ou foi percebendo à medida que foi se enraizando na dinâmica?
0: Uma instituição que já tinha 20 e alguns anos, obviamente que já se percebia a importância que a instituição tinha para aquela gente. Como todos sabemos, a área social é uma área difícil, onde não há uma grande abundância de meios para trabalhar, e se uma instituição sobrevive 26 anos, como é a idade que tem agora, atualmente, é porque as pessoas trabalham para ela, e é importante. É óbvio que depois, com o passar dos meses, com o passar dos anos, vamos percebendo o que significa a instituição para a comunidade, o quanto a comunidade precisa da instituição, porque há muita gente a necessitar da instituição, mas também é aquilo que a instituição representa para a comunidade no inverso, ou seja, a instituição também mostra muito do que é a comunidade, ou procura mostrar o que é a comunidade, aquilo que melhor temos para oferecer.
1: Houve sempre muita gente da comunidade envolvida neste projeto?
0: A grande maioria das funcionárias são da comunidade. A instituição tem uma liga de amigos na comunidade, com gente da comunidade. Obviamente que houve sempre um grande número de pessoas envolvidas no projeto, e continuam a haver. Os utentes ou clientes, como diz a Segurança Social, um termo que eu não gosto de usar, mas que é o que a Segurança Social usa, são da freguesia. A nossa área de abrangência é sobretudo a freguesia. Primeiro, Alpendurada e Matos, antes da reorganização administrativa, agora Alpendurada, Várzea e Torrão. São o nosso foco. É óbvio que também ajudamos outros se for necessário, mas sobretudo é para a comunidade, sim.
1: Por falar em gentes da comunidade, vamos ouvir agora Hélio Monteiro, um dos fundadores desta instituição. Foi ele quem nos contou o percurso existente que tiveram que fazer para hoje terem um edifício renovado. O fundador definiu ainda esta mudança de instalações como uma luta difícil, mas que contou com a ajuda de vários filhos da terra. Hélio Monteiro diz sentir-se muito feliz em ver que o esforço valeu a pena.
2: Foi o mais-valia, foi um passo importante em ele ter aberto o centro social. Portanto, necessitavam muito desse centro. Evidentemente, quando ele abriu, se calhar não haveria tanta necessidade como há agora, mas já era, portanto, precisava desse centro para conviver com as pessoas, porque lá as pessoas que nos encontravam há muitos anos, agora nesse centro começava-se a encontrar, começava a conviver, passava melhor o tempo, fazia muita coisa. As instalações antigas não tinham grandes condições, e esse foi um passo muito importante, portanto, quer para os idosos, para as crianças, ter mudado, porque fomos com instalações totalmente diferentes, muito melhores. Aí a luta foi difícil, foi complicada, porque tanto o dinheiro que havia chegou para começar só, e foi uma luta muito, muito difícil. Tivemos uma ajuda muito grande a nível da Câmara, que nos ajudou sempre no que pôde, e também da Junta, também nos ajudaram, todos os empreiteiros da Alpendurada. Quando olho para aquele edifício, para mim é uma grande alegria, portanto, que foi um sonho que eu gostava de ver, foi uma alegria muito, muito grande ver o edifício pronto, e depois aquelas pessoas todas felizes lá dentro, com aquelas condições.
1: Padre José Ricardo, acabamos de ouvir agora o Sr. Hélio Monteiro, que acompanhou o percurso desta instituição desde o início, atualmente é membro da sua direção. Como é que escolheu a sua equipa quando chegou à Alpendurada? Quais é que foram os critérios? Manteve as pessoas? Chamou gente nova? Que mudanças é que, se é que existiram, fez?
0: Na fase inicial, ou seja, de outubro de 2014 até meados de 2015, a direção era a que estava antes. Depois, com a mudança para a nova casa, decidimos mudar também a direção, e dentro das pessoas que eu achava que tinham que ter algum destaque na direção, porque tinham trabalhado para a obra, o caso do Sr. Hélio, o caso do Sr. Martinho, junto com outras pessoas, escolhemos a nova equipa.
1: Para além da equipa, há outras mudanças no próprio funcionamento da instituição que introduziu e que possamos aqui exemplificar?
0: Ao longo dos anos foram surgindo várias mudanças. Em termos organizativos, a grande mudança foi a mudança da direção e depois da direção técnica da instituição, que aconteceu no início de 2016, a mudança da direção técnica. Antes disso foram mudanças necessárias em função do espaço diferente que estávamos a ocupar e daquilo que era necessário alterar.
1: Portanto, para além da cara lavada, utilizando a expressão para me referir à mudança para as novas instalações, podemos dizer que houve outros benefícios que a mudança de instalações trouxe para o apoio que dão à comunidade. Dão apoio a mais pessoas que o que davam anteriormente? Acrescentaram valências?
0: Não acrescentamos valências. O novo edifício permite-nos aumentar a capacidade de resposta, seja em centro de dia, seja em creche, seja em apoio domiciliário, mas esse foi um processo moroso que só foi concluído recentemente com o alargamento dos protocolos de cooperação a nível de capacidade. Só em meados deste ano, se não estou enganado, é que nós conseguimos da Segurança Social ter aprovação para o máximo da capacidade que o novo edifício nos permite. Até aqui nós tínhamos aquilo que eram os protocolos antigos, que estavam limitados aos utentes que nós tínhamos. Agora sim podemos ter mais.
1: Muito bem.
0: Mas é recente.
1: A construção deste novo edifício, como referiu há pouco, contou com a colaboração de uma liga de amigos do centro. Quer explicar-nos, Sr. Padre, um pouco melhor em que consiste esta liga de amigos e qual é o trabalho, até mesmo de angariação de fundos que eles desenvolvem?
0: Contou e continua a contar. A liga de amigos continua a trabalhar para a instituição e já trabalha há vários anos, são muito anteriores à minha chegada à Alpendurada. Dinamizam várias propostas, várias atividades para a angariação de fundos, para ajudar na construção da obra e, neste momento, para liquidar o empréstimo. Todas as atividades que a Liga de Amigos desenvolve estão canalizadas para a mensalidade que nós temos no empréstimo bancário que tivemos que contrair para liquidar a obra junto do empreiteiro. E temos muitas atividades. Temos desde o Cantar de Janeiras, almoços e jantares em diversas épocas, caminhadas. Era habitual participar-se na Bienal da Pedra quando ela se realizava, de dois em dois anos. São muitas atividades que ao longo do ano se vão fazendo para juntar dinheiro para pagar o empréstimo que a instituição teve que contrair para a obra.
1: A Liga de Amigos do Centro Social Paroquial da Vila de Alpendurada conta com 20 voluntários, alguns dos quais são também funcionários da instituição. Amélia Teixeira trabalha no centro desde o primeiro dia, explicou-nos o objetivo desta liga e deu-nos a conhecer algumas iniciativas solidárias que vão organizando. Salientou a adesão positiva da comunidade nos eventos de angariação de fundos.
3: A ideia foi de um antigo membro da outra antiga direção, propôs em fazer um jantar para os empresários daqui da freguesia, depois ver se angariava dinheiro e outros géneros para a construção do centro social. Começámos por aí, sei que foi em janeiro. Pronto, nosso objetivo, eu acho que é toda a gente deve estar todos para o mesmo lado, é angariar dinheiro para a ajuda desta instituição. Porque sabemos que a instituição passa dificuldades e se não fosse assim nós nunca conseguiríamos alcançar o objetivo que alcançamos. Que em janeiro cantamos as janeiras, não é? Desde o dia 1 até ao fim do mês. Depois temos, em geral, é o Dia da Mulher. Também às vezes fazemos um almoço em janeiro dos Reis, ou já chegámos a fazer desfiles, agora ultimamente não temos feito. Caminhada de 25 de Abril. Depois vamos fazendo eventos. Há pessoas que nos pedem para nós também fazer, sem ser jantares assim, mas outro tipo de coisas, como comunhões, batizados, e nós fazemos. Tem muita, muita importância, porque se não fôssemos nós, não sei se o centro social conseguiria o objetivo que eles querem, que não é ter, funcionar a 100%. Nós temos muita gente aqui nesta terra que nos ajuda muito, que sem eles também não conseguiríamos. Nosso objetivo é angariar dinheiro, mas se nós não tivéssemos quem nos ajudasse, quem nos desse algumas coisas, nós não conseguíamos tanto dinheiro como vamos conseguindo. Gosto muito do que faço.
1: E depois de ouvirmos o testemunho de uma das voluntárias da Liga de Amigos do Centro Social Paroquial da Vila de Alpendurada, vamos agora passar a palavra à nossa outra convidada aqui em estúdio. Andreia Sousa tem 38 anos, é a atual diretora técnica da instituição. Licenciada em Animação Sociocultural, depois de durante 16 anos a trabalhar com crianças e jovens numa outra instituição da sua terra natal, há dois anos abraçou o desafio de coordenar o Centro Social Paroquial de Alpendurada. É uma diretora técnica que prima pela humildade e boa disposição. Veio trazer novas ideias e métodos de trabalho a esta instituição particular de solidariedade social. Muito bom dia, doutora Andreia. Seja bem-vinda à nossa terra.
4: Obrigada.
1: É certamente diferente ser animadora de uma IPSS ou ser diretora técnica?
4: É muito diferente. As responsabilidades são muito diferentes, seja na coordenação, na organização do trabalho, é tudo muito diferente. O que não quer dizer que seja pior ou melhor.
1: Mas mudou muita coisa na sua rotina diária.
4: Muito, mudou muita coisa. Mas foi um bom desafio que eu decidi aceitar e pronto, pois é tudo uma questão de habituação e a vida está em constante mudança. Foi só mais uma.
1: Mas para já o balanço que faz é positivo. Estamos a falar de dois anos, mas está satisfeita com o que encontrou nesta instituição e com o trabalho que está a ser desenvolvido?
4: Sim, eu estou satisfeita com o trabalho que está a ser desenvolvido. Não estou ainda totalmente satisfeita, porque acho que ainda há mais para fazer.
1: Sem dúvida.
4: Mas sim, para já penso que tem sido bastante positivo.
1: Há dias a doutora Andreia dizia-nos que na sua ótica veio ajudar a gerir, mas veio também trazer novas ideias para esta instituição. Quando chegou, quais é que foram as maiores lacunas que encontrou e o que é que sentiu desde logo que era necessário mudar e que sente que desde que assumiu estas funções que tem contribuído para essas melhorias?
4: Eu penso que todos nós pomos um bocadinho de nós no trabalho que fazemos. E eu acho que o centro social estava um bocadinho sem vida. Não quer dizer... Eu penso que a mudança para novas instalações também piorou ou dificultou algumas coisas em questão de adaptação. E eu acho que é mesmo, foi mesmo pela dinâmica, por novas formas de trabalhar. A minha forma de trabalhar é diferente, é minha, depende também da minha maneira de ser e da minha maneira de estar. E eu acho que pouco a pouco fui conseguindo que as pessoas também se adaptassem a mim e à minha nova forma de trabalhar. Como eu disse, não é pior nem melhor, é só diferente, é a minha. E acho que se criou uma nova dinâmica mesmo a nível de funcionárias. Elas também estavam, como disse o meu padre, habituadas a estar em edifícios diferentes. Ali estavam no mesmo edifício, mas continuavam a trabalhar, cada uma no seu sítio ou no seu local. E eu acho que a instituição deve ser um todo, e se eu preciso de uma funcionária num outro serviço, elas têm que ser capazes de rodar. E foi um bocadinho por aí. Foi dotá-las de responsabilidade, mas também de sentido de equipa, funcionar como um todo. Eu acho que deve ser a maior mudança que tem acontecido.
1: É mais
4: por aí.
1: Nas relações interpessoais, a maior mudança que sente que introduziu. Padre José Ricardo, e que mudanças esperava ver com a aquisição, digamos assim, desta nova diretora técnica?
0: Sobretudo a nível daquilo que os idosos não faziam na instituição. A mim gostava-me ver os idosos passarem uma parte substancial do dia na instituição e não terem atividades lúdicas, não terem outro tipo de atividades que lhes exercitasse a mente, que os obrigasse a reagir. E por isso, quando escolhemos a nova diretora técnica e quando propus este desafio à nova diretora técnica, foi nesse sentido, ser alguém ligado à área da animação, que nos ajudasse a dar outra qualidade aos nossos idosos no dia-a-dia dentro da instituição. E foi sobretudo isso.
1: E é um trabalho que sente que está a ser conseguido.
0: Completamente.
1: Doutora Andreia Sousa, falando agora um bocadinho mais ao pormenor das vossas valências, vocês colocam à disposição dos vossos utentes centro-dia, ATL, RSI e Serviço de Apoio Domiciliário. No centro-dia...
4: Creche.
1: No centro de dia tem 35 utentes. Que rotina têm estes idosos? Que atividades é que fazem com eles? Vamos lá tentar conhecer um bocadinho aquilo que é o interior da vossa instituição.
4: Nós vamos buscar os idosos a casa a partir das 10 horas da manhã. São vários, são bastantes, portanto são precisas bastantes viagens. Eles começam a chegar por volta das 10h20, os primeiros, e vão chegando até por volta das 11 horas. Da parte da manhã, eles costumam fazer caminhada. Nós temos um pátio interior e eles costumam passear lá, exercitar as pernas. Vamos tendo sempre, nós temos um calendário mensal onde eles têm todo o tipo de atividades. Entretanto, ao meio-dia eles vão almoçar, no fim do almoço vem um bocadinho de notícias, rezam o terço, porque é condição quase que obrigatória num centro de dia, nem tanto pela instituição, mas pelos próprios idosos. E depois da parte da tarde é que tem uma diversidade maior de atividades. Nós temos canto, temos trabalhos manuais, temos jogos cognitivos, onde tentamos desenvolver as várias capacidades, exercitar o cérebro e uma série de coisas que eles possam fazer. Temos ginástica, temos hidroginástica. Sei lá, temos uma série de coisas.
1: E sabemos nós que realizam saídas para visitar ex-utentes.
4: Certo.
1: Quer explicar-nos um bocadinho melhor o porquê desta aposta de os utentes irem visitar ex-utentes?
4: Segundo sei, era uma atividade que já existiu há uns anos atrás no Centro Social. Portanto, não foi inteiramente nova, nem fui eu que trouxe para lá. Era parada. Como nós tivemos alguns utentes ou clientes que, por motivos de saúde, tiveram que ir para casa, quem fica sente saudades deles. E quem vai também, achamos nós. Então, propusemos começar a fazer uma ou duas visitas por mês. Claro que tudo depende depois do nosso transporte, da capacidade da nossa carrinha. Combinamos com a família e vamos visitar o idoso. Levamos sempre um miminho, eles passam a tarde com eles e eu acho que ficam todos muito satisfeitos. Tanto os que vão como quem está em casa para ser visitado.
1: Vera Silva é quem está responsável pelos 35 utentes que estão diariamente no centro dia, mas nem sempre foi assim. A colaboradora da instituição é educadora de infância e desde 2004 até 2016 esteve ligada ao setor da infância, estando a trabalhar no ATL e tendo sido esta a sua primeira experiência profissional. Depois de mais de uma década a trabalhar com crianças, há 2 anos lançaram-lhe o desafio e a educadora ficou a trabalhar com os idosos. Vera Silva diz não poder estar mais satisfeita com a dinâmica criada e com a empatia que criou com os seus utentes.
5: Surgiu esta oportunidade de vir para o centro de dia após a minha licença de maternidade. Vinha de espírito aberto, completamente, e o centro de dia surgiu como algo novo e como uma nova oportunidade de fazer algo diferente. Minha prioridade era conhecê-los, que eles me conhecessem a mim, perceber o que é que eles gostavam, perceber o que é que eles queriam, o que é que eles esperavam. Fomos conversando muito, foi tentando perceber também as limitações e as expectativas de cada um, e daí fomos interagindo, fomos criando grupo e fomos... Segredo que acabou por não ser segredo nenhum, porque acho que as coisas aconteceram tão naturalmente que não foi nem programado por um lado, nem programado por outro. Foi mesmo uma questão de empatia. Nem eu sabia da minha capacidade para esse relacionamento. Acho que as coisas aconteceram tão naturalmente que foi por isso, se calhar, que acabou por funcionar. Eu gostei deles, eles gostaram de mim e juntos fomos criando um centro de dia com dinâmica, um centro de dia em que eles gostam de cá estar, gostam de participar nas atividades, fazemos assim umas coisas engraçadas que eles gostam acima de tudo.
1: Padre José Ricardo, a decisão de mudarem as funções da professora Vera foi uma decisão arrojada, digamos assim. Na sua área faz todo sentido aquele velhinho ditado popular que diz que quem muda, Deus ajuda?
0: Faz, até porque é uma coisa que eu aplico a mim próprio. Eu acho que quem muda, Deus ajuda, e foi nessa perspectiva quando eu mudei da paróquia onde estava e onde estive 22 meses só. Foi com esse intuito que eu abracei este desafio, sabendo as dificuldades que me foram apresentadas e depois as reais dificuldades, que eram muito superiores. Em relação à Vera, sim, nós estávamos convencidos de que ela poderia ser para nós uma mais-valia nessas funções que lhe propusemos. Estávamos contentes com a educadora que tínhamos encontrado para o ATL, e então fazia todo sentido convidar a Vera para continuar a trabalhar connosco com os idosos. E hoje em dia, olhando para trás, sentimos que foi uma aposta ganha.
1: Depois de muito falarmos dos utentes, vamos agora ouvi-los. Os utentes do Centro Social Paroquial da Vila de Alpendurada receberam-nos de braços abertos e partilharam connosco a forma carinhosa como todos os colaboradores os tratam. Os idosos agradecem todo o cuidado prestado neste centro social e elogiaram todas as atividades que os colaboradores fazem com eles.
6: Gostei muito sempre. É leitura para sair, para rezar. Gostei quando vim dizer que ia fazer o centro. Para mim foram as alegrias. Mas quando a professora me pede para fazer alguma coisa, eu só se for coisa mesmo que eu não possa. É bom, porque então, se eu estou aqui há 26 anos, se achaste que não era bom, já há muito que eu tinha saído. Eu animo todos que venham para aqui.
7: Olha, bem, porque me senti bem. Vim vir para aqui, a gente só, nas paredes, aqui, sinto-me bem. Eu faço renda, eu leio. Se tiver de começar com aquilo, ou rezamos o terço. Gosto de ajudar os outros. Gosto muito das empregadas e das doutoras. Mas tenho amor a elas. E então, para mim, todas são boas. Olha que a professora... Mas lhe digo uma coisa, ela é 5 estrelas, pronto. Olha, até nos dá a ginástica quando os professores em férias, é ela quem nos dá uma ginástica muito boa, não há. De uma ponta à outra não tenho que dizer nada, só tenho a dizer bem. Mas isto é de coração.
8: Motivou-me porque nós estamos velhos, a minha mulher já pode mal fazer trabalho em casa, na cozinha, e então as minhas filhas disseram, oh, rapaz, se você quiser, íamos era ali para o centro do dia. Escrevi-me e já há 15 ou 16 anos que eu estou aqui no centro do dia. Gostei muito. As pessoas são todas muito minhas amigas e sinto-me bem acolhido. Todas me respeitam muito bem. Tenho aqui meus colegas, vamos jogar umas cartas. Temos a ginástica, eu vou lá para baixo para o Baldeário. Mas também gosto aqui da ginástica. Eu sempre participo quando elas vêm aqui, as professoras da ginástica, uma vez por semana. Procuro aproveitar. Vamos lá para a natação, uma vez por semana. Gosto muito. Para a minha idade, até me sinto feliz. porque ainda vou caminhando, ainda vou trabalhando, damos a papinha, né? Damos o almoço, damos depois o lanche às 4 horas. Também nos ajudo a conviver. Só posso dizer um muito obrigado pela maneira como elas nos tratam aqui, como nos ensinam. É uma escola de formação. É bom.
1: Doutora Andreia, ouvimos agora os idosos fazer inúmeras elogias ao trabalho que vocês realizam, ao cuidado que têm para com eles, a forma como os tratam. Como é que vocês sentem ao ouvir estes elogios?
4: Eu penso que é o melhor pagamento que nos podem dar. E isso nós sentimos diariamente. O ir pelos corredores e eles pedirem-nos beijos, abraços, ou darem-nos um sorriso, ou dizerem uma piada, para nós tem um preço... Não tem preço sequer. E sim, isso foi uma das grandes diferenças notadas ao longo do tempo. A boa disposição, nós podermos contribuir para eles terem dias bons, dias melhores, experiências diferentes, é a melhor coisa que nós podemos fazer por eles e por qualquer um que vá para lá.
1: Ainda nas antigas instalações do centro está a funcionar o Centro de Atividades de Tempos Livres, que recebe 20 crianças.
4: Certo.
1: Podemos dizer que é um ato de coragem ter 2 dezenas de crianças naquelas instituições que precisam de ser reabilitadas?
4: Sim, segundo eu sei, eles tiveram mesmo que ficar lá porque não foi contemplado a mudança ou a transferência para as novas instalações. Pelo que eu sei, não estava contemplado. Portanto, ou se fechava o ATL ou se mantinha naquelas instalações. É uma situação que nós estamos a tentar resolver, como é óbvio, não é a curto prazo, porque nós sabemos que a Segurança Social, mais dia menos dia, nos vai pôr contra a parede e que temos que resolver aquela situação. Mas, nos entretantos, nós vamos fazendo tudo para que eles sejam confortáveis, para que tenham o melhor de condições possível.
1: Nós fomos ouvir também a Ângela Soares, que é atualmente a coordenadora do Centro de Atividades de Tempos Livres. O CATL está aberto toda a semana, desde as 7h45 até ao fim do dia. Fornece transporte para a escola e o almoço para as crianças. Depois das atividades letivas, é feito o acompanhamento das crianças nos trabalhos de casa e nas atividades lúdicas. Ângela Soares falou-nos do esforço que fazem para proporcionar atividades diferentes com as crianças e salientou o quão gratificante é para si este trabalho.
9: Às 7h45 abrimos portas, recebemos as crianças que os pais não têm possibilidade de levar à escola. Às 9 horas colocámos-las na escola até ao fim do período letivo da manhã. Vamos buscá-las para almoço, elas almoçam cá connosco, voltamos a levá-las à escola até ao fim do período da tarde. Voltamos a trazê-las para cá, fazemos o acompanhamento dos trabalhos de casa numa das salas e na outra sala o acompanhamento lúdico para as crianças que não têm trabalhos de casa ou consoante vão terminando as suas atividades. Durante o tempo de férias nós estamos abertos nos mesmos horários. Procuramos que eles tenham algumas experiências que possam fazer rentabilizar o verão. Saímos quando é possível. Procuramos utilizar os recursos que nos são possíveis, como falámos no parque de lazer ou parque infantil, espaços livres que eles podem frequentar. Fazemos caminhadas também para eles se irem adaptando um bocadinho à natureza, o que não é muito comum para eles no dia-a-dia. Quando não temos possibilidade de sair, procuramos fazer atividades diferentes dentro da instituição, mas que sejam atividades que eles valorizem. É o trabalho com as crianças, é esse o amor que nos move cá, é o trabalho com eles e com as famílias, porque nós trabalhamos com as crianças diretamente, mas cada criança tem aliada a si uma família com quem nós lidamos e a quem procuramos fazer o melhor para eles.
1: Doutora Andreia Sousa, apesar do prolongamento do horário letivo, esta continua a ser uma resposta social importante para os pais que trabalham, certo?
4: Sim. Apesar de há uns anos para cá, com o aumento das atividades extracurriculares nas escolas, supostamente ter sido para ajudar os pais, na prática não funciona bem assim. Porque existem tempos não letivos e a escola ainda não tem respostas para isso. Porque existem greves, porque existem faltas de professores, porque existe um número indeterminado de possibilidades e de coisas que acontecem em que o CATL, sim, serve de apoio aos pais, um apoio muito grande. Até mesmo, por exemplo, quando uma criança tem uma simples constipação ou uma má disposição que não pode ir à escola. O ATL serve sempre de apoio.
1: Muito bem. Avançando agora para o serviço de apoio domiciliário, que presta apoio a 16 utentes. Quer explicar-nos um bocadinho como é que funciona este vosso serviço, que tipo de apoio é dado, que tipo de utentes tem no SAD?
4: Pronto, nós começamos, o serviço de apoio domiciliário é um dos serviços que começa mais cedo durante o dia, porque nós prestamos apoio na casa dos clientes. Fazemos higienes pessoais, higienes habitacionais, todo o tipo de coisas que eles necessitam da parte da manhã, e depois vamos também fazer a distribuição das refeições na hora do almoço. Eventualmente, caso algum cliente precise, também fazemos higienes à tarde ou algum tipo de outro serviço que seja necessário. A maioria dos clientes que nós temos são pessoas com alguma dificuldade, alguns mais acamados, não tanto totalmente dependentes, mas com alguma dificuldade, e nós vamos lá fazer tudo o que eles precisam, ou pelo menos o mais que é possível nós conseguimos fazer por eles. Servimos de apoio à família, porque nem todos têm uma retaguarda familiar, é muito complicado. E para isso estamos cá nós, para fazer o que eles precisam, pois.
1: Resta-nos agora falar da creche que está localizada nas novas instalações do Centro Social Paroquial de Alpendurada. Presta serviço a 30 crianças. É suficiente para as necessidades da freguesia ou precisavam de um acordo mais alargado?
4: Não sei se é suficiente, mas neste momento é o que nós podemos oferecer. Sim, as nossas instalações têm capacidade para mais, e sim, nós já conseguimos o acordo de alargamento da capacidade, mas não do apoio da Segurança Social, portanto esse não aumentou, e para uma instituição torna-se difícil conseguir abrir uma resposta social sem o apoio da Segurança Social. Portanto, neste momento é o que temos. Se calhar seria necessário alargar o número, mas não nos é de todo possível, pelo menos para já. Estamos a fazer por isso.
1: A creche tem, como referimos então, 30 crianças atualmente e recebe bebés desde o nascimento até aos 3 anos de idade, que estão distribuídos por 3 salas. Elizabeth Couto é a atual coordenadora da Valência e já está na instituição há 18 anos. A educadora veio inicialmente colaborar no ATL e ajudar a abrir a creche. Apesar de não ser da terra, diz ter sido muito bem recebida. Falou-nos da necessidade sentida há uns anos em abrir uma creche e realçou a importância do ano da construção do novo edifício para dar melhores condições às crianças e funcionárias. Elizabeth Couto deixou no ar ainda uma sugestão de projeto futuro.
10: E fui muito bem recebida, quer a nível de colegas de trabalho, quer a nível de utentes. Não havia sítios locais onde os pais pudessem deixar ficar as crianças, e então surgiu a ideia de abrir uma creche para tomarmos conta dessas crianças nesta idade, não é? Porque a nível de infantários foi, há sempre muita oferta, mas a nível de creche não havia oferta nenhuma. Foi o ano da mudança. Assim, a creche começou num pré-fabricado, que hoje em dia é as chamadas salas da catequese. Depois desse pré-fabricado viemos para uma habitação, que foi onde funcionou o posto médico de Pendurada, e só depois então viemos para estas instalações. Portanto, foi uma mudança brutal. Condições físicas nós tínhamos, mas não tínhamos. Todas as funcionárias tentávamos superar aquelas falhas físicas que haviam, e graças a Deus conseguimos. Começamos pelo reforço de meio da manhã, temos um almoço, temos o lanche e temos um reforço da tarde. O nosso horário de funcionamento são desde as 7h30 da manhã até às 19h. Temos um projeto educativo. De cada sala tem o seu projeto pedagógico. Parque de lazer, ou um mini parque de lazer, eu acho que é fundamental e está a ser mesmo necessário, tanto para a nossa Valência como para a Valência do centro do dia. Se nós tivéssemos um parque de lazer, e faz falta nós, crianças, irmos à rua, irmos à natureza. Não há tempo para estar com a criança, não há tempo para se dar um passeio ao fim do dia. A criança passa o dia inteiro aqui connosco e nós não temos um sítio que se possa ir, deixá-los correr à vontade.
1: Padre José Ricardo, a creche constitui ainda um desafio para vocês, uma vez que ainda não conseguiram abrir a segunda aula. Era importante para a instituição.
0: Sim, e tudo temos feito no sentido de conseguir. Como a doutora Andréia disse, nós fizemos e conseguimos o alargamento da capacidade, falta-nos o alargamento da comparticipação da Segurança Social. E sem isso não nos é de todo possível. É um dos objetivos, é um dos projetos, estamos a trabalhar nele, porque sabemos da necessidade que representa para a comunidade ter mais vagas para creche. Não tem sido possível, esperamos consegui-lo num futuro próximo.
1: Educadora Elizabeth sugeria há pouco, no registro que acabamos de ouvir, que é necessário ter um mini parque de lazer para as crianças e idosos poderem sair mais da instituição. O Sr. Padre reconhece esta necessidade? Acha que poderá ser possível a concretização deste desejo?
0: Esse é um objetivo que não é inteiramente nosso. Muito diz respeito à Junta de Freguesia. E é um repto que eu deixo aqui à nossa Junta de Freguesia, na pessoa do seu Presidente, do Sr. Domingos, que possa concretizar esse parque de lazer nas redondezas das duas instituições, que serviria para nós, mas também para a Cerci Barco, e que nós gostávamos de ver concretizado, sim. Para nós, instituição, investir num parque de lazer ou num parque de atividades para as crianças não é, de momento, possível, porque temos outras prioridades, nomeadamente o ATL, como falámos há pouco.
1: Aqui seria importante também, quem sabe, e aproveite, o apoio de parceiros, de forças vivas da terra, de agentes económicos, se colaborassem, seria bom.
0: Nós temos, felizmente, a colaboração de muita gente da comunidade, que colaboraram desde o início da obra e que continuam a colaborar connosco. Mas sim, para concretizar esse objetivo, seria sobretudo necessária a ajuda da Junta e da Câmara Municipal, logo para começar, e depois das forças vivas que pudessem ajudar a concretizar esse objetivo, que teria sempre passado pela Junta, porque esse dito parque seria situado num terreno que pertence à Junta, não nos pertence a nós enquanto instituição.
1: Por falar em forças vivas, nós fomos ouvir os parceiros e fornecedores do Centro Social Paroquial de Alpendurada, para percebermos algumas das suas opiniões sobre esta instituição. Todos dizem que é um cliente muito exigente e cumpridor, reconhecem que as novas instalações são fruto de muitos anos de trabalho. A comunidade define este centro como uma conquista social para a freguesia e para o concelho e falam da associação como uma grande referência de credibilidade no trabalho desenvolvido em prol da terceira idade e da infância.
11: Temos relações comerciais mais ou menos há 10 anos, sensivelmente. É um centro que é fácil realmente trabalhar com eles. Vai-se fazendo as marcações de modo a que os veículos estejam o mínimo tempo possível na oficina, porque sei que são veículos necessários quase todos os dias. Querem ter os veículos sempre com segurança para transportar os utentes. São clientes que eu até costumo dizer, se fossem todos como eles, que nós estávamos todos um bocadinho melhor, porque são cumpridores. É de louvar, o pessoal da freguesia pode-se orgulhar de ter um centro com estas dimensões e com a vontade de apoiar como tem. Vejo todas as pessoas que lá trabalham totalmente empenhadas para que as coisas funcionem e que realmente a ajuda chegue a quem realmente precisa dela. Eu gostava de dizer, além de mais um banhaja, continuem assim. É de louvar realmente quem se empenha da maneira que ele se empenha em prol da sociedade.
12: Que vinham para ali passar um bocadinho do seu tempo para conversar, lanchavam, passaram ali às vezes à tarde. Foi sempre crescendo, até que agora já está assim mesmo com umas dimensões diferentes. O antigo já não tinham condições. Foi uma obra realmente, foi muito importante para a terra, para os utentes e digamos que para os funcionários, que também estão a trabalhar com outras condições. Querem que as coisas tenham qualidade, que chegue lá sempre tudo em perfeição e que elas tenham cuidado, que as coisas vão sempre no dia, frescas e dê sempre a ouvir-se cuidado naquela casa. Acho que o ambiente é bom, pronto, os utentes, quando eu lá chego, aquelas pessoas que me conhecem, pronto, vêm logo cumprimentar-me, a gente conversa um bocadinho, ali com elas, eles ficam todos contentes, sem dúvida nenhuma. Continuassem, sempre da melhor forma, sempre a crescer, a ver aquilo que ainda se pode fazer de melhor, né? E eles que tenham muita força.
13: Já conheço o centro há uns anos, 10 anos, talvez, já nas antigas instalações, sei as condições que haviam e o que foram melhorando, foram fazendo, passaram para fazer esta obra, o que estão a passar e a luta que estão a ter. O trabalho está à vista, está a ser reconhecido e acho que é continuar, não é? Vamos precisar desse serviço e acho que é importante a gente acreditar e ajudar no que puder. As necessidades também aumentam. Precisávamos dessas instalações, lá está, porque cá os mais pequenos, os mais idosos precisam de um apoio, porque cada vez mais as famílias são ocupadas e precisam deste apoio, é muito importante. Conhecemos as pessoas, os filhos da terra, são todos com quem a gente convive diariamente, isso dá-nos confiança, não é? Está definido o método de trabalho, são exigentes como devem ser, não é? Nós também temos de tentar ter o cuidado de servir o melhor possível, que continuem a lutar, não é? Parece uma frase banal, mas acho que é a fórmula do sucesso, eles próprios sabem, porque sabem o percurso que tiveram e sabem o que têm que fazer para evoluir. E eles têm que ter a força para andar, nós temos que ter a força para os ajudar, mas é só mesmo isso.
1: Padre José Ricardo, está visto que há muitos aspectos positivos no vosso trabalho e que aquilo que vocês fazem é reconhecido por muita gente, mas infelizmente nem tudo são rosas e ainda há algumas coisas, para não dizer muitas, que vos fazem falta. Quer partilhar aqui connosco quais é que são as vossas necessidades e anseios?
0: A nossa grande necessidade neste momento prende-se com as nossas crianças, os nossos meninos, e eu dizer do ATL que efetivamente estão em condições muito precárias e que nós gostávamos de tê-los noutras condições. Os nossos anseios são fazer a instituição crescer para a capacidade máxima, ou seja, poder abranger os 50 clientes de apoio domiciliário, poder ter os 40 de centro de dia, os 66 bebés. Esse é o nosso anseio, poder servir mais e melhor. Estamos a trabalhar para isso e esperamos conseguir a breve prazo.
1: Apesar de ter, e eu vou arriscar a dizer isto, apesar de ter fama de não ser uma pessoa muito acessível, muito sorridente, sente-se realizado com este desafio de gerir uma IPSS, com esta importância que a instituição assume para a comunidade e com o forte contributo que vocês dão a estes dois públicos-alvos, que são as crianças e os idosos?
0: Eu poderia dizer muitas coisas. E o tempo que resta para a entrevista não chegaria para dizer tudo aquilo que gostaria de dizer. Para mim foi um desafio, porque sendo eu licenciado em Economia, os números para mim não criaram um obstáculo, mas a parte social era-me desconhecida. Foi uma aprendizagem, foi sobretudo um crescer também nesse aspecto, mas foi este desafio que se viu concretizado e que está a ser concretizado, de cumprir com todas aquelas pessoas a quem temos que cumprir, seja no empréstimo, seja na dívida que tínhamos, seja sobretudo neste dia-a-dia com os idosos, com as crianças, com os bebés, com as famílias. Para nós é sempre bom sentir que a instituição presta um bom serviço, e isso para mim é a minha maior realização. A minha má fama, que seja fama de bom trabalhador ou de bom trabalho, que é aquilo que eu mais desejo.
1: Padre José Ricardo Dias, doutora Andreia Sousa, foi um gosto dar a conhecer a história e o trabalho do Centro Social Paroquial da Vila de Alpendurada. Parabéns pelo trabalho que desenvolvem em prol deste público. Esperemos que os vossos anseios se concretizem a curto, médio prazo e que daqui a meia dúzia de anos possamos tê-los cá de novo a partilhar então os frutos desse vosso trabalho. Quanto a si que nos ouve, continuo desse lado. Nós regressamos já de seguida ao sinal horário das 11 da manhã para lhe falar, tal como prometido, do trabalho desenvolvido pela Associação para o Desenvolvimento da Portela aqui em Penafiel. Mas fechamos com uma música cantada por todos os utentes e colaboradores desta instituição. Até já!
14: No!

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1: Olá, bom dia. Estamos de regresso para a segunda hora de emissão do A Nossa Terra. Só agora nos sintonizou. Saiba que o programa que dá voz às associações e instituições da região do Vale de Sousa e Baixo Tâmega esteve na primeira hora a falar do Centro Social Paroquial da Vila de Albendourada, no Marco de Canaveses. Agora vamos dar voz a uma coletividade que tem trabalhado muito em prol da população idosa, mas também da cultura, do desporto, no concelho de Penafiel. Associação para o Desenvolvimento da Portela. É uma associação relativamente recente, mas que prima pela garra dos seus dirigentes e pelo empenho e dedicação aos utentes. Fique connosco, saiba mais sobre esta associação.
0: 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Esta semana, em destaque, o Centro Social e Paroquial de Albendourada, no Marco de Canaveses, e a Associação para o Desenvolvimento da Portela, em Penafiel, com o apoio Farmácia Albendourada. 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
2: A nossa terra foi conhecer o dia-a-dia da Associação para o Desenvolvimento da Portela. O nome da instituição diz exatamente o objetivo pela qual foi criada: desenvolver a antiga freguesia da Portela, hoje integrada na freguesia das Termas de São Vicente. O trabalho da associação divide-se em várias áreas. O apoio aos idosos através do Centro Sénior é a principal, mas a ela juntam-se também o Grupo de Cantares, a Academia de Música e os Cunalama. O projeto nasceu em 2008 e ao longo de 10 anos tem sido alvo de muitos desafios. Sabe mais sobre a década da Associação para o Desenvolvimento da Portela pela voz de António Brandão.
3: A fundação da Associação para o Desenvolvimento da Portela data de 4 de outubro de 2010, mas a ideia de criar surgiu por volta de 2008. O sonho começou a ser trabalhado por um grupo de mulheres naturais da freguesia, motivadas pela vontade de dar um novo rumo à atividade e cultura da Portela e, ao mesmo tempo, oferecer respostas sociais aos idosos. Até ao projeto passar do papel para o terreno, o processo foi longo. Durante alguns anos, os fundadores organizavam eventos de angariação de fundos e socorreram-se dos apoios da comunidade local. A população foi sempre parte ativa da associação e auxiliou até a remodelação da atual sede. A antiga escola de jogueiros foi cedida à coletividade há cerca de 4 anos e as obras necessárias ao funcionamento foram realizadas com a mão de obra da freguesia. Assim, o Centro Sénior da instituição abriu portas em 2013. Ao início, os utentes eram poucos, mas em pouco tempo a situação alterou-se. Hoje, a associação tem 24 utentes, não só da Portela, mas de freguesias vizinhas. A esta atividade foram-se juntando outras de cariz cultural: o grupo de cantares, a academia de música e o baile dos pretos. A associação é ainda composta por uma vertente desportiva, dedicada ao BTT, com o conhecido grupo Cunalama. Estas atividades são desenvolvidas na Escola Primária da Corveira, outra escola remodelada para aproveitamento das atividades da coletividade. O esforço de alargar e dinamizar a associação nem sempre tem sido recompensado. A Associação para o Desenvolvimento da Portela tem passado por algumas dificuldades financeiras, visto que é uma IPSS, mas não tem protocolos que a permitam aceder a fundos estatais. A instituição desenvolve, por isso, várias atividades anuais para ajudar a uma vida económica mais saudável, como, por exemplo, as conhecidas Festas da Francesinha. Os objetivos da associação passam por criar um CAU, Centro de Atividade Ocupacional, destinado a servir população portadora de deficiência.
2: A Associação para o Desenvolvimento da Portela tem uma história de 10 anos, mas com muitos desafios e conquistas. É sobre eles que lhes vamos falar agora, nesta próxima hora, pela voz daqueles que conhecem tão bem esta casa. São elas Sandra Pereira, representante da direção, Susana Oliveira, sócia fundadora e presidente da Assembleia Geral, e Diana Barbosa, diretora técnica. Muito bom dia às três, sejam bem-vindas à nossa terra. Falar da história da Associação para o Desenvolvimento da Portela é falar inevitavelmente de Susana Oliveira, ela que foi sócia fundadora da coletividade, presidente durante vários anos e impulsionadora do projeto. Susana Oliveira é uma figura conhecida da vida pública por desempenhar funções como vice-presidente da Câmara Municipal de Penafiel. Hoje está connosco em estúdio, não como política, mas como cidadã e membro ativa da Associação da Terra, que a viu nascer a Portela. Muito bom dia, doutora Susana.
4: Olá,
2: seja
4: bom dia.
2: Uma vez mais bem-vinda ao A Nossa Terra.
4: Obrigada.
2: Portanto, a data da fundação da Associação remete a 2010, mas sabemos que ela começou a ser pensada 2 anos antes, sensivelmente.
4: Ela foi fundada em 2008.

0: aquilo, o pessoal ali da zona de onde a gente estava, aquilo fazia um bocado de barulho, aquele mecanismo, tudo a trabalhar, a pedra e assim, o pessoal começou só a voltar um bocadito, e aí nós tivemos que ter outras ideias. Foi quando partimos para comprar o terreno, em pedra, e aí já fui obrigado a ter que deixar o trabalho, porque...
1: E não receou, nunca, não teve medo de arriscar nesse momento?
0: Não tive medo de arriscar, porque tudo o que nós íamos fazer e que nós propusemos à firma, e que foram eles que nos emprestaram o dinheiro, eles queriam a nossa produção toda, e nós dizíamos que fazíamos 2.000 metros por mês, e o cliente lá fora, eu sabia disso, que eles, o engenheiro que era o que estava à frente da empresa onde eu trabalhava, falou com ele e ele disse para apostar em nós, que precisava da produção toda. E pronto, foi aí que nós partimos para essa sociedade que é hoje Moura em Pedra, e que eu tive que deixar o tal trabalho, porque eu tinha que dar ali duro para poder conseguir os meus objetivos, porque para além do empréstimo que eles nos fizeram, nós tínhamos outros compromissos, tínhamos comprado outras coisas, que o dinheiro não chegou para tudo, e então eu tinha que trabalhar para ganhar mais do que eu ganhava para satisfazer.
1: Conseguir de algum modo abraçar esta nova empresa. Em 1992, então, criaram oficialmente a Moura em Pedra. Nesta altura, mudaram de instalações para o local onde hoje nos encontramos. Querem explicar-nos como é que era a vossa empresa quando se mudaram para aqui? Que infraestruturas e mecanismos vocês tinham? Era muito rudimentar?
0: Os mecanismos foi praticamente os mesmos que nós começámos lá em baixo, só que com outras condições. Nós lá tínhamos cerca de 8 ou 9 funcionários, e depois passámos aqui para 30 e qualquer coisa, 35, depois fomos aumentando, foi até 40, mas na altura foi isso. E portanto, ou ampliar a firma, ampliar para fazer os tais ditos métodos que dizíamos que íamos fazer, pronto, tínhamos que meter esse pessoal todo e tínhamos que trabalhar forte, e nós também tínhamos que trabalhar, como, tanto eu como o Batista.
1: Tinha mesmo de ser. Senhor José Batista, a mudança para estas novas instalações implicou um outro investimento de cerca de 17 mil contos na altura. Tiveram que pedir emprestado. O que é que vos fez arriscar? O que é que assim também, já que já era um empresário já na altura, o que é que o fez arriscar?
2: Pronto, eram os tempos muito melhores que são hoje. Nós éramos muito mais novos. O país, para mim, para a nossa maneira de pensar e de ver as coisas, estava a abrir muito, não é? Não estava. Nós agora, nesta altura, vemos o nosso país está triste, está quase como nós, está muito parado. E pronto, mas na altura não, na altura a ideia que a gente tinha, e que não nos enganámos muito, houve ali, após um ano, houve ali um problema grande pessoalmente com a Alemanha, porque começou a comprar muito material à China e assim, e aí pronto, apanhamos ali um susto.
1: Já vamos falar desse pequeno susto, mas no entanto, enquanto jovens, vocês nunca tiveram medo de nada, eram destemidos, e acima de tudo também sentiam que o negócio tinha pernas para andar.
2: Sim, medo. Há sempre algum receio, mas pronto, mas nós estávamos para apostar, porque nós estávamos a produzir lá em baixo muito menos, não é? Depois tínhamos uma empresa que nos garantia, que nos emprestou o dinheiro, principalmente para a gente arrancar uma parte dele. Pronto, isso tudo nos obrigava, nós sabíamos que vinha-nos fazer o mesmo tipo de trabalho, vinha-nos produzir muito mais. Nós precisávamos de comprar uma pá carregadora, que havia uma parte, foi a maior mudança no material que comprámos, porque o resto era na mesma compressora, era martelos, eram aqueles ferrozinhos na mesma, os tripés. Pronto, e precisávamos de uma máquina para facilitar um bocadinho o pessoal, e já justificava comprar um terreno ou comprar uma máquina, pronto, já justificava produzir muito mais. Foi o que nos obrigou, o que nos fez pensar em montar a Moura em Pedra com essas dimensões. Já na altura já foi um passo muito grande.
1: Eu sei que vocês passaram de produção, por exemplo, de 700 metros de lancil a passaram a produzir cerca de 2.000.
2: Sim, a passar.
1: Portanto, a mais do dobro, sim, certo? Sim. Portanto, foram as mudanças foram significativas.
2: Foram, pronto. E isso não nos falhou nada. Nós era isso que a gente tinha feito, tínhamos feito contas para isso, planeámos tudo e tudo nos saiu certo.

0: Foi um risco, claro que ficámos a beber muito dinheiro, mas era um risco que a gente mediu aquilo mais ou menos e não nos saiu muito errado nesse aspecto.
1: Vocês inicialmente tiveram como cliente o antigo patrão aqui do Sr. Sousa. No entanto, durante o primeiro ano do contrato de exclusividade que vocês tinham para com essa mesma empresa, tudo correu bem, tudo correu como estava planeado. Mas depois o volume de encomendas baixou significativamente e viveram o pior momento da história da vossa empresa. Querem contar-nos o que é que se passou? João Batista.
0: Foi nessa altura...
1: Os tais chineses que entraram.
0: Tal situação mais crítica para a exportação
1: dos granitos,
0: dos sarrados, pessoalmente, ou nesse caso na Maré não era sarrados, era bujardados só. Pronto, para o Lancelo aqui da nossa zona foi a altura mais crítica. Foi uma altura que nós estávamos muito concentrados no país que era a Alemanha. E pronto, e foi quando eles viraram muito para os chineses. E aí sim, aí houve aquela situação de nós tivemos um ano que trabalhámos bem porque tínhamos um contrato com essa empresa que nos emprestou dinheiro e que, se nós falhasse ou a empresa, tínhamos que dobrar o sinal. E pronto, e nessa altura a gente estávamos concentrados a fazer o trabalho para essa empresa, e enquanto a concorrência foi-se desenrascando, o nosso mercado começou a abrir um bocadinho nos granitos e o pessoal começou-se a desenrascar. Todas as empresas, não é, que não tinham contrato com ninguém, começaram-se a virar um bocado para o nosso mercado. E nós tivemos aqui um ano assim nessa situação, ia fazer perguntas ao engenheiro que estava à frente dessa empresa, se nos ia logo quando acabasse o nosso contrato, se nos ia parar logo para a produção ou não, dizia, opá, depois a gente vai fazer com os outros. E nós estávamos a contar que nos reduzisse para 50%.
1: Como é que foi, Sr. Batista, passar essa informação aos vossos colaboradores? Eu sei que vocês foram frontais, foram de algum modo uns dos grandes patrões, passando essa informação aos vossos colaboradores, dizendo o que é que estava a acontecer e que possivelmente não iria ter trabalho para todos os vossos colaboradores. E o que eu sei é que também todos eles quiseram ficar, mesmo com essa indecisão de continuar ou não, todos eles quiseram ficar.
0: Pronto, aquilo foi um choque que nós tivemos quando acaba o contrato e nos é transmitida essa situação que nos acabava, pronto, que agora só nos dava o trabalho conforme aparecesse trabalho. Está bem, você a contar que íamos ter 50% da produção garantida e ficar sem nada, foi um grande choque para mim e para o Sousa receber essa notícia, pronto. E depois a gente tivemos a refletir, foi numa manhã, e nós tivemos a almoçar juntos e estivemos a pensar seriamente como é que fazíamos. E pronto, nós éramos sempre uma empresa pequena.
1: Mas já eram 30 colaboradores.
0: Sim. Tínhamos a nossa maneira própria de lidar com o pessoal, que nós sempre fomos patrões, mas éramos patrões amigos de trabalho, nós convivíamos todos juntos. E tínhamos uma maneira de estar aqui, era um dia íamos, recebíamos, vinhamos, fazíamos pagamento ao pessoal, pronto, e aquele dia era para isso. E nós tínhamos um hábito na empresa de vinha um a um ao escritório receber e continuam todos a trabalhar. E nós, nessa altura, decidimos fechar a torneira do ar, que é neste caso, quem perceber um bocadinho desta profissão, é assim que funciona. Fechando o ar, os martelos não trabalhavam e o pessoal ficou todo a olhar para nós o que é que se passava. A gente chamou e pronto, e demos essa fraca notícia ao pessoal, pronto, dissemos, olha, aconteceu-nos isto assim, nós para já não temos trabalho, e quem puder desenrascar e arranjar trabalho noutras empresas, opa, porque nós além de tudo éramos amigos e continuámos a ser do pessoal, e tínhamos pena da situação porque eles eram bons empregados, mas também tinham que levar a vida deles. Pronto, e passámos essa informação, dissemos para ele, se pudesse, para se ir desenrascando, não sei o quê, porque nós estávamos sem chão, está a compreender? Pronto, nessa altura a gente começou, eu e Sousa, largámos o trabalho físico aqui e então começámos aí a bater estrada de um lado para o outro.
1: No mercado interno, passaram para o mercado interno. Foi sim, Sousa?
2: Foi nessa altura que nós pegámos nos cartõezinhos que mandámos fazer. E fomos aí onde havia empresas, empreiteiros, que faziam arrumamentos de carros.
1: Obras públicas, certo? Assim. Mais para as obras públicas.
2: A distribuir os cartões. E depois, mais nessa altura, também houve aqui um amigo que já trabalhava no mercado cá, que nos arranjou um quadro de trabalho ao preço. Nós havíamos de pagar ao pessoal, muito barato, e nós tomamos conta, só para aguentar o pessoal, até ver se alguém se desenrascava. Ninguém se desenrascou, foram ficando. Depois, aquilo que nós andamos a semear os cartões começou a dar frutos, começaram a vir umas encomendas e dali começou a vir cada vez mais, e nós fomos aguentando e o pessoal não saiu, nenhum saiu, assim como futuramente fomos aumentando.
1: O que é que vos motivou a continuar? Sair da empresa, ir calcorrear essas ruas, ir contactar os empresários da construção civil, das obras públicas, mesmo aqui no mercado interno? O que é que vos motivou? Era o vosso sonho de criar a Moura em Pedra, ou de dar vida à Moura em Pedra? Era o peso de 30 colaboradores que estavam do outro lado? Era o quê? Era um sonho vosso?
2: Era um conjunto de tudo. Era nós que tínhamos, bom, tínhamos aqueles colaboradores, tínhamos os trabalhadores aqui, tínhamos pena que eles iam abandonar, e uma vez que tínhamos chegado até ali, queríamos ir mais além. E pronto, e nós também, para além daquilo, do contrato, nós também tínhamos outras dívidas, tínhamos que fazer para ganhar para essas dívidas, senão íamos ficar em maus lençóis, como se diz. Pronto, e então, como lá fora a exportação virou para outros países, né, foi para a China, nós só nos restava o mercado cá, que na altura, por acaso, começou a abrir e fazia-se bastantes arruamentos, e começaram a pedir encomendas para cá. Começamos a trabalharmos aqui uns 4, 5 anos para o mercado cá. Entretanto, depois foi abrindo lá fora também, pouco a pouco, e nós começamos a jogar com as duas partes, e pronto, e chegámos até aqui.
1: Muito bem. Aí já estavam mais, de cabeça mais levantada, estavam mais satisfeitos. Sabemos, Samuel Sousa, que com a compra de serras surgiu a necessidade da construção de novos pavilhões, caminhões, novas máquinas. Podemos dizer que o património da Moura em Pedra foi fruto de um crescimento natural e muito ponderado. O crescimento foi natural e muito ponderado, sempre com os pés assentos na terra, sempre a pensar no dia da manhã.
2: Sempre a fazer crescer a empresa, mas sempre com ideias de que aquilo que a gente fosse comprar, pois tinha que ter os pés bem assentes, que era para poder pagar. Mas foi sempre crescendo lentamente. Nunca foi nada exorbitante dizer vamos investir sem saber se vamos colher ou não. Sempre à cautela, para não dar o passo maior que a perna, não é?
1: Agora que já percebemos um pouco a vossa história, importa perceber também o que é Moura em Pedra hoje. Sr. Batista, hoje já não produzem só lances, digamos que fabricam todo o tipo e todos os produtos relacionados com os granitos, como lareiras, churrasqueiras, colunas, mesas. Estes produtos vão para onde? Este é o vosso grande produto?
0: Sim, sim. O nosso produto, nós produzimos mais. O nosso forte é sempre linhas direitas, que é a empresa Moura em Pedra, a maior forte é o lancelo, os lajeados, pronto, é mais as linhas direitas. Agora, com respeito a lareiras, cornizes, colunas, isso é mais para o nosso mercado.
1: Pronto. Mercado interno.
0: Para o mercado interno.
1: E para onde é que vai os lances vão para onde? Fazem já a exportação de novo, certo? Foi o que eu disse na introdução, dizendo que vocês têm 90% da vossa produção vai para o exterior. É para exportação?
0: Sim, é para exportação.
1: Vai para Inglaterra?
0: Inglaterra, Alemanha, França. Pronto, os países que a maior
1: produção vai para lá. Bélgica também tem indicação disso mesmo.
0: Já foi para Luxemburgo, pronto. Bem, um bocadinho quase para a Europa. É o forte.
1: Sr. Manuel Sousa, já percebemos que o principal destino dos vossos produtos, dos produtos da Moura em Pedra, é o mercado externo. A vossa exportação está a ser feita sobretudo através de intermediários. Há alguma razão para que isso possa acontecer?
2: Que é assim, eles estavam no mercado, eles sempre estiveram, eram exportadores, Eles é que falam lá com os clientes, nós não sabemos falar. Para já ainda não pensamos em ter ninguém aqui para entrar direto, mas futuramente não, se calhar passa por aí, porque as margens começam a ser tão reduzidas, não dá para andar a dar margens aos exportadores. Há alguns aqui que já o fazem, nós para já ainda estamos a trabalhar com 4 ou 5 exportadores. E pronto, vamos se calhar vamos ser os últimos a entrar também, mas se calhar vai passar um bocadinho por aí.
1: E como é que estão a viver este momento? Este momento em que o nosso país atravessa, com um pouco o abrandamento da economia, com a quase paragem da construção civil. Se não fosse a exportação, amor em pedra, se calhar não se aguentava.
2: Estava-se a sentir com muita dificuldade. Para cá agora, o mercado não está a gastar rigorosamente nada.
1: Portanto, os 10% que vocês tinham no início já nem isso sai.
2: Nem isso está, porque não há obras, não há dinheiro. Nós estamos no país que temos, está muito fraquinho dinheiro, as câmaras não têm dinheiro, ninguém. Pronto, está mesmo mal. E então estamos virados para a exportação. Ainda bem que a exportação tem estado forte. Este ano sinto que está mais fraquita para nós. Mas veremos daqui para a frente se isto vai abrir, se não vai abrir. Cá estamos à espera de que vem.
1: Nós estamos numa zona de granitos, Sr. Batista. Nós estamos em Várzea do Douro, mas que hoje também já se chama Alpendurada, com esta agregação das freguesias, e também temos o Torrão. Portanto, estas três freguesias, há aqui um sem número de pedreiras e todos nós sabemos que esta região vive do granito. Se houvesse um abrandamento da exportação, esta zona da Alpendurada, podemos dizer, isto seria complicado.
0: Claro, sofria muito, porque pronto, nós aqui Alpendurada, Várzea e o Torrão, mas até mais Alpendurada e Várzea, pronto, vivo muito do granito. Vivo porque, pronto, mesmo assim a gente nota que já houve muita gente que já emigrou, que já saiu do país. Pronto, e isto é assim, se a exportação não tivesse conforme está, é lógico que mais de 50% do pessoal que ainda está a trabalhar no granito já tinha de ter emigrado, tinha de tentar outros meios, porque, pronto, é, como você estava a dizer e a dizer bem, nós aqui vivemos muito do
1: granito. Que outros países, no futuro, que outros países é que vocês querem chegar, Sr. Batista?
0: Pronto, neste caso, nós agora ainda estamos muito, como você há bocadinho esteve a perguntar ao Sousa, e o Sousa a falar e a realidade, nós não estamos ainda diretos no mercado exterior, estamos indiretos, estamos a vender
1: para... Com intermediário.
0: Pronto, primeiro teremos que chegar a esse ponto para depois pensar seriamente qual é que seria o país que a gente queria, temos que atingir. Isto ainda é um passo que temos que pensar muito bem.
1: Mas sentem que é um passo difícil? Porquê que ainda não deram esse passo?
0: Pronto, é o seguinte, nem eu nem o Sousa, nós falámos português e errado, pronto, por isso mesmo falta-nos falar uma língua e pronto. E tomar e dar mais um passo daquela situação de meter alguém para nos ajudar, pronto. E temos tido gente com quem estamos a trabalhar que até se tem portado bem connosco. Há menos riscos de ficar dinheiro na rua, não é? Porque se a gente estiver com a exportação direta lá fora, pronto, fica-se.
1: O risco é maior.
0: Pronto, e temos estado um bocadinho parados por este lado, essa é a situação.
1: Sr. Batista, continuo com a conversa com o senhor. Quanto à matéria-prima, sei que vocês trabalham, nós sabemos que fazem alguma importação. A importação é essa que vem de Espanha, daqui ao lado, do chamado granito rosa. De resto, trabalham com um produto nacional. De que pontos do país vêm os granitos com que vocês trabalham?
0: Olha, nós temos,
1: aqui Alpendurada é um deles.
0: O granito de Alpendurada trabalhamos com o granito de Penafiel, alguma coisa. Trabalhamos muito, que nós também temos, a Maria Pedra tem uma sociedade, que neste caso sou eu, mais o Sousa, temos uma sociedade numa empresa que a gente compra muita matéria-prima, além de ser uma empresa que é na Granitos, na Gaiana, que é em Vila Nova de Paiva, que é o nosso forte, a gente gasta muita matéria-prima de lá. Pronto, trabalhamos com o granito do Alentejo. Pronto, é baseado isto, Mondim,
1: Vila Real,
0: Vila Real também. Pedras Salgadas, pronto, é um bocado de tudo.
1: Algum que tem maior incidência, sai mais algum deles?
0: Sim, sim, sim. O granito de Vila Nova de Paiva é o granito que nós mais trabalhamos.
1: Qual é as características desse granito?
0: É o cinzares.
1: O cinza?
0: Sim, sim, sim.
1: Sr. Manuel Sousa, já no que diz respeito a equipamentos e máquinas, importam também muito mais, portanto, praticamente todo o material vem fazem importação, certo? Quando sai algo novo que entendem ser vantajoso, vocês compram. Portanto, andam sempre em cima dos novos equipamentos, das novas tecnologias. Sente que esta é uma forma de se tornarem mais competitivos?
2: Temos que estar sempre a par das novas máquinas que vão saindo para não ficar para trás e para estar sempre no alcance de todos os produtos que nos propõem para nós fazer, para não ficar aquém dos outros. Vamos ver, sempre que há uma feira de máquinas e dessas coisas, nós estamos lá para ver o que é que sai de novo, para ir modificando a empresa e modernizando para chegar a fazer qualquer tipo de granito e estamos mecanizados para esse fim.
1: Portanto, gostam de visitar feiras, gostam de estar atentos. O grande objetivo é equipar a Moeira em Pedra com o melhor que poderá haver.
2: Sempre, sempre.
1: Sempre. Sabemos que em relação a esta questão das máquinas e equipamentos tem uma filosofia de gestão que é, se puder comprar uma máquina e abdicar de um homem, falo.
2: Sim, faz
1: isso.
2: Essa é a nossa maneira.
1: A vossa forma de estar. Por algum motivo? Porque acham que é mais vantajoso?
2: Assim, uma máquina, na nossa maneira de pensar, uma máquina, se nós compramos uma máquina que nos vai fazer o trabalho de um ou dois ou três homens, né, ela vai-se pagar, se nós fizermos um leasing dessa máquina, vai-se pagar em 3 ou 4 anos e o homem, se tiver 2 homens para fazer o trabalho da máquina ou 3, nunca estão pagos, não é? Como sabe.
1: É uma vida, é a vida desse mesmo trabalhador, é isso?
2: Ao funcionário, mas nunca está bem.
1: Muito bem. Se agora nos sintonizou, estamos no programa Excelência na Região, neste dia 2 de julho de 2014. Hoje, a Excelência na Região é a Moeira em Pedra, uma empresa de transformação de granitos, sediada na freguesia de Várzea do Douro, no Marco de Canaveses, e que conta já com 22 anos de história. Gerida por 2 sócios, a Moeira em Pedra é hoje um nome de referência no setor dos granitos em Portugal e além fronteiras, mas nem sempre o caminho foi fácil. É esta história que estamos a desvendar ao longo deste programa, a Excelência na Região, nesta mesma quarta-feira. Nestes 22 anos, a Moeira em Pedra tem vindo a registrar um percurso constante de crescimento, portanto, a linha tem sido ascendente. Atualmente apresenta uma faturação que ronda os 2 milhões de euros. Na vossa perspectiva, a que é que se deve este sucesso, José Batista? Esta linha de crescimento contínua, este sucesso deve-se a quê?
0: Um esforço. Nós sempre acompanhámos muito isto. Deve-se muito ao Sousa, que ele é um homem muito mais certinho do que eu, mas deve-se muito a ele. Pronto, e é baseado nisso. A gente sempre damos, como se diz em português, sempre damos o corpo. Manifesto. Sempre acompanhámos muito. E
1: são homens com a mão na massa, sempre. Nada.
0: A gente trabalha. Nunca entramos muito em grandes voos, nunca pensámos muito em ser patrões, pensámos sempre em ser trabalhadores, que eu acho que isso faz muito parte desta empresa. Foi de nós acompanhar muito e trabalhar muito sempre e nunca baldar-nos muito ao trabalho, que acho que foi muito fácil.
1: Vocês abrem e fecham a empresa?
0: É, nós estamos cá de manhã ao abrir e normalmente estamos a fechar também, acompanhamos muito isso.
1: Portanto,
0: vai um para fora, outro fica dentro.
1: Os vossos colaboradores sentem que está sempre alguém presente também?
0: É,
1: e sente essa preocupação de abertura e do fecho da própria empresa. Manuel Sousa, esta dedicação é muito importante. Portanto, é uma coisa que é vossa, é alguma coisa que vocês deram vida e que hoje estão a ver crescer. Sente isso mesmo? Sente que foi por muito empenho, muita dedicação, por exportarem e colocarem, usando a expressão, a mão na massa, com facilidade vocês pegam uma máquina, fazem o que é que tiver que fazer, penso, de ser feito, é por aí?
2: Sim, é por aí, sempre estamos aqui presentes, os nossos trabalhadores sentem que nós estamos aqui, que nos abandonamos, que estamos presentes, né? E todos os dias estamos cá e pronto, isto é quase como um rebanho, se abandonar as ovelhas, pronto, elas começam a perder. E se nós estiver ali por perto, não é? Eles sabem que nós estamos ali, o trabalho é agido, é com rigor, eles fazem o trabalhinho deles, fazem as horinhas deles, tudo trabalha no normal. Se nós abandonar isto, eles sentem que isto que está assim um bocado abandalhado, como se diz, e tudo se abandalha. E nós desde esses 22 anos, sempre todos os dias, se não estou eu, está o Batista, estou eu, estamos aqui sempre certinhos, e eles sentem que nós estamos com eles também.
1: Muito bem. Sem dúvida que para quem trabalha com o Moinho Pedra é um orgulho dizer que são seus clientes. Desde os fornecedores de granitos, passando pelos das serras, dos combustíveis, até ao construtor das magníficas infraestruturas, todos elogiam um percurso de sucesso que construíram e a forma exigente, mas ao mesmo tempo cumpridora, com quem têm trabalhado. Vamos ouvir.
3: Trabalho há cerca de 15 anos com a Moinho Pedra, empresa que cresceu muito. Começaram a ir lá com uma caminhonetezinha pequena, com a Fiel 6, e agora já vão lá com as estrelas. Para mim é um dos maiores clientes. A relação foi sempre ótima. Assim é, a gente, embora tenha dinheiro, mas é gente humilde que se liga bem, toda a gente atende, toda a gente sem peneiras, como nos costuma dizer aqui na zona. Por isso são gente facílima de contactar. Como compradores, são 100%. Não há dúvida nenhuma. E que seja sempre um bom sucesso.
4: Pessoas humildes, muito cumpridoras, e daí o sucesso deles. Eu quando os conheci lá com os Barraquitos, e hoje tem lá uma empresa enorme mesmo, em que nós fizemos parte desse sucesso deles. Não é? E sinto-me muito bem naquela zona que nós fizemos lá, tanta obra, e eles são uma das grandes empresas lá naquela zona.
5: É a gente de trabalho, para ver que cumpre mais ou menos com as obrigações que tem. É gente séria, gente de trabalho, pronto. Assim, é uma empresa que, sei lá, há 20 e poucos anos não era quase nada. Andava lá num barraquito de chapas, o Batista de um lado e o Manel do outro. E foi crescendo, fruto do trabalho deles, na altura eram eles mesmo que se quase que trabalhavam ao despique a ver qual era o que fazia mais. E foi crescendo, foi evoluindo e está no ponto que está. E se calhar não vai mais porque, se calhar, eles nunca eram. Foram bons clientes. Nunca tive o mínimo problema com eles, absolutamente nenhum.
6: Amor em Pedra pertence a um vasto grupo de clientes que temos com bastante dinâmica e uma empresa moderna, no qual consideramos um cliente estratégico, que se assenta no rigor e na capacidade de organização como empresa e preparada para os mercados que atualmente atua. A conjuntura em Portugal é uma conjuntura complicada nos últimos anos, mas Amor em Pedra, sempre em colaboração e estando em comunicação, sempre cumpriu tudo acordado. Ou seja, dentro da conjuntura que é o mercado, Amor em Pedra é um cliente no qual nós consideramos que cumpre, é uma empresa de compromisso e temos-lo como parceiro, ou seja, a relação que existe não é tanto como fornecedor, mas como parceiro no qual nós temos todo o gosto em participar e no qual há uma boa relação empresa-fornecedor, tendo em conta esta maneira de trabalhar.
7: A nossa relação com a Amor em Pedra é excelente. A Amor em Pedra porta-se muito bem no mercado, é muito cumpridor em relação aos prazos de pagamento, que isso é importantíssimo numa relação comercial hoje em dia, e continuam sólidos, continuam a gastar bastante produto, o que é muito bom. Não tiveram nenhuma quebra, apesar de haver uma quebra no mercado em geral, no consumo de combustíveis, mas a Amor em Pedra manteve, e significa que continua com o seu volume de negócios na crista da onda, como se costuma dizer. É um excelente cliente.
1: Uma empresa exigente, mas acima de tudo também cumpridora. Senhor José Batista, que é o homem responsável pelas compras, é bom ouvir estas palavras ditas pelos vossos fornecedores. Vocês são exigentes, mas ao mesmo tempo, enquanto são exigentes, também são, cumprem e honram os vossos compromissos. São homens cumpridores. Isto é bom ouvir?
0: É bom ouvir e também assim embaixo. Acho que é mesmo assim. Acho que nós, pronto, nas compras, o importante numa empresa também é vender bem, mas comprar bem, não é? E o comprar bem hoje em dia, a gente tem que cumprir. Porque se a gente não cumprir, também não consegue comprar bem. Pronto, isso é, faz parte da nossa empresa. É exigir, sem dúvida nenhuma. E não tem nada que enganar, a gente se puder comprar mais barato, compra. É, pronto, e como nós, a minha maneira, de, como eu estou nas compras, a minha maneira de ver as coisas são estas, eu acho que estão corretas, é, a gente só consegue comprar bem se pagar bem, não é? Se nós não podemos exigir...
1: Tem que haver essa relação.
0: Quando não cumprimos bem, pronto.
1: Sim.
0: E faz parte da nossa empresa.
1: Sabemos que dentro da vossa empresa, cada um de vocês tem as suas funções. Neste caso, o Batista está nas compras e o Samuel Sousa está nas vendas. Podemos dizer que este dividir de tarefas e responsabilidades é um dos fatores para que esta vossa relação de sócios e amigos dure e perdure?
0: Sim, no início da empresa não era assim que funcionava, que nós vendíamos os dois, comprávamos os dois, a empresa era muito mais pequena, pronto, era mais fácil, mas o mais fácil algumas vezes começou-se a complicar, porque já viu o que é, você ter, a gente ter a produção de um X, e então eu vender essa produção toda para o dia X e o Sousa vender a mesma produção para o mesmo dia, começou por aí a dar um bocadinho...
1: Uma grande confusão. Só podia ser, não era?
0: Pronto.
1: Então dividiram as vossas tarefas.
0: O que é mais certo era um comprava, outro vendia, pronto. E é melhor, e é da maneira que não dá confusão assim. É mais fácil.
1: Ficou com as vendas, Sr. Sousa?
2: Fiquei, foi uma opção do Batista. Eu propus-lhe isso, fui eu que lhe propus, porque estava a dar a confusão, não é? E porque às vezes vinha uma encomenda, como ele disse, e bem... Havia uma encomenda para mim que eu comprometia-me a fazê-la para o dia X e ele tinha, no entanto, no entretanto também tomou conta e dizia ao encarregado que este é para o mesmo dia e havia ali confusão. Mesmo para o encarregado era complicado porque ele não sabia claro. Quem é que havia de atender. E então eu propus-lhe, temos que dividir isto por tarefas, um fica nas compras e nas avarias e nessas coisas e outro fica nas vendas e nos recebimentos. E ele ficou-se logo a dizer, eu fico nas compras. Eu as compras, fiquei eu com a
1: é preciso saber comprar, difícil. É preciso saber comprar.
2: com a parte mais difícil.
1: Quando há decisões grandes e difíceis de tomar, vocês reúnem e aí decidam, a decisão é vossa. No que diz respeito aos vossos colaboradores, vocês têm cerca de 30 colaboradores, certo?
2: É,
1: como é que é essa relação? Uma relação de amizade, proximidade, de fazer parte deste grande projeto?
2: Sempre fez e fez até à data. Nós falámos com eles da mesma maneira que falámos no início. Temos boas relações. Eles, se tiver que falar connosco, também falam, não têm medo, falam à vontade, como um patrão, como um amigo, como uma pessoa que está ali para lhe dar os bons exemplos ou para lhe dar boas ideias ou para aquilo que eles precisarem.
1: Portanto, vocês partilham, de algum modo, a vida um pouco da empresa também com eles. Fazem com que eles vistam a própria camisola da Moeira em Pedra.
2: É isso.
1: Certo?
2: É certo.
1: E sabemos também que há colaboradores que estão cá desde 1990, portanto, desde o início da empresa. Também sabemos que aqui o José Batista é um bocadinho diferente, tem, pela sua impulsividade, se tiver que mandar permita uma expressão, um berro, dá, mas logo a seguir está a dizer que sim senhora, continua, estás assim, estás assim.
0: Não foi, é esse mesmo.
1: É mais assim. Tem que haver alguém também assim mais, porque tem que haver, para se fazer farinha, tem que haver uma pedra mole e outra mais dura. É um pouco assim o vosso caso.
0: É verdade. É assim mesmo que funciona.
1: E assim as coisas funcionam. Muito bem. Vamos ouvir um pouco estes colaboradores. Melhor do que descreverem a relação que têm com os vossos colaboradores, é mesmo ouvi-los. Estivemos à conversa com o Manuel Luís e também com o Márcio Pinto. O Manuel Luís está na Moeira em Pedra desde o início e é encarregado da produção. Foi com um brilho no olhar que partilhou connosco a evolução desta empresa, o ambiente que se vive e a vaidade que tem em ser funcionário da Moeira em Pedra.
8: Estou na Moeira em Pedra há 22 anos e qualquer coisa. Quando chegava isto eram uns barracos feitos em paus e chapas. Uns martelos e uns compressores a trabalhar, e hoje é o que está à vista. Parte das infraestruturas estão feitas aqui, de pavilhões, escritórios, fundações, escavações, fui eu que fiz tudo. Com máquinas retroescavadoras, sei trabalhar com tudo, e fui eu que fiz isto tudo. Para aquilo que era, para aquilo que é, mesmo a nível de produção, quadriplicou. E foi uma evolução boa, porque antigamente qualquer pedreiro te acartava a pedra às costas, nós hoje temos máquinas cada homem, cada empregado nosso tem uma grua para poder pôr a pedra em cima e pôr em baixo, ou pôr na paleta, ou tirar da paleta, tem uma grua. Portanto, são evoluções que são sempre benéficas. Os patrões são praticamente da minha idade. Eu estou com eles desde o início. Eu trato-os por tu. Se tiver que ter uma discussão mais acesa com eles, tenho, dentro do trabalho, sempre em prol do trabalho, em prol da firma, do bem da firma. Chega a hora, fechamos as portas e somos amigos. Nada mais passa daqui para fora. Portanto, o patrão, as encomendas chegam ao escritório, do escritório são avaliadas, são vistas, são passadas para a minha mão. A partir daí, a responsabilidade é toda minha. Prazos de entregas, tudo é toda a minha responsabilidade. Embora o patrão, todos os dias, quando eu estou a abrir a porta, à hora de pegar, o patrão está sempre atrás de mim e vai dar a volta à firma toda e quer saber sempre tudo e ver tudo, como é que está, como é que não está, sempre o andamento. E na minha maneira de ver, uma empresa que está bem organizada. Somos poucas pessoas a mandar, como se vê, somos muitos a trabalhar e poucos a mandar, portanto o resultado está à vista. Eu tenho vaidade em dizer trabalho na Moirim Pedra, sou empregado da Moirim Pedra. Sinto isto um bocadinho de mim. Eu quando falo da Moirim Pedra, quando falo dos nossos caminhões, digo sempre os nossos caminhões, os nossos empregados, a nossa máquina, nunca digo o caminhão do patrão ou a máquina do patrão, é sempre assim que falo. Somos como uma equipa de futebol. Todos trabalham com o mesmo objetivo, porque sabem perfeitamente que se a firma não produzir, acaba por falir. E o pessoal é todo cada zona, é todo perto, daqui perto. Ter um trabalho ou ter um emprego perto de casa, em que sabem que nunca lhes faltou o salário ao fim do mês. Até hoje, em 20 e tal anos cá estou, nunca faltou o salário ao fim do mês. Isso hoje em dia é difícil de encontrar em qualquer lado.
1: Márcio Pinto está na empresa há cerca de 15 anos, é funcionário de escritório e este é o seu primeiro emprego. O jovem cresceu muito como profissional e elogiou o facto de, desde cedo, lhe terem delegado tarefas de responsabilidade. Tem imenso orgulho em trabalhar também na Moirim Pedra.
9: Estou há sensivelmente 15 anos nesta empresa. Quando entrei, a empresa já existia há alguns anos. Em função de cada ano, até à data de hoje, eles tentaram sempre ser líderes a nível de mostrar que o que havia na atualidade evoluía conforme o ano que estávamos. E desde que cá estou foi sempre esse intuito. Ou seja, se há meia dúzia de anos as normas, as regras de segurança e outras coisas existiam, se hoje evoluíram, eles acompanharam o mesmo. O mesmo acontece em infraestruturas e outras coisas, sempre da mesma forma. Trabalhar aqui, eu gosto, estou aqui desde miúdo, conforme a empresa foi crescendo, junto com a empresa, adequei-me a cada ano que a empresa está, ou a cada momento que a empresa está. É óbvio que é um pouco, se a empresa estiver bem, uma pessoa quando vai para casa também pensa que está bem, porque também levámos um pouco disto connosco embora. Eu gosto, sinceramente, de trabalhar aqui. Esta gente de início, estou a falar da parte dos patrões, me deram muito à vontade praticamente desde que aqui cheguei. Cada tarefa que me davam, no dia seguinte já não falavam nela. Podiam surgir outras novas tarefas, mas a que ficava dada ficava responsável e a partir daí já lhes falava. Ou seja, não havia aquele medo de que se tivesse bem ou mal entregue. Depois de estar dada, estava dada a função e penso que ninguém daqui que está cá dentro a trabalhar, depois de ser atribuída a uma função, podiam chamar a atenção de algumas situações, mas normalmente, depois de atribuir a função, deixam-me permanecer enquanto que a pessoa está cá a trabalhar. Noto que a empresa tem algumas referências, muitas das vezes em tom de brincadeira, quando estamos a fazer compras com fornecedores, muita gente diz, eu vendo aqui porque depois é uma referência para o mercado. Só disser que vendo a Moirim Pedra, tu confirmas, certamente eu vou conseguir ter boas notas na vizinhança. E é um pouco isso, muitas das vezes a Moirim Pedra é um bocadinho do espelho do que anda aqui em volta, como outras empresas desta dimensão. Eu gosto de trabalhar cá, sinto que é um orgulho cá estar e é para continuar.
1: Manuel Luís e Márcio Pinto, dois colaboradores que dizem que é com orgulho que trabalham na Moirim Pedra. Manuel Sousa, isto é bom ouvir, os colaboradores vestirem camisola e dizerem com orgulho que são vossos colaboradores.
2: É bom, e nós também sentimos isso, nós sentimos que eles que trabalham aqui com vontade e gostam de trabalhar, porque pronto, a nossa empresa já tem bastante tempo.
1: 22 anos.
2: As pessoas, de certo modo, já falam de Moirim Pedra como uma empresa, pronto, uma empresa boa, uma empresa de sucesso, e eles gostam de trabalhar aqui e gostam em qualquer lado que estejam. Se falar da Moirim Pedra, pois claro, eles orgulham-se de trabalhar aqui. Qualquer um gostava de trabalhar, até à data tem sido boa. daqui para a frente vamos ver, a gente faz tudo.
1: Já iremos falar desse futuro. E dos vossos clientes, já que o senhor é o responsável pelas vendas, tem ideia daquilo que eles pensam da Moer em Pedra?
2: Os nossos clientes,
1: sim. Eu penso, se vos compram, é porque gostam de vocês.
2: Eles gostam de comprar, eles gostam de comprar porque nós também gostamos de cumprir os prazos das entregas e eles, quando às vezes em preços que eles até acham que outros têm mais baratos, gostam de encomendar aqui, porque se eu disser, olha, dia X está pronto, eles podem confirmar os caminhões ou contentores ou em que é que vai a mercadoria. E pronto, e gostam de trabalhar connosco, porque somos pessoas de cumprir.
1: Vamos ouvir a voz deles também. A Stone Fiel, sediada em Paredes, e os Granitos S. Domingos, sediados em Passo Sousa, na Fiel, são dois dos clientes que praticamente vos viram crescer e sempre acompanharam o vosso percurso. Nós tivemos a conversa com Carlos e Miguel Duarte, gerentes destas duas empresas, para perceber que imagem eles têm sobre vocês e porque é que vos são tão fiéis.
6: Já me relaciono com a Moer em Pedra já há cerca de 20 anos, porque são excelentes pessoas, são abertos para fazer os negócios que a gente necessita, não é? E é uma casa muito correta, por isso dá gosto trabalhar com eles. Servem bem na qualidade, que é o essencial de tudo, nos prazos. É uma casa muito bem organizada, trabalha-se muito bem. Os patrões são dos melhores também, não têm razão de queixa deles de nada. São muito abertos a trabalhar, por isso o nosso relacionamento é bom. São as pessoas que nos dão confiança.
10: Quando criei uma empresa, porque conhecia, tinha trabalhado 15 anos, portanto, a fazer a mesma coisa e conhecia todos os potenciais fornecedores que me poderiam servir, tentei selecionar duas ou três empresas que me pudessem satisfazer e por conseguir satisfazer os meus clientes. Ora, quando eu me lancei no mercado, o mercado já estava super saturado de fornecedores e de exportadores, portanto, as duas, uma, ou eu me diferenciava por alguma característica que os outros não tivessem, que seja pelo serviço, seja pela qualidade, já para não falar pelo preço, ou então não teria nenhuma hipótese de sucesso. Então eu optei por ter o mínimo número de fornecedores, mas os mais capazes. Portanto, e eu, no meu entender, a Moer em Pedra é um dos fornecedores mais capazes do mercado e por isso é que eu optei pela Moer em Pedra. Com conhecimento de causa e sem querer desvalorizar as empresas que também trabalham bem na nossa área, a minha eleição foi sempre, desde o princípio, a Moer em Pedra. Porquê? Porque os conheço como pessoas e conheço não só as pessoas que estão à frente da empresa, mas também os empregados, e que sei a qualidade do serviço que eles prestam. Portanto, no fundo, a escolha é, para não dizer simples, foi mais ou menos óbvia, percebe? Porque para quem exporta e não produz, portanto, quer trabalhar com pessoas que minimizem ao máximo os eventuais problemas que se possam ter. Foi, no fundo, querer estar com um fornecedor com um espírito de parceria e não numa relação normal de fornecedor-cliente em que ao mínimo problema o fornecedor simplesmente não está. Portanto, e no caso particular da Moer em Pedra, pronto, eu sinto-me à vontade de trabalhar com eles porque sei que as coisas vão correr bem e se porventura algum dia as coisas não correrem tão bem, haverá sempre alguém para dizer que está presente.
1: Ficamos com Carlos e Miguel Duarte, Carlos da Granitos São Domingos e também o Miguel Duarte da Stone Fiel. São dois dos vossos clientes. Eles falam deste rigor no cumprimento dos prazos. Era este o objetivo, o Sr. Sousa, é este um dos vossos princípios. Tem que haver rigor, nos prazos.
2: Tem que haver qualidade nos materiais e é sempre a nossa maneira de ser, é cumprir os prazos.
1: Sr. Batista, eles enaltecem a qualidade dos produtos. O segredo está nas compras.
11: Sim, tentamos comprar o produto o melhor possível para que depois não falhe nada, não é? Isso acho que é muito importante.
1: Abrindo aqui um parênteses, vocês, para falarmos antes de falarmos do futuro, vocês são homens que estão com mãos na massa, estão com mãos aqui no granito, aqui um bocado no meio deste pó, no meio deste barulho, mas também têm um bocadinho de tempo livre para a vossa família. O Sr. Batista para os rallies. É uma forma de fugir?
11: É uma forma de descansar a cabeça.
1: De extravasar.
11: É, extravasar mesmo.
1: Extravasar a cabeça. E aqui o Sr. Sousa ainda tem tempo para o grupo coral, para estar a animar uma Eucaristia.
2: Isso vem já desde o meu pai, que ele pôs a minha irmã a aprender a tocar órgão, pôs duas, mas só ficou uma, e nós como somos 10 irmãos, O meu pai já cantava na igreja sem qualquer instrumento, mas cantava. E depois de pôr a minha irmã aprender a tocar órgão, ela tomou as rédeas daquilo, o meu pai arrumou-se e ficámos nós, os irmãos todos, a fazer parte do mundo. Fizemos um grupo coral, e já cantámos na igreja há 30 anos.
1: Portanto, também há espaço para essas coisas. Muito bem. São cidadãos bem integrados aqui na comunidade de Várzea do Douro e podemos dizer também aqui nesta região de Alpendurada. Para terminarmos praticamente a emissão de hoje desta Excelência na Região, dedicada à vossa empresa Moirim Pedra, com 22 anos de vida, só nos resta uma pergunta, que é futuro. Futuro da Moirim Pedra. Sr. Manuel Sousa.
2: O futuro passa por aquilo que vai vir no futuro da exportação para cá. Não vejo isto muito, muito animador. Se na Europa se houver pedidos de como tenha havido de exportar, pois claro, nós estamos sempre aqui para modernizar a empresa para futuramente estar ao alcance de todas as encomendas.
1: Portanto, para responder de uma forma eficaz às vossas encomendas. O objetivo é continuar na exportação. 90% da exportação.
2: É na exportação.
1: Portanto, e vão tentar aumentar ou chegar a estes 10% para aqui para o mercado interno?
2: Se para cá não estou a ver grande futuro. Nem estes 10% se calhar nós vamos conseguir. Estaria a ver se nós conseguíssemos que a nossa produção fosse toda para exportação, seria o melhor para nós e para a empresa.
1: Manter de algum modo o que tem, Sr. Batista, será isso? Manter o que tem e se puder crescer um pouco mais também?
11: Sim,
1: era importante.
11: Sim. O futuro é sempre um incerto, a gente não sabe, mas claro, vamos fazer tudo por tudo para que isto continue a empresa a rolar bem.
1: Muito bem, e assim ficamos com mais uma Excelência na Região. Chegamos ao final de mais um programa, hoje com destaque Moirim Pedra. Gostaríamos de vos agradecer aos proprietários Manuel Sousa e também José Batista, mais uma vez. Desejo-vos a continuação de um percurso repleto de crescimento e muito sucesso. A Moirim Pedra dispõe de um terreno com cerca de 30 mil metros quadrados, onde estão implantadas uma oficina, uma fábrica de cubos e dois pavilhões de serras. Conta com uma frota de 9 viaturas diversas e está equipada com as mais modernas tecnologias de corte e acabamento de granitos. A Moirim Pedra emprega 30 pessoas, apresenta um volume de faturação que ronda os 2 milhões de euros e 90% da sua produção tem como destino a exportação para países como a Alemanha, Inglaterra, Holanda e França. E assim, a Moirim Pedra é uma empresa de transformação de granitos, como disse, com 22 anos e sediada em Várzea do Douro, no marco de Canaveses. É uma empresa líder, 2013 já também, e é isto que nós chamamos a excelência na região.

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São 7 horas. 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

Bom dia, está aberta esta edição de terça-feira do Dia Positivo. Obrigado por estar ligado na frequência 91.8. Acompanhe-me até às 11. Grandes músicas e não só para ouvir aqui no RCP.

E só agora chegou até nós, aceito os votos de uma excelente manhã de terça-feira. Está no ar o Dia Positivo aqui no RCP com grandes músicas. Bom dia!

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Está no ar o Dia Positivo de terça-feira, até bem perto das 11, 91.8, em todo o mundo, Rádio Clube, Penafiel.pt, sempre com grandes músicas.

Termina assim mais uma hora do Dia Positivo. É a primeira nesta sessão de terça-feira. Vamos ter notícias. Regresso daqui a instantes para mais duas horas para mais um Dia Positivo aqui no RCP. Bom dia!

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0: Bom dia. A Ministra do Ambiente e da Energia, Maria da Graça Carvalho, alerta que o consumo de combustíveis tem subido muito e defende que é preciso poupar, considerando que os apoios devem ser canalizados para quem precisa. A Ministra apela a uma utilização cautelosa da energia renovável e hídrica numa altura em que o país ultrapassa uma crise energética. Mais de 500 taxistas já se encontram registados na plataforma Bolt, cerca de 3 semanas depois da entrada em vigor da nova lei dos TVDE, que veio permitir a integração do táxi naquele setor. O Presidente da República afirmou ontem que há muito caminho a recuperar na educação em Portugal, referindo os resultados do PISA e alertando para as desigualdades socioeconómicas, defendeu também a valorização do papel dos professores. Por cá ia terminar a notícia de que há cada vez mais câmaras municipais no país a oferecer refeições escolares a todos os alunos, desde o pré-escolar até o terceiro ciclo. Em Paredes e Passos de Ferreira isso acontece e são mais de 10 mil alunos que beneficiam desta medida.
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não há que duvidar, grandes músicas aqui na sua rádio 91.8, nos quatro cantos do mundo, Rádio Clube-Penafiel.pt. Um excelente dia nesta terça-feira. Aqui vai mais uma grande música, só para si. Bom dia.

estrada, faço votos de que tenha uma boa viagem, onde quer que esteja, com quem quer que se encontre, ao som das grandes músicas, em mais um dia positivo nesta emissão de terça-feira.

0: Vamos sair para as notícias às 10 da manhã, neste dia positivo de terça-feira. Prometo regressar depois da informação para a última hora desta edição. Até já, bom dia.
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0: Bom dia. Um grupo de empresários ligados às áreas de extração de materiais, terraplanagem, escavação, movimentação e transporte de terras e inertes vai organizar esta sexta-feira uma marcha lenta de caminhões que conta já com mais de 300 participantes assegurados. O objetivo é chamar a atenção para as consequências da subida contínua dos preços dos combustíveis, em particular do gasóleo, cujo valor é já superior ao da gasolina. A caravana vai sair de Lordelo, no concelho de Paredes, e pretende bloquear 3 autoestradas. Quase 100 mil crianças continuam sem vaga numa creche. A Associação de Creches diz que a situação pode piorar ainda mais e sublinha que o sistema não estava preparado para a chegada de tantas crianças estrangeiras. Os números mais recentes do Instituto Nacional de Estatística mostram que atualmente há cerca de 240 mil crianças com idade para frequentar uma creche. O músico português Jorge Palma, um dos cantores e compositores mais marcantes da música do nosso país, morreu esta segunda-feira à noite aos 76 anos, vítima de paragem cardiorrespiratória. O outono começa amanhã, dia 23 de setembro, mas o calor ainda não dá tréguas. Em algumas regiões do país, os termómetros continuam acima dos 30 graus e, segundo as previsões, o tempo quente vai manter-se até à próxima semana. Por isso, praticamente todo o território continental está em risco máximo ou muito elevado de incêndio. Por cá ia terminar a notícia de que há cada vez mais câmaras municipais a oferecer refeições escolares a todos os alunos, desde o pré-escolar até o terceiro ciclo. Em Paredes e em Passos de Ferreira isso acontece e mais de 10 mil alunos beneficiam desta medida.
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1: Está no ar mais uma edição do Serviço Público no RCP. O Dr. José Castro, coach pessoal e organizacional, é o meu convidado para mais uma edição. Doutor, bem-vindo para esta edição de hoje.
2: Muito bom dia e muito bom dia a todos os ouvintes da Rádio Penafiel.
1: Nesta edição de 22 de setembro, vamos, doutor, falar do Dia Europeu Sem Mortes na Estrada, que se comemora no próximo dia 26.
2: Exatamente, muito bom dia e muito bom dia a todos os ouvintes da Rádio Penafiel. E de facto assim é. É evidente que, infelizmente no nosso país, a sinistralidade está a aumentar. E reparem que em 2025 na União Europeia morreram 19.500 pessoas. Em Portugal, em 2025, houve 589 mortes e mais 2.476 feridos graves. Isso significa que hoje 8 pessoas vão ficar feridas e uma destas vai morrer em acidentes de automóveis. Ou sinistralidade nas estradas, não necessariamente automóveis. Por exemplo, este ano, em 2026, já vamos com cerca de quase 300 mortes, 52 dos quais motociclistas. Portanto, o ato de conduzir devia ser classificado como uma atividade de risco elevado. E é curioso que, e como ainda estamos em setembro, quantos destes não poderão até ser suicídio, não é? Tendo em conta que setembro amarelo em prevenção do suicídio. E podemos aqui pensar em algumas causas. E se calhar uma das principais é o condutor. É evidente que se calhar muitos dos jovens pensam que tirar a carta de condução é o equivalente a ter carta desportiva.

0: e que estão aptos para provas de competição. Porque, infelizmente, o excesso de velocidade, a distração com o telemóvel, a fadiga, a condução sob o efeito do álcool e as substâncias psicotrópicas são, de facto, algumas das principais causas dos acidentes. Não é? Porque se no início, provavelmente, o aluno que encartado, no início até tem medo, depois vem a confiança e depois, infelizmente, vem o acidente. É que uma distração de um segundo, a 120 km por hora, são 33 metros que se anda sem saber para onde é que se anda. Uma autoestrada, nos seus limites máximos, com três faixas, terá 15 metros, terá 25 metros, 15 metros de largura, ou seja, um segundo a 120 km por hora, portanto dá para passar a largura da autoestrada uma e outra vez sem saber para onde é que andamos. Há outras causas, claro, o veículo. Claro que pode haver falhas mecânicas, sabemos que as revisões e a manutenção do automóvel também fica caro e são custos que muitos também tendem a não fazer essas revisões. E também os automóveis, nomeadamente os elétricos, têm potências e binários extremamente elevados. Reparem, hoje um automóvel elétrico tem potências equivalentes aos que tinham os automóveis desportivos aqui há uns anos atrás. E tudo se passa muito mais depressa e não há, de facto, essa experiência para conduzir automóveis tão potentes. Também, muitas vezes, a ergonomia dos automóveis, nomeadamente a utilização de cada vez mais informação visual e auditiva, em que requer que a pessoa se distraia para olhar um ecrã que é de um tamanho de um computador. E daí que, felizmente, que algumas marcas já estão a utilizar botões manuais para as funções mais básicas. Claro que havia, também há outras causas, o piso, a má iluminação, a sinalização inadequada, objetos que caem nas autoestradas, animais, também são situações complicadas, assim como as condições meteorológicas adversas, chuva, vento, neve, granizo, etc. É que, seja como for, a responsabilidade última é sempre do condutor. E é aqui que o coaching é importante, porque o coaching permite consciencializar os jovens ou os adultos para uma condução segura, com ações de segurança passiva e, principalmente, promover-se a valorização da vida, da saúde, porque é importante manter-se vivo para concretizar os seus sonhos. Porque, nunca se esqueça, o carro pode parecer o mais confortável, até parece que vai a 60 quando vai a 120, mas as leis da física ninguém as viola. E, portanto, na hora de embate, esse conforto se calhar perde-se e ocorre, de facto, a um ferido grave ou, infelizmente, uma morte. Portanto, a prática de coaching como prevenção rodoviária.
1: Dão que pensar estes números da sinistralidade e também da mortalidade nas estradas em Portugal. Dr. José Castro, ficamos por aqui na edição de hoje. Voltamos a encontrar daqui a 15 dias.
0: Com certeza. Então, até lá.
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de tocar as grandes músicas aqui no RCP neste dia positivo de terça-feira. Obrigado por estar ligado. 91.8, este é o som do RCP desde a cidade de Penafiel.

Espero que esteja a correr bem esta manhã de terça-feira. Pelo menos as grandes músicas vão continuar a tocar aqui no RCP em mais um dia positivo que está quase a chegar ao fim esta edição de terça-feira.

o fecho desta edição de terça-feira do Dia Positivo. Amanhã, se Deus quiser, regresso para a edição de quarta-feira, meio de semana, como sempre, entre as 8 e as 11, grandes músicas aqui no RCP. Aproveite ao máximo esta terça-feira. Até amanhã, se Deus quiser. Bom dia.

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0: Bom dia. Um grupo de empresários ligados às áreas de extração de materiais, terraplanagem, escavação, movimentação e transporte de terras e inertes vai organizar esta sexta-feira uma marcha lenta de caminhões que conta já com mais de 300 participantes assegurados. O objetivo é chamar a atenção para as consequências da subida contínua dos preços dos combustíveis, em particular do gasóleo, cujo valor é já superior ao da gasolina. A caravana vai sair de Lordelo, no concelho de Paredes, e pretende bloquear 3 autoestradas. Quase 100 mil crianças continuam sem vaga numa creche. A Associação de Creches diz que a situação pode piorar ainda mais e sublinha que o sistema não estava preparado para a chegada de tantas crianças estrangeiras. Os números mais recentes do Instituto Nacional de Estatística mostram que atualmente há cerca de 240 mil crianças com idade para frequentar uma creche. O músico português Jorge Palma, um dos cantores e compositores mais marcantes da música do nosso país, morreu esta segunda-feira à noite aos 76 anos, vítima de paragem cardiorrespiratória. O outono começa amanhã, dia 23 de setembro, mas o calor ainda não dá tréguas. Em algumas regiões do país, os termómetros continuam acima dos 30 graus e, segundo as previsões, o tempo quente vai manter-se até à próxima semana. Por isso, praticamente todo o território continental está em risco máximo ou muito elevado de incêndio. Por cá ia terminar a notícia de que há cada vez mais câmaras municipais a oferecer refeições escolares a todos os alunos, desde o pré-escolar até o terceiro ciclo. Em Paredes e em Passos de Ferreira isso acontece e mais de 10 mil alunos beneficiam desta medida.
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0: Penafiel tem habitação disponível com renda acessível. O município de Penafiel abriu hoje a primeira consulta pública de candidaturas para a atribuição de habitação municipal em regime de arrendamento acessível. O procedimento diz respeito à atribuição de uma habitação de tipologia T4, propriedade do município de Penafiel e localizada na rua Vila Gualdina, em Penafiel. As candidaturas podem ser apresentadas até o dia 3 de novembro. No passado sábado, o Parque da Cidade de Penafiel foi palco da caminhada Juntos pela Memória, uma iniciativa promovida pelo Núcleo de Enfermeiros Especialistas em Saúde Mental e Psiquiátrica da Unidade Local de Saúde do Tâmega e Sousa. Enquadrado nas comemorações do Dia Mundial da Pessoa com Doença de Alzheimer, que se assinalou ontem, o evento contou com a participação de profissionais de saúde, utentes, familiares e cuidadores. O objetivo passou essencialmente pela sensibilização das pessoas sobre a importância da saúde cerebral, do envelhecimento ativo e da atividade física. E a Unidade Local de Saúde do Tâmega e Sousa assinalou ontem, dia 21 de setembro, o Dia Mundial da Pessoa de Alzheimer com a inauguração no Hospital Padre Américo, em Penafiel, de uma exposição fotográfica intitulada A Demência Não Tem Rosto. A mostra é constituída por retratos de utentes com demência que são acompanhados na instituição. Já foram descobertos os autores dos atos de vandalismo que aconteceram a 11 de setembro em Rio de Moinhos, no concelho de Penafiel. Trata-se de um grupo de jovens que residem fora da freguesia e que terão danificado alguns equipamentos, como contentores do lixo, por exemplo. Segundo a junta de freguesia, a situação encontra-se totalmente resolvida. Os bens danificados foram devolvidos aos legítimos proprietários e os prejuízos materiais causados foram assumidos e pagos pelos responsáveis. Estão abertas as primeiras candidaturas para a atribuição de habitação para arrendamento a rendas acessíveis em Lousada. O prazo para efetuar as candidaturas termina no dia 15 de outubro. Tratam-se de duas casas T3 em Sousela que se encontram então disponíveis no concurso. Há cada vez mais câmaras municipais a oferecer refeições escolares a todos os alunos, desde o pré-escolar até o terceiro ciclo. Em Paredes e Passos de Ferreira, isso já acontece, e mais de 10 mil alunos beneficiam desta medida. O presidente da Câmara Municipal de Paredes, Alexandre Almeida, explicou à RTP o porquê desta medida.
1: Chegámos à conclusão de que, apesar de as crianças com o escalão A já não pagavam e as com o escalão B pagavam 50%, mas o que é certo é que depois entendíamos que havia, mesmo na fórmula de cálculo, da forma que se chega ao escalão A e escalão B, havia algumas entropias, algumas variáveis que não entravam nesse cálculo, e sentimos até também por uma auscultação que fomos fazendo que era uma medida que fazia sentido às pessoas.

0: Paredes e Passos de Ferreira apontadas então como um exemplo nacional no que respeita a refeições escolares gratuitas. Um grupo de empresários ligados às áreas da extração de materiais, terraplanagem, escavação, movimentação e transporte de terras e inertes vai organizar na próxima sexta-feira uma marcha lenta de caminhões que conta já com 300 participantes assegurados. O objetivo é chamar a atenção para as consequências da subida contínua dos preços dos combustíveis, em particular do gasóleo, cujo valor é já superior ao da gasolina. A caravana vai sair de Lordelo, no concelho de Paredes, logo pela manhã, e pretende bloquear 3 autoestradas. A marcha lenta vai condicionar então a A42, A41 e a A1. A terminar, a notícia de que a Guarda Nacional Republicana deteve um jovem de 24 anos e apreendeu 30 doses de haxixe durante uma ação de policiamento no concelho de Passos de Ferreira.
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Boa tarde. Depois do voto de confiança por parte da SAD, liderada por Frederico Varandas, Rui Borges tem cerca de 3 semanas pela frente para afinar o plantel do Sporting antes do regresso das competições. Prestiani, jogador do Benfica, foi eleito o melhor jogador sub-21 fora das 5 principais ligas. O Observatório do Futebol revelou nos últimos dias uma lista dos jogadores de campo com menos de 21 anos que alinham em clubes fora do top 5 das ligas europeias. O Futebol Clube do Porto está de luto pela morte de um elemento da SAD durante o clássico de domingo com o Benfica. Nuno Pereira Alves era vogal da Comissão de Vencimentos. O Pavilhão Municipal de Vilela, no Conselho de Paredes, vai acolher na próxima segunda-feira de tarde o primeiro encontro intermunicipal de handebol a caminhar, destinado a maiores de 50 anos. O penafidelense Gonçalo Garcia esteve em destaque numa prova de karaté no México ao conquistar o segundo lugar. A prova reuniu cerca de 700 atletas em representação de 50 países.

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São 13 horas. 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

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São 14 horas. 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

E só agora chegou até nós, boa tarde. Esta é mais uma hora de grandes músicas no RCP 91.8. Boa viagem ao volante do seu automóvel. É um prazer estar na sua companhia.

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São 16 horas.

obrigado por estar aí desse lado a acompanhar mais uma tarde de grandes músicas aqui no RCP, na frequência certa 91.8.

E é assim, esta tarde vai continuar a tocar grandes músicas na sua rádio favorita. Aqui vai mais um grande sucesso só para si.

Está bem sintonizado o seu rádio 91.8, norte do país, estação do RCP, estúdios na cidade de Penafiel e de emissão para um vasto auditório, onde quer que esteja, com quem quer que se encontre, é um prazer estar consigo, sempre, claro, com grandes músicas, só para si.

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Grandes músicas para seguir em frente, aqui vai mais um grande sucesso para si. Boa tarde.

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São 17 horas. 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

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Espero que esteja a correr bem esta tarde aqui na sua rádio favorita, sempre, claro, com grandes músicas, só para si.

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0: 5h14, avançamos agora com o serviço público desta terça-feira, 22 de setembro.
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0: Está no ar mais uma edição do Serviço Público no RCP. O Dr. José Castro, coach pessoal e organizacional, é o meu convidado para mais uma edição. Doutor, bem-vindo para esta edição de hoje.
2: Muito bom dia e muito bom dia a todos os ouvintes da Rádio Penafiel.
0: Nesta edição de 22 de setembro, vamos, doutor, falar do Dia Europeu Sem Mortes na Estrada, que se comemora no próximo dia 26.
2: Exatamente, muito bom dia e muito bom dia a todos os ouvintes da Rádio Penafiel. E de facto assim é. É evidente que, infelizmente no nosso país, a sinistralidade está a aumentar. E reparem que em 2025 na União Europeia morreram 19.500 pessoas. Em Portugal, em 2025, houve 589 mortes e mais 2.476 feridos graves. Isso significa que hoje 8 pessoas vão ficar feridas e uma destas vai morrer em acidentes de automóveis. Ou sinistralidade nas estradas, não necessariamente automóveis. Por exemplo, este ano, em 2026, já vamos com cerca de quase 300 mortes, 52 dos quais motociclistas. Portanto, o ato de conduzir devia ser classificado como uma atividade de risco elevado. E é curioso que, e como ainda estamos em setembro, quantos destes não poderão até ser suicídio, não é? Tendo em conta que setembro amarelo em prevenção do suicídio. E podemos aqui pensar em algumas causas. E se calhar uma das principais é o condutor. É evidente que se calhar muitos dos jovens pensam que tirar a carta de condução é o equivalente a ter carta desportiva e que estão aptos para provas de competição. Porque, infelizmente, o excesso de velocidade, a distração com o telemóvel, a fadiga, a condução sob o efeito do álcool e as substâncias psicotrópicas são, de facto, algumas das principais causas dos acidentes. Não é? Porque se no início, provavelmente, o aluno que encartado, no início até tem medo, depois vem a confiança e depois, infelizmente, vem o acidente. É que uma distração de um segundo, a 120 km por hora, são 33 metros. Que se anda sem saber para onde é que se anda. Uma autoestrada, nos seus limites máximos, com 3 faixas, terá 15 metros, terá 25 metros, 15 metros de largura, ou seja, um segundo a 120 km por hora, portanto dá para passar a largura da autoestrada uma e outra vez sem saber para onde é que andamos. Há outras causas, claro, o veículo. Claro que pode haver falhas mecânicas, sabemos que as revisões e a manutenção do automóvel também fica caro e são custos que muitos também tendem a não fazer essas revisões. E também os automóveis, nomeadamente os elétricos, têm potências e binários extremamente elevados. Reparem, hoje um automóvel elétrico tem potências equivalentes aos que tinham os automóveis desportivos aqui há uns anos atrás. E tudo se passa muito mais depressa e não há, de facto, essa experiência para conduzir automóveis tão potentes. Também, muitas vezes, a ergonomia dos automóveis, nomeadamente a utilização de cada vez mais informação visual e auditiva, em que requer que a pessoa se distraia para olhar um ecrã que é de um tamanho de um computador. E daí que, felizmente, que algumas marcas já estão a utilizar botões manuais para as funções mais básicas. Claro que havia, também há uma outra escala,

0: promover-se a valorização da vida, da saúde, porque é importante manter-se vivo para concretizar os seus sonhos. Porque nunca se esqueça, o carro pode parecer o mais confortável, até parece que vai a 60 quando vai a 120, mas as leis da física ninguém as viola. E, portanto, na hora de embate, esse conforto se calhar perde-se e ocorre, de facto, um ferido grave ou, infelizmente, uma morte. Portanto, a prática de coaching como prevenção rodoviária.
1: Dão que pensar estes números da sinistralidade e também da mortalidade nas estradas em Portugal. Dr. José Castro, ficamos por aqui na edição de hoje. Voltamos a encontrar daqui a 15 dias.
0: Com certeza. Então, até lá.
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um prazer estar consigo nesta tarde, claro, sempre a tocar as grandes músicas para si. Obrigado por estar ligado. Tenha uma excelente tarde com o RCP.

Estamos assim a concluir os trabalhos desta sessão da tarde. Obrigado pela sua preferência, por me ter acompanhado ao longo destas últimas horas. Desejo-lhe a continuação de um excelente dia. Se vai na estrada, faço votos de que tenha uma boa viagem. Boa tarde.

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0: São 18 horas.
2: Penafiel assinalou Dia do Doente de Alzheimer.
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2: No passado sábado, o Parque da Cidade de Penafiel foi palco da caminhada Juntos pela Memória, uma iniciativa promovida pelo Núcleo de Enfermeiros Especialistas em Saúde Mental e Psiquiátrica da Unidade Local de Saúde do Tâmega e Sousa. Enquadrado nas comemorações do Dia Mundial da Pessoa com Doença de Alzheimer, que se assinalou ontem, o evento contou com a participação de profissionais de saúde, utentes, familiares e cuidadores. O objetivo passou essencialmente pela sensibilização das pessoas sobre a importância da saúde cerebral, do envelhecimento ativo e da atividade física. O município de Penafiel abriu hoje a primeira consulta pública de candidaturas para a atribuição de habitação municipal em regime de arrendamento acessível. O procedimento diz respeito à atribuição de uma habitação de tipologia T4, propriedade do município de Penafiel e localizada na rua Vila Gualdina, em Penafiel. As candidaturas podem ser apresentadas até o dia 3 de novembro. E a Unidade Local de Saúde do Tâmega e Sousa assinalou ontem, dia 21 de setembro, o Dia Mundial da Pessoa de Alzheimer com a inauguração no Hospital Padre Américo, em Penafiel, de uma exposição fotográfica intitulada A Demência Não Tem Rosto. A mostra é constituída por retratos de utentes com demência que são acompanhados na instituição. Já foram descobertos os autores dos atos de vandalismo que aconteceram a 11 de setembro em Rio de Moinhos, no concelho de Penafiel. Trata-se de um grupo de jovens que residem fora da freguesia e que terão danificado alguns equipamentos, como contentores do lixo, por exemplo. Segundo a Junta de Freguesia, a situação encontra-se totalmente resolvida. Os bens danificados foram devolvidos aos legítimos proprietários e os prejuízos materiais causados foram assumidos e pagos pelos responsáveis. Estão abertas as primeiras candidaturas para a atribuição de habitação para arrendamento a rendas acessíveis em Lousada. O prazo para efetuar as candidaturas termina no dia 15 de outubro. Tratam-se de duas casas, T3, em Sousela, que se encontram então disponíveis no concurso. Há cada vez mais câmaras municipais a oferecer refeições escolares a todos os alunos, desde o pré-escolar até o terceiro ciclo. Em Paredes e Passos de Ferreira, isso já acontece, e mais de 10 mil alunos beneficiam desta medida. O presidente da Câmara Municipal de Paredes, Alexandre Almeida, explicou à RTP o porquê desta medida.
4: Chegámos à conclusão de que, apesar das crianças com o escalão A já não pagavam e as com o escalão B pagavam 50%, mas o que é certo é que depois entendíamos que havia, mesmo na fórmula de cálculo, da forma que se chega ao escalão A e escalão B, havia algumas entropias, algumas variáveis que não entravam nesse cálculo, e sentimos até também por uma auscultação que fomos fazendo que era uma medida que fazia sentido às pessoas.
2: Paredes e Passos de Ferreira apontadas então como um exemplo nacional no que respeita a refeições escolares gratuitas. Um grupo de empresários ligados às áreas da extração de materiais, terraplanagem, escavação, movimentação e transporte de terras e inertes vai organizar na próxima sexta-feira uma marcha lenta de caminhões que conta já com 300 participantes assegurados. O objetivo é chamar a atenção para as consequências da subida contínua dos preços dos combustíveis, em particular do gasóleo, cujo valor é já superior ao da gasolina. A caravana vai sair de Lordelo, no concelho Paredes, logo pela manhã, e pretende bloquear 3 autoestradas. A marcha lenta vai condicionar então a A42, A41 e a A1. A terminar, a notícia de que a Guarda Nacional Republicana deteve um jovem de 24 anos e apreendeu 30 doses de haxixe durante uma ação de policiamento no concelho de Passos de Ferreira.
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1: Boa tarde. Depois do voto de confiança por parte da SAD, liderada por Frederico Varandas, Rui Borges tem cerca de 3 semanas pela frente para afinar o plantel do Sporting antes do regresso das competições. Prestiani, jogador do Benfica, foi eleito o melhor jogador sub-21 fora das 5 principais ligas. O Observatório do Futebol revelou nos últimos dias uma lista dos jogadores de campo com menos de 21 anos que alinham em clubes fora do top 5 das ligas europeias. O Futebol Clube do Porto está de luto pela morte de um elemento da SAD durante o clássico de domingo com o Benfica. Nuno Pereira Alves era vogal da Comissão de Vencimentos. O Pavilhão Municipal de Vilela, no Conselho de Paredes, vai acolher na próxima segunda-feira de tarde o primeiro encontro intermunicipal de handebol a caminhar, destinado a maiores de 50 anos. O penafidelense Gonçalo Garcia esteve em destaque numa prova de karaté no México ao conquistar o 2º lugar. A prova reuniu cerca de 700 atletas em representação de 50 países.
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1: São 19 horas. 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

0: Boa tarde. O dia de trabalho está a acabar para uns, para outros, ainda há alguns quilômetros pela frente. Se está a regressar à casa de carro, aumente só um bocadinho o volume. Durante a próxima hora, o caminho faz-se com o futebol. Os resultados, as classificações, os próximos jogos e os protagonistas da jornada. Tudo passa por aqui. Até às 8 estamos juntos, aqui no RCP. Eu sou o Renato Mineiro e este é o Futebol Magazine.
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0: Na emissão de hoje, vamos falar da Taça de Portugal, Liga Pro e os arranques da Divisão de Elite Série 1. Divisão de Honra Série 1 e 2. Primeira divisão da Associação de Futebol do Porto, séries 1, 2 e série 3. Vale a pena recordar que não tivemos as jornadas da Liga 2, Liga 3 e Campeonato de Portugal, por conta da Taça de Portugal. Sendo assim, começamos a emissão de hoje pela Taça de Portugal. No passado sábado, o Rádio Clube Penafiel transmitiu em direto o jogo entre o Oliveirense e o Penafiel. A formação penafidelense acumulou mais uma vitória na época, pelo placar de 2-1.
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0: Acabamos de ouvir os comentários dos treinadores Pedro Ribeiro e José Manuel Aira. E o Penafiel está na terceira eliminatória da Taça de Portugal. Vitória por 2-1 diante da Oliveirense, num jogo que esteve longe de ser tranquilo para a equipe aduriense. A partida, olhando para as divisões, podia pensar-se no encontro mais acessível para o Penafiel. De um lado, uma equipa da Liga 2, do outro, uma Oliveirense da Liga 3. Mas a realidade dentro das quatro linhas foi outra. A formação de Oliveira de Azemés tem um plantel jovem, mas com experiência, e conta com jogadores que já somam internacionalizações. Na primeira parte, o jogo teve um ritmo mais cauteloso, com poucas situações claras junto das balizas. As duas equipas mostraram pouca iniciativa no capítulo dos remates, até que a Oliveirense encontrou aquilo que procurava, um remate perfeito de Luiz Bastos aos 32 minutos, colocado junto ao canto direito da baliza do Penafiel, sem hipótese para o guarda-redes. Estava feito o 1-0. O Penafiel chegou ao intervalo em desvantagem e precisava de mudar alguma coisa para a segunda etapa. E entrou melhor após o descanso, embora ainda com uma postura bastante defensiva. A resposta acabou por chegar aos 46 minutos com o Clau Mendes, que já tinha marcado pelo Penafiel na última jornada da Liga 2, voltou a aproveitar uma oportunidade. Primeiro tentou de cabeça, sem sucesso, e na recarga, com os pés, não perdoou e fez o empate. Um golo importante para o avançado e também para o Penafiel, que voltou a colocar o jogo em aberto. Depois, aos 69 minutos, apareceu o momento que acabou por decidir a partida. Grande penalidade para o Penafiel e Max Svensson, novamente ele, assumiu a responsabilidade. O avançado sueco, que já tinha 4 golos esta temporada na Liga 2, mostrou frieza e colocou a bola para um lado e o guarda-redes foi para o outro. Estava feito 2-1 e Svensson chegava ao 5º golo da temporada. E ainda há alguns números interessantes nessa história da Taça de Portugal. Com esta participação, o Penafiel chega a 62 presenças, enquanto a Oliveirense, com uma história ainda mais longa na competição, acumulou aqui 73 participações. Por isso, apesar da diferença de escalão, este nunca seria um adversário para menosprezar, e o jogo acabou por confirmar isso mesmo. O Penafiel sofreu primeiro, teve dificuldades para criar perigo na primeira parte, entrou melhor depois do intervalo e conseguiu dar a volta ao resultado. Clau Mendes empatou, Max Svensson consumou a reviravolta e a equipe aduriense garantiu aquilo que procurava, a passagem à terceira eliminatória. Agora fica a expectativa pelo sorteio da próxima ronda. O adversário ainda não é conhecido, já que o sorteio da terceira eliminatória ocorre em 18 de outubro. Contas finais em Oliveira de Azemés, Oliveirense 1, Penafiel 2. Vamos saber mais da Taça de Portugal com a jornalista Anabela Machado.
2: Naval 1893 0, Felgueiras 2, Oliveirense 1, Penafiel 2, Ponte da Barca 0, Amarante 2, Alpeão Dourada 3, Mação 0, Bombarralense 0, Vizela 1, Paredes 5, Maria da Fonte 1, Marco 09 1, Maia Lidador 0.
0: O Felgueiras cumpriu a sua missão e garantiu a passagem à terceira eliminatória na Taça de Portugal. A equipa de Felgueiras deslocou-se ao estádio José Bento Pessoa, na Figueira da Foz, e venceu a Naval por 2-0. O primeiro golo apareceu ainda na primeira parte. Aos 29 minutos, Thiago Leite colocou o Felgueiras na frente, num lance que contou com a assistência de Mário Rivas. Ao intervalo, a equipa visitante tinha vantagem mínima. A Naval, que compete no Campeonato de Portugal, tentou responder depois do intervalo e teve alguns momentos de maior pressão. O Felgueiras, na segunda liga, soube aproveitar a experiência e acabou por aumentar a vantagem já na reta final. Aos 73 minutos, Mário Rivas apareceu na marca dos 11 metros e não desperdiçou. Pênalti convertido e 2-0 para o Felgueiras, resultado que ficou até o apito final. E agora vem a próxima etapa. O Felgueiras já está na terceira eliminatória, na Taça de Portugal, mas a data, o adversário ainda não está definido. O sorteio da terceira ronda ocorre somente em 18 de outubro. O Aves também está na terceira ronda da Taça de Portugal. A equipa de Vila das Aves foi a Sintra vencer o Sintrense por 2-0, num jogo em que a equipa da casa deu bastante trabalho, mas acabou por ficar pelo caminho. O Sintrense, que disputa o Campeonato de Portugal, entrou sem medo e até criou alguma das melhores aproximações da primeira parte. Mas o Aves, que milita na segunda liga, foi mais eficaz no momento decisivo. Aos 27 minutos, surgiu o primeiro golo. Uma perda de bola do Sintrense, ainda no seu meio campo defensivo, deixou a bola à disposição de Iago Santos, que apareceu com espaço e rematou forte para o 1-0. E a resposta do Sintrense quase apareceu logo a seguir. Duarte Bonito rematou e a bola passou muito perto do poste. Ao intervalo, o Aves levava uma vantagem mínima, apesar de a equipa da casa ter criado situações para chegar ao empate. Na segunda parte, o jogo manteve-se aberto. O Aves esteve perto do segundo, aos 66 minutos, quando Bernardo Conde cabeceou ao poste. O Sintrense também não desistiu e, aos 75 minutos, João Simões teve uma boa oportunidade, mas o remate acabou desviado. O segundo golo chegou aos 81 minutos e acabou por resolver a eliminatória. Rodrigo Pinho aproveitou um desentendimento entre Isa Ali e o guarda-redes do Sintrense e, com a baliza à sua frente, fez o 2-0. No final, fica uma vitória sem sofrer golos para o Aves, construída com dois golos, um em cada parte. E o Sintrense sai da taça, mas deixa a competição depois de uma campanha interessante. Antes deste jogo, tinha eliminado o Caldas por 3-1. Na primeira eliminatória e entrou neste encontro com 4 vitórias e 1 empate nos primeiros 5 jogos oficiais da época. E o Alpendurada avança na Taça de Portugal. A equipa do Marco de Canaveses recebeu no passado domingo uma ação e venceu por 3-0, no encontro que acabou por sorrir com alguma autoridade a formação da casa. Era um duelo entre duas equipas de escalões diferentes. O Alpendurada, do Campeonato de Portugal, tinha pela frente uma ação dos distritais de Santarém, mas a Taça de Portugal já mostrou nesta edição que as diferenças de escalão nem sempre contam assim tanto. Aliás, uma ação chegou ao Pendurada com um cartão de visita interessante. Na primeira eliminatória, tinha goleado os gavionenses por 5-0, enquanto o Pendurada precisou das grandes penalidades para afastar o Rebordosa, depois de um empate a 2 golos. Por isso, havia motivos para algum cuidado por parte da equipa da casa. Mas o Alpendurada acabou por fazer aquilo que lhe competia, assumir o jogo, procurar o golo e, sobretudo, resolver a eliminatória sem permitir qualquer resposta do adversário. O resultado final, 3-0, traduz uma tarde bastante tranquila para a formação de Alpendurada, que consegue assim seguir em frente na prova rainha. Que jogo fez o Paredes na Taça de Portugal? A equipa paredense recebeu o Maria da Fonte no Estádio Municipal das Laranjeiras e não deixou margem para dúvidas. 5-1 e passagem garantida à terceira eliminatória da Prova Rainha. O Paredes chegava a este encontro com confiança. Na primeira eliminatória, tinha vencido o Hermesinde por 3-1 e na Liga 3 vinha de bater o Faf por 2-1, resultado que lhe permitiu chegar à liderança da Série A. Do outro lado estava o Maria da Fonte, que tinha também ultrapassado a primeira eliminatória da taça depois de vencer o União Nogueirense por 1-0. Era, portanto, um duelo entre duas equipas de escalões diferentes, mas com os visitantes a chegarem também com a motivação própria de uma competição como a taça. E o Paredes tratou de mostrar desde cedo que queria mandar no jogo. 5 golos marcados dizem muito sobre a produção ofensiva da equipa. E ainda um dado que ajuda a perceber o momento dos paredenses. Antes desse encontro, o Paredes tinha marcado 11 golos nos 6 jogos oficiais da temporada, dá uma média de 1,83 golos por partida e sofrido apenas 5. Maria da Fonte ainda conseguiu marcar o seu golo, mas a resposta do Paredes foi clara e a diferença acabou por ficar expressa no marcador. 5-1, num jogo em que a equipe da casa confirmou dentro do campo a diferença de escalão que existia entre as duas formações. É também uma vitória que prolonga uma fase muito interessante do Paredes. Depois da derrota frente ao Lessa, a equipa respondeu com 4 vitórias consecutivas, ganhando Alvarzim, Hermesim, Difaf e agora o Maria da Fonte. O Paredes segue na Taça de Portugal e fica a expectativa pelo sorteio em 18 de outubro para saber quem será o próximo adversário. E o Marco 09 segue na Taça de Portugal. A equipa marcoense recebeu no passado domingo o Maia Lidador e venceu por 1-0, num jogo decidido ainda antes do intervalo. Não foi uma partida de muitos golos, mas foi um daqueles encontros em que o único momento acabou por fazer toda a diferença. O Marco 09 vinha de uma boa entrada na taça, depois de ter vencido o Régua por 1-0 fora de casa, na primeira eliminatória. Na Liga 3 também atravessa um bom momento. Antes desse encontro, tinha 3 vitórias, 1 empate e apenas uma derrota na competição. Do outro lado, estava o Maia Lidador, que tinha chegado a esta ronda depois de eliminar o Vila Meã, nas grandes penalidades, após um empate sem golos no tempo regulamentar. No Campeonato de Portugal, a equipa maiata procurava também uma resposta depois de um início de época com 2 derrotas, 2 empates e apenas uma vitória desses 5 primeiros jogos. E foi o Marco 09 quem acabou por encontrar a solução. Aos 40 minutos, surgiu o único golo da partida. Pedro colocou o Marco 09 na frente e levou a equipa para o intervalo com uma vantagem preciosa. Na segunda parte, o Maia Lidador teve de assumir mais riscos. Afinal, estava em desvantagem e precisava marcar para manter viva na eliminatória. O Marco 09, por sua vez, tinha aquilo que procurava: a vantagem no marcador e uma defesa que até então tinha sofrido apenas 3 golos em 5 jornadas da Liga 3. O resultado não voltou a mexer. Marco 09, 1, Maia Lidador, 0. O Amarante está na terceira eliminatória da Taça de Portugal. A equipa de Amarante deslocou-se à Ponte da Barca e venceu por 2-0, no encontro em que soube aproveitar os momentos certos para construir a vitória. E este não foi um jogo tão desequilibrado como o resultado pode parecer. O Ponte da Barca, jogar em casa, teve uma palavra a dizer e até terminou a partida com mais remates, 11 contra 10 do Amarante. Nos remates enquadrados, houve igualdade, 5 para cada lado. Na posse de bola, ligeira vantagem para os visitantes, com 54%, contra 46% da formação de Ponte da Barca. Ou seja, os números mostram um encontro relativamente equilibrado, mas o Amarante foi mais eficaz. O primeiro golo apareceu aos 17 minutos, o Amarante encontrou um espaço e colocou-se em vantagem, obrigando o Ponte da Barca a correr atrás do resultado. A equipa da casa ainda teve uma oportunidade importante para responder. Aos 45 minutos, dispôs de uma grande penalidade, mas não conseguiu concretizar. Um daqueles momentos em que numa eliminatória a uma só mão podem pesar bastante. No intervalo, o Amarante levava então uma vantagem mínima, 1-0. Na segunda parte, o Ponte da Barca tentou reagir e teve mais iniciativa em alguns momentos. O Amarante, por sua vez, manteve-se organizado e procurou aproveitar os espaços deixados pelo adversário. E acabou por chegar ao segundo golo, aos 73 minutos. A partir daí, a tarefa ficou ainda mais complicada para a equipa da casa. O Amarante tinha 2 golos de vantagem e conseguiu gerir o resultado até o apito final. Há ainda alguns números interessantes desta partida. O Ponte da Barca teve 11 remates contra 10 do Amarante, mas ambas as equipas conseguiram colocar 5 remates na direção da baliza. Nos cantos, vantagem para os homens da casa, 4-3. Em faltas, o Amarante cometeu 15 contra apenas 8 do Ponte da Barca. Para o Ponte da Barca, termina aqui a aventura na Taça de Portugal. A equipa tinha chegado a esta segunda eliminatória depois de afastar o Montalegre nas grandes penalidades, após um empate sem golos. Com a vitória, o Amarante segue na Taça de Portugal e aguarda pelo sorteio da próxima eliminatória. É hora de conhecermos o melhor marcador da Taça de Portugal. Valduté, ponta de lança com 29 anos de idade, do Alcochetense, anotou 5 golos na Taça de Portugal e lidera como melhor marcador isolado da competição.
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0: Após a Taça de Portugal, a Liga Pro é o assunto no Futebol Magazine. A nossa jornalista Ana Bela Machado vai contar como ocorreu a terceira jornada da Liga Pro.
2: São Martinho 0, Lavrense 1. Aliança de Gandra 0, Nogueirense 1, Lousada 2, Baião 2, Vila Caís 1, Irmesinde 0, Pedras Rubras 2, Aparecida 3, Friamundo 2, Aliados de Lordelo 0. Na tabela classificativa, em primeiro lugar está o Nogueirense com 9 pontos, em segundo o Vila Caís também com 9 pontos, em terceiro lugar está o Aliança de Gandra com 6 pontos, o São Martinho é o 6º classificado com 6 pontos, segue-se o Friamundo em 7º lugar também com 6 pontos, o Baião é o 9º classificado com 5 pontos, com 4 pontos o Aparecida é o 10º classificado, o Aliados de Lordelo é o 15º, tem 1 ponto. Lousada é o 16º, com 1 ponto. Em último lugar está o Pedras Rubras, é o 18º, e tem 0 pontos.
0: O Vila Caís continua de pé firme neste arranque da Liga Pro. A equipa de Amarante recebeu este domingo o Hermesinde e venceu por 1-0, num encontro entre duas equipas que chegaram a esta terceira jornada com 6 pontos. E era por isso um daqueles jogos que prometiam equilíbrio. De um lado, um Vila Caís que tinha vencido os dois primeiros encontros e ainda não tinha sofrido qualquer golo. Do outro, um Hermesinde também com 2 vitórias, mas com uma produção ofensiva mais elevada. 6 golos marcados e 4 sofridos. E o equilíbrio acabou por aparecer no relvado. O Vila Caís conseguiu manter a baliza inviolada mais uma vez e encontrou o golo que fez toda a diferença. Um único tento foi suficiente para garantir os 3 pontos e prolongar o início perfeito da equipe no campeonato. 3 jogos, 3 vitórias e 0 golos sofridos. É este o registro do Vila Caís após a terceira jornada. E agora há que olhar para a quarta jornada. O Vila Caís desloca-se ao terreno do Aparecida num encontro marcado para o próximo fim de semana. Já o Hermesinde recebe o São Martinho numa partida em que vai procurar regressar às vitórias. Havia razões de sobra para esperar um jogo interessante no Complexo Desportivo Cidade de Gandra. Aliança de Gandra e Nogueirense chegaram à terceira jornada da Liga Pro com 6 pontos cada. 2 vitórias nas 2 primeiras jornadas e, portanto, um duelo entre duas equipas que procuravam manter o arranque perfeito no campeonato. O Aliança vinha de 2 vitórias importantes. Começou por vencer o Lousada por 3-1, fora de casa, e depois bateu o Friamonde por 1-0, com Rafinha a apontar o único golo da partida. Do lado do Nogueirense, também havia motivos para confiança. A formação da Maia começou a Liga Pro com 1 vitória por 3-2 no terreno do Rio Tinto e na segunda jornada voltou a ganhar, desta vez por 2-1 ao Lousada. 5 golos marcados nas 2 primeiras jornadas mostravam uma equipa com capacidade para criar problemas no último terço. O último duelo, curiosamente, tinha terminado com uma vitória expressiva do Aliança de Gandra, 4-0 em Nogueira da Maia, em fevereiro deste ano. Mas como se sabe, na Liga Pro, cada jornada traz uma história diferente. E neste encontro, precisamente, tinha esse ingrediente. 2 equipas ainda invictas no campeonato, ambas com 6 pontos e separadas apenas pelo número da diferença de golos. O Aliança de Gandra com 4 golos marcados e apenas 1 sofrido. Por isso, mais do que um simples jogo de terceira jornada, este era também um teste à consistência das duas equipas neste início de campeonato. E já na quarta jornada, o Aliança de Gandra vai deslocar-se ao terreno do Baião, no próximo domingo, 27 de setembro, às 18 horas, enquanto o Nogueirense recebe o Friamundi, também no próximo domingo, dia 27, às 17 horas. 2 jogos que prometem mais capítulos nesta luta pelos lugares cimeiros da Liga Pro. No complexo desportivo do Friamundi, os 3 pontos ficaram mesmo por casa. O Friamundi recebeu o Aliados de Lordelo e venceu por 2-0. Depois de uma entrada de campeonato com uma vitória frente ao Aparecida por 4-2 e uma derrota pela margem mínima diante do Aliança de Gandra, os passenses voltaram agora aos triunfos e com uma vantagem de 2 golos sem sofrer. O Friamundi chega assim aos 6 pontos em 3 jornadas. São agora 6 golos marcados e 3 sofridos. Do outro lado, o Aliados de Lordelo continua à procura da primeira vitória. A equipa tinha começado a Liga Pro com uma derrota por 3-2 frente ao Hermesinde.

0: Foi equipada a casa de mãos vazias. Na terceira jornada da Liga Pro, o Aparecida foi a Maia vencer o Pedras Rubras por 3-2. O Aparecida entrou forte e conseguiu construir uma vantagem importante. João Vitor Lima abriu o marcador aos 5 minutos e Bacar Baldé aumentou a diferença aos 22. Carlos Monteiro também deixou a sua marca e ajudou a colocar o Aparecida numa posição confortável no encontro. Do outro lado, o Pedras Rubras ainda reagiu e Marcos Germano marcou já nos descontos da primeira parte. A equipe da casa voltou a marcar e reduziu a diferença, mas o Aparecida conseguiu segurar a vantagem até o apito final. Vitória por 3-2 e 3 pontos para o conjunto de Lousada. E agora, ao olhar para a quarta jornada, o Pedras Rubras vai continuar a jogar fora de casa e desloca-se ao terreno do Aliados de Lordelo. Enquanto que o Aparecida regressa à sua casa, recebe o Vila Caís no dia 27 de setembro, às 5 da tarde. E será um teste interessante, sobretudo porque o Vila Caís está invicto, com 3 vitórias até aqui e sem qualquer golo sofrido na Liga Pro. Para o Lousada, ainda nesta Liga Pro, Lousada e Baião dividiram pontos numa partida com 4 golos. Para o Lousada, foi o primeiro ponto conquistado no campeonato, depois de 2 derrotas nas primeiras jornadas. A equipa tinha perdido por 3-1 com a Aliança de Gandra e por 2-1 diante do Nogueirense. Com este 2-2, passa a somar 4 golos marcados e 7 sofridos em 3 jogos. Do outro lado, o Baião mantém-se sem derrotas. A equipa tinha empatado em 1 com o Foz na primeira jornada e vencido o Rio Tinto por 2-1 na segunda. Agora, com o empate em Lousada, chega aos 5 pontos, com 5 golos marcados e 4 sofridos. Foi uma jornada em que o Lousada conseguiu finalmente pontuar e o Baião manteve a invencibilidade. Já para a quarta jornada, o Lousada vai jogar fora de casa, frente ao Gondomar, no próximo domingo, dia 27, às 5 da tarde. Enquanto que o Baião regressa ao estádio do Prenhô e recebe o Aliança de Gandra, também no domingo, mais às 6 horas da tarde. Deixamos para trás a Liga Pro e vamos falar da divisão de elite, que teve a primeira jornada no fim de semana.
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0: O RCP esteve presente em direto com mais uma emissão do Desporto, a transmitir o derby do Conselho de Penafiel, entre o Termas de São Vicente e o Rio de Moinhos, com uma bela vitória por 3-1 do Termas de São Vicente. A equipe de jornalismo do RCP registrou em direto as palavras dos treinadores Cristiano Jesus, do Termas de São Vicente, e Pedro Monteiro, do Rio de Moinhos.
2: No fundo foi um jogo muito difícil, não é? Nós temos uma equipa muito jovem, só temos 4 ou 5 jogadores vindos do ano passado para este ano. A par disso, as lesões que nós temos, temos 4 jogadores importantíssimos lesionados. A meio do jogo perdemos o meio campo, não tem mais nenhum meio para colocar. O Rio de Moinhos é uma equipa muito forte, já muito experiente, já com um treinador muito conhecido deste campeonato. Eu cheguei agora a este lado, conheço muito pouco deste lado. Tive que lutar muito, tive que utilizar muito a alma, a crença dos meus jogadores e fazer uma mudança tática à segunda parte para podermos segurar melhores investidas do Rio de Moinhos, que foi uma equipa muito forte, e felizmente conseguimos o resultado. Foi um resultado com muito esforço, muito trabalho, muita dedicação, e estamos na luta, tentar recuperar agora para o próximo jogo e ver se conseguimos ter também esta sorte que nos acompanha hoje, que nos consiga acompanhar daqui em diante também, que é sempre importante.
3: Ora, foi um jogo, sabíamos que ia ser um jogo difícil, uma situação difícil. Sabíamos que havia uma vertente emocional bastante importante, por ser um derby, por ser duas equipas rivais, vizinhas, e acho que entramos mal no jogo, entramos quase a sofrer o primeiro golo, num lançamento de linha lateral em que ficámos ali um bocado apáticos, e depois sofremos o segundo golo também num lance que era perfeitamente controlado e que podíamos ter resolvido com relativa facilidade. De qualquer forma, acho que ainda na primeira parte conseguimos reduzir e tivemos várias oportunidades para fazer mais golos, e foi uma questão de eficácia na primeira parte. Na segunda parte, eu acho que nós continuamos a ter as despesas do jogo, se calhar já não tão acutilantes, não fomos tantas vezes com o cântaro à fonte, como se costuma dizer, mas o que é certo é que ele hoje não ia partir de maneira nenhuma, nem que a gente estivesse aqui até às 8 da noite. Ainda marcámos um golo que foi anulado e depois sofremos o 3-1 já completamente, já mesmo no final do jogo, num lance que estávamos a tentar empatar o jogo, e eles vão lá embaixo e fizeram o 3-1. De qualquer forma, acredito que demonstramos ter capacidade, ter qualidade, não foi suficiente para o jogo de hoje, mas acredito que possa ser suficiente para o resto do

0: campeonato para nós atingirmos os nossos objetivos.
1: Palavras dos treinadores de Termas de São Vicente e Rio de Moinhos. A divisão de elite Série 1 arrancou no passado domingo com um derby do Conselho de Penafiel. Termas de São Vicente e Rio de Moinhos encontraram-se na primeira jornada e quem levou a melhor foi a equipa da casa, com uma vitória por 3-1. Foi, portanto, uma estreia com 3 pontos ao Termas de São Vicente, num jogo com 4 golos. A equipa da casa conseguiu marcar por 3 vezes e começou esta caminhada da melhor forma, enquanto o Rio de Moinhos conseguiu ainda chegar ao golo, mas não evitou a derrota. O 3-1 dá ao Termas de São Vicente uma entrada forte no campeonato. Para o Rio de Moinhos, o resultado deixa a equipa sem pontos nesta estreia. Sofrer 3 golos fora de casa não era certamente o cenário desejado, mas há muito campeonato pela frente e a oportunidade de resposta chega já na próxima jornada. O Rio de Moinhos joga em casa, recebe o Citânia de Sanfins no próximo domingo, dia 27 de setembro, às 5 da tarde. Será a oportunidade para a equipa procurar os primeiros pontos perante os seus adeptos. Já o Termas de São Vicente terá uma nova deslocação. Vai ao terreno do Vandoma, também no domingo, às 5 da tarde. Depois de começar o campeonato com uma vitória por 3-1, será mais um teste para a formação de Penafiel. Na voz da jornalista Anabela Machado, vamos conhecer os resultados e a classificação da divisão de elite Série 1.
2: Vilarinho 0, Vandoma 1, Várzea do Douro 4, Caíde 1, Águias de Iris 2, Várzea 2, Sete 1, Lourenço do Douro 0, Citânia de Sanfins 1, Varziela 2, Roriz 1, Lixa 2, Valonguense 1, Gens 2, Termas de São Vicente 3, Rio de Moinhos 1. Na tabela classificativa, o primeiro lugar é ocupado por Várzea do Douro, com 3 pontos. Em segundo está o Termas de São Vicente, também com 3 pontos. Em terceiro, Varziela tem 3 pontos. Em quarto está o Lixa, com 3 pontos. Em quinto lugar, Gens, com 3 pontos. O Vandoma é sexto classificado, com 3 pontos. Em sétimo, o Sete, com 3 pontos. Em oitavo está Águias de Iris, com 1 ponto. Em nono lugar, o Várzea, com 1 ponto. Em décimo lugar, Citânia de Sanfins, com 0 pontos. Em 11º lugar, Roriz, também com 0 pontos. Em 12º, Valonguense, igualmente com 0 pontos. O Vilarinho também tem 0 pontos e é o 13º classificado. O 14º é São Lourenço do Douro, com 0 pontos. 15º, Rio de Moinhos, com 0 pontos. E, em último lugar, o 16º classificado, Caíde Rei, também com 0 pontos.
1: Na cidade desportiva de Paredes, o Sete entrou com o pé direito na divisão de elite. A equipa de Paredes recebeu o São Lourenço do Douro e venceu por 1-0. Foi uma estreia de 3 pontos para o Sete, num jogo decidido pela margem mínima. Um golo chegou para garantir a vitória e, mais importante ainda, a equipa conseguiu manter a baliza a 0. Do outro lado, São Lourenço do Douro sai desta primeira jornada sem pontuar. Na segunda jornada, o Sete vai jogar fora de casa, desloca-se ao terreno do Lixa, no próximo domingo, dia 27, às 5 da tarde. Enquanto que o São Lourenço regressa a casa, recebe o Vilarinho, também no domingo, às 5 horas da tarde. No estádio municipal de Vilarinho, o Vandoma levou a melhor e venceu por 1-0. Um resultado curto, mas suficiente para garantir os primeiros 3 pontos da temporada. Foi uma partida decidida pela margem mínima, com o Vandoma a conseguir aproveitar o momento certo para marcar e depois segurar a vantagem até o apito final. Para uma primeira jornada, começar com uma vitória fora de casa tem um peso importante. Do lado do Vilarinho, fica a frustração de uma estreia sem pontos. A equipa jogava perante seus adeptos, mas acabou por não encontrar o caminho da baliza e começa o campeonato com uma derrota. Na próxima jornada, o Vilarinho desloca-se ao terreno do São Lourenço do Douro, enquanto o Vandoma regressa a casa, recebe o Termas de São Vicente no domingo, às 5 da tarde. Após a divisão de elite, a divisão de honra tem o seu espaço.
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1: Vamos acompanhar agora os resultados e as classificações da divisão de honra Série 1, na voz de Anabela Machado.
2: Torrados 2, Rãs 1, Freixo de Cima 3, Lagares 1, Boelho 0, São Vicente Tirivo 0, Barrosas 1, Boim 2, Lomba Amarante 1, Castelões 2, Soalhães 3, Vila Boa do Bispo 2, Livração 2, Sousa 0, Calçada 3, Sendim 0. Na tabela classificativa, o primeiro lugar é ocupado por Calçada, com 3 pontos. Em segundo lugar está o Freixo de Cima com 3 pontos. Em terceiro, a Livração também com 3 pontos. O quarto lugar é ocupado por Soalhães com 3 pontos. Em quinto, o Buin está com 3 pontos. Em sexto lugar, o Torrados também com 3 pontos. E em sétimo, Castelões com 3 pontos. Em oitavo lugar surge o Boelho com 1 ponto. Em nono lugar, o São Vicente de Tirivo com 1 ponto. Em décimo lugar, Vila Boa do Bispo com 0 pontos. Em 11º lugar, o Barrosas com 0 pontos. O Rãs é 12º com 0 pontos também. Em 13º lugar aparece o Lomba Amarante com 0 pontos. O Lagares é 14º classificado com 0 pontos. O Sousa 15º com 0 pontos. E em 16º e último lugar, o Sendim com 0 pontos.
1: Na divisão de honra Série 1, o Torrados entrou no campeonato com uma vitória. No Parque Desportivo de Torrados, a equipa da casa recebeu o Rãs e venceu por 2-1. Para o Torrados, os números da primeira jornada ficam simples. 3 pontos, 2 golos marcados e 1 sofrido. O Rãs começa com 0 pontos, 1 golo marcado e 2 sofridos. Na segunda jornada, o Torrados vai jogar fora de casa no próximo sábado, dia 26, frente ao Boim, às 5 da tarde. Enquanto que o Rãs volta a jogar em casa no domingo, dia 27, e recebe o Lomba Amarante também às 5 da tarde. O Freixo de Cima começou a divisão de honra Série 1 com uma vitória. A equipa de Amarante recebeu o Lagares e venceu por 3-1, num jogo que terminou com 4 golos e 3 pontos para a formação da casa. Uma estreia positiva para o Freixo de Cima, que começa o campeonato com 3 pontos e uma diferença de golos mais 2. Uma estreia positiva para o Freixo de Cima. Do outro lado, o Lagares fica sem pontos depois da primeira jornada, com 1 golo marcado e 3 sofridos. E já na segunda jornada, o Freixo de Cima vai jogar fora de casa no próximo domingo, dia 27 de setembro, às 5 da tarde, frente ao Castelões. Enquanto o Lagares terá um jogo em casa e recebe o Calçada no mesmo dia e à mesma hora. O Boelho e o São Vicente de Tirivo começaram a divisão de honra Série 1 com um empate sem golos. No campo de jogos do Boelho, as duas equipas ficaram pelo 0-0 no encontro que valeu um ponto para cada lado. Este foi o terceiro confronto oficial entre os dois clubes. Antes da partida, o Boelho tinha uma vitória e um empate, enquanto o São Vicente de Tirivo ainda procurava a primeira vitória neste duelo. Agora, com um novo empate, o histórico passa a ter 2 igualdades em 3 jogos. Na próxima jornada, o Boelho vai jogar fora de casa, no próximo domingo, dia 27, às 5 da tarde, frente ao Sousa, enquanto o São Vicente de Tirivo regressa a casa e recebe o Barrosas, também no domingo, 27 de setembro, às 5 da tarde. O Boim arrancou na divisão de honra Série 1 com uma vitória fora de casa. No terreno do Barrosas, a equipa de Boim venceu por 2-1 e leva para casa os primeiros 3 pontos da época. Para o Boim, é uma estreia positiva na competição. 3 pontos, 2 golos marcados e apenas 1 sofrido. Do lado do Barrosas, fica uma estreia com derrota em casa. O Boim volta a jogar em casa, recebendo o Torrados no próximo sábado, dia 26 de setembro, às 5 da tarde. Enquanto o Barrosas terá de jogar fora, desloca-se ao campo do São Vicente de Tirivo, no domingo, dia 27, também às 5 horas da tarde. O Castelões começou a competição com uma vitória fora de casa. No Parque Desportivo da Lomba, a equipa de Castelões venceu o Lomba Amarante por 2-1 e leva os primeiros 3 pontos da época. Um jogo com 3 golos e uma diferença mínima no marcador. O Lomba conseguiu marcar em casa, mas foi o Castelões que respondeu com 2 golos e segurou a vantagem até o apito final. Na próxima jornada, o Lomba Amarante vai jogar fora de casa e desloca-se ao terreno do Rãs, no domingo, 27 de setembro, às 5 da tarde. Enquanto que o Castelões volta a jogar em casa e recebe o Freixo de Cima, também no domingo, às 5 horas da tarde. Na divisão de honra Série 1, a primeira jornada trouxe logo um derby do Conselho de Marco de Canaveses. E foi daqueles jogos que tiveram praticamente tudo. 5 golos, reviravoltas e emoção até o fim. No campo, Pedro Vasconcelos, o Soalhães bateu o Vila Boa de Bispo por 3-2 e começou o campeonato com 3 pontos. A equipa da casa foi a primeira a marcar. Sapinho colocou o Soalhães na frente, mas o Vila Boa de Bispo respondeu ainda antes do intervalo. Walter fez o 1-1 e deixou tudo em aberto para a segunda parte. E a segunda parte não podia ter começado de forma mais interessante. Paulinho apareceu para colocar o Vila Boa de Bispo na frente, fazendo 2-1. O Soalhães teve de correr atrás do resultado e conseguiu reagir. Fábio Jorge fez o empate a duas bolas e pouco depois apareceu Becas. O avançado saiu do banco e acabou por ser decisivo ao marcar o terceiro golo do Solhães e fixar o resultado em 3-2. 5 golos, 2 reviravoltas e 3 pontos para o Solhães. Para o Vila Boa do Bispo, fica uma estreia amarga depois de ter conseguido passar para frente no marcador já na segunda parte. Na próxima jornada, o Solhães volta a jogar fora de casa e desloca-se ao terreno do Sendim, no sábado, dia 26 de setembro, às 5 da tarde. Já o Vila Boa do Bispo regressa a casa no domingo, dia 27, para receber o Livração, também às 5 da tarde. O Livração entrou na divisão de honra Série 1 com uma vitória. No estádio Américo Monteiro, a equipe marcoense recebeu o Souza e venceu por 2-0, garantindo logo na estreia os primeiros 3 pontos da época. 2 golos e uma baliza 0. Foi esse o saldo do Livração numa partida em que a equipe da casa conseguiu levar a melhor sobre um Souza que chega a esta divisão depois de ter sido promovido da primeira divisão da Associação de Futebol do Porto. E agora, ao olhar para a próxima jornada, o Livração vai continuar a jogar fora do seu terreno e desloca-se ao campo do Vila Boa do Bispo, no domingo, dia 27 de setembro, às 5 da tarde. Enquanto o Souza regressa a casa, no domingo, também às 5 da tarde, e recebe o Boelho. Após a divisão de honra Série 1, avançamos para a divisão de honra Série 2. Vamos conhecer os resultados e classificações com a Anabela Machado.
2: Lamoso 3, Nunálvares 1, Raimonda 4, Parada 1, Baltar 2, Leverense 1, Sobreirense 3, Alfenense 1, Carvalhosa 3, 1º de Maio Figueiró 0. Na tabela classificativa, o primeiro lugar é ocupado por Raimonda com 3 pontos, em segundo lugar está o Carvalhosa com 3 pontos, em terceiro o Sobreirense com 3 pontos, em quarto, Lamoso também com 3 pontos. Em quinto, Baltar com 3 pontos. O Nunálvares tem 0 pontos e é o 14º classificado. O 15º é o Parada com 0 pontos. E o 1º de Maio Figueiró é o 16º e último classificado com 0 pontos.
1: O RCP transmitiu em direto, ainda no passado sábado, o arranque da divisão de honra Série 2, com o jogo entre o Lamoso e o Nunálvares, com uma vitória convincente do Lamoso pelo placar de 3-1. O jornalista do RCP ouviu em direto após a partida os comentários dos treinadores Francisco Júnior, do Lamoso, e José Antônio Moreira, do Nunálvares.
4: Acho que fomos uma equipa, apesar da juventude, fomos muito maduros. Fala-se que somos um plantel jovem, e é verdade, mas também somos um plantel, temos um plantel que eu conheço grande parte deles, já trabalharam comigo, ok, que foi com contexto de formação. Mas hoje achei que, acima de tudo, que estivemos tranquilos, estivemos concentrados, percebemos muito bem o jogo, acho que o preparámos bem também e fomos uma equipa que mereceu, sem sombra de dúvidas, esta vitória.
5: Mestre, eu diria que nos melhores momentos o Lamoso acaba por fazer os golos da partida, 2 do Jorginho, um também do Saviola. Era esta a resposta que queria da sua equipa depois de uma boa pré-época também?
4: Sim, a pré-época foi boa, a nível de resultados não foi muito boa, mas sabemos que a pré-época vale o que vale. O que nos interessava era o jogo 2. Tivemos a preparar-nos durante estas semanas, foi para este jogo, foi para o campeonato. Acho que tivemos uma boa resposta, acima de tudo, até porque sofremos logo no início da segunda parte e a equipa podia cair, mas soubemos dar as mãos, soubemos agarrar outra vez no jogo e acho que fomos muito inteligentes a perceber onde é que havia espaço e a agredir o adversário e acabamos por ganhar justamente.
5: E o que é que se segue daqui para a frente? O Lamoso na última época conseguiu-se estabilizar na divisão de honra. Ou no início da época disseram que, e na Gazeta a Passo de Ferreira, uma pequena reportagem, disseram que se calhar o objetivo era manutenção, passo a passo. Queria-lhe perguntar depois disto início, mister, o que é que acha? E também já agora, plantel bastante jovem, o Jorginho há pouco disse-nos que não é por causa disso que deixam de trabalhar e que fazem, tem ali um bom ambiente de grupo, sendo também esse bom ambiente que foi essencial para ganharem hoje.
4: Sim, respondendo já a essa questão, sinto que há um bom ambiente, obviamente que agora começam os jogos a sério, já não há aquela rotação que houve na pré-época de jogarem todos, mas faz parte, isto é futebol sénior, não é futebol de formação, e também para mim é uma aprendizagem. Mas sinto que há um bom ambiente, sinto que é malta que gosta de trabalhar e nesta semana lhes dei os parabéns pela forma concentrada e focada como estavam. Às vezes é preciso, isto aqui é como uma relação de pai e filho, às vezes é preciso um estalo, outras vezes é preciso um beijo, por assim dizer, mas faz parte.
6: Depois, em relação aos objetivos, o nosso objetivo é muito simples, é fazer melhor que o ano passado. Sem metas, não temos aqui metas de classificação, metas de pontos, queremos marcar mais gols que o ano passado, sofrer menos, fazer mais pontos, ter uma sequência maior com a baliza a zero, ter um número de vitórias maior, e parte muito por aí com estes objetivos, e são só 3 pontos, convém continuar a trabalhar.
7: É realmente um resultado ingrato, porque não tínhamos outras expectativas, já aspirávamos vir aqui fazer um jogo mais conseguido e obviamente com outro resultado. Tentámos assumir mais as despesas de jogo de início, depois acabámos por ser surpreendidos numa situação em que estávamos com o bloco alto e numa altura em que fomos pouco agressivos na disputa da bola, o jogador isola-se e faz 1-0. Obviamente que isso mexeu um bocado connosco, acusámos ali bastante esse nervosismo. Acabámos por iniciar a segunda parte com o empate, o que poderia de alguma forma catapultar-nos para outro resultado. Ainda assim, esperava mais da equipa nesse momento que chegámos ao empate. Esperava mais que conseguíssemos chegar com mais perigo aos adversários, conseguir ligar melhor os nossos setores, mas estávamos hoje realmente muito inspirados nessa tarefa. E depois, naturalmente, com uma infelicidade, acabámos por sofrer o 2-1, e isso marcou-nos bastante. Passando outra vez para trás no marcador, isso realmente mexeu muito connosco, e aí, a partir daí, já jogámos muito mais com o coração do que com a cabeça. Já nunca mais conseguimos seguir o que é que eram os nossos preceitos de jogo. Fomos incapazes de fazer 3 ou 4 passos de ligação sem perder a bola. Acabámos por querer chegar rapidamente à área adversária, e depois no outro lançamento, com pouca agressividade defensiva, acabámos por sofrer o 3-1. Isso obviamente que de alguma forma arrumamos do resultado.
5: Mister, no ano passado o Nolvas, como sabemos, desceu de divisão com o Seagull Leme. Diria que se calhar o principal objetivo desta época, esta derrota não o mexe, não o apaga, que é certamente devolver o Nuno Álvares à elite, à F-Porto.
7: Sim, o nosso objetivo é andar nos primeiros lugares da tabela. Obviamente que não podemos deixar-nos abater por um resultado negativo logo no primeiro embate. Portanto, agora é que também temos efetivamente que é o momento para mostrarmos que realmente somos uma equipa que tem essas capacidades, que é ser capaz de reagir a esta derrota que não estava nas nossas cogitações, e daí que também seja também, temos que encarar isso como uma oportunidade para reagirmos e mostrarmos que somos realmente capazes de lutar pelos primeiros lugares da tabela classificativa.
1: Após ouvir as palavras dos treinadores de Lamoso e Nuno Álvares, vamos ao comentário do jogo. A equipa de Francisco Júnior recebeu o Nuno Álvares em Raimunda e venceu por 3-1, no encontro que teve duas partes bem diferentes. O Lamoso entrou melhor e conseguiu criar dificuldades à defesa do Nuno Álvares. Aos 34 minutos, apareceu o primeiro golo. Jorginho recebeu isolado e não perdoou. Estava feito 1-0. O Nuno Álvares reagiu e conseguiu equilibrar o encontro antes do intervalo, mas o Lamoso foi para o descanso em vantagem. Na segunda parte, a equipa de Paredes entrou com outra disposição e chegou ao empate logo aos 50 minutos. Um golo que trouxe nova vida ao jogo e colocou o Nuno Álvares por cima durante alguns minutos. Só que o Lamoso voltou a encontrar o caminho para a baliza. Aos 64 minutos, Saviola aproveitou um erro do guarda-redes do Nuno Álvares após pressão dos avançados e teve apenas de encostar para fazer o 2-1. A partir daqui, o Nuno Álvares teve de arriscar mais. Foi à procura do empate, subiu as linhas e deixou espaços atrás. E o Lamoso aproveitou. Aos 75 minutos, Jorginho voltou a aparecer isolado e voltou a marcar. Bis para o avançado e 3-1 no marcador. Era o golpe que praticamente decidia a partida. Até o apito final, o Lamoso conseguiu controlar o encontro e não permitiu grandes oportunidades ao adversário. No final, 3-1 para o Lamoso. Jorginho foi seguramente uma das figuras da partida, com 2 golos. É um arranque interessante para o Lamoso, 3 golos numa só partida e logo na primeira jornada. Jorginho assume a liderança da lista de melhores marcadores da competição, anotando 2 golos. Na próxima jornada, o Lamoso desloca-se ao terreno do 1º de maio de Figueiró, no dia 26 de setembro, às 15 horas. Já o Nuno Álvares regressa à casa, onde vai receber o Crestuma no dia 27 de setembro, às 17 horas.
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1: A Divisão de Honra Série 2 fica ao lado e avançamos para a primeira divisão da Associação de Futebol do Porto, Série 1. Vamos ouvir agora os resultados e as classificações da primeira divisão da Associação de Futebol do Porto, Série 1.
2: Lixa B, 0, Águias Figueiras, 3, Várzea B, 1, Ospienses, 2, Lagares B, 2, Salvadorense, 0, Macieira, 2, Ludares, 1, Nevogilde, 4, Aveleda, 3, Lustosa, 1, Felgueiras B, 3. Na tabela classificativa, o primeiro lugar é ocupado por Águias de Figueiras, com 3 pontos. Em segundo, o Felgueiras B, com 3 pontos. Em terceiro está o Lagares B, também com 3 pontos. Em quarto lugar, o Nevogilde, com 3 pontos. Em quinto, Macieira, com 3 pontos. Em sexto, os Pienses, com 3 pontos. Em sétimo, o Várzea do Douro B, com 0 pontos. E todos os outros seguintes também com 0 pontos. Em oitavo, o Marco 09 B. Em nono, Aveleda. Em décimo, Várzea B. Em décimo primeiro lugar, Ludares. Décimo segundo, Lustosa. Décimo terceiro, Salvadorense. E 14º e último, Lixa B.
1: Vamos agora conhecer os resultados e as classificações da primeira divisão da Associação de Futebol do Porto, Série 2.
2: Rio Mau, 5, Ancede, 3, Croca, 1, Passo de Sousa, 2, Abragonense, 0, Passos de Gaiolo, 4, Lagares, 1, Gestaçô, 0, Frende, 0, Penhalonga, 0, Eja, 0, Desportivo de Canelas, 2. Na tabela classificativa, o primeiro lugar é ocupado por Passos de Gaiolo, com 3 pontos. Em segundo, Rio Mau, com 3 pontos. Em terceiro, Desportivo de Canelas, também com 3 pontos. O quarto lugar é ocupado por Passo de Sousa, que também tem 3 pontos. Em quinto lugar, o Lagares, com 3 pontos. Em sexto, Frende, com 1 ponto. Em sétimo, Penhalonga, com 1 ponto. Em oitavo, Vila Boa de Quires, com 0 pontos. E todas as outras equipas seguintes, também todas com 0 pontos. Tuías é o nono classificado. O décimo, Croca. Décimo primeiro, Gestaçô. Décimo segundo, Ancede. Décimo terceiro, Eja. E 14º e último, o Abragonense.
1: Em mais um encontro com transmissão em direto pelo RCP, Eja e Canelas defrontaram-se no passado domingo pela primeira jornada da primeira divisão da Associação de Futebol do Porto, Série 2. O Canelas venceu por 2-0 e conquistou a primeira vitória no arranque da competição. Ao fim do jogo, o jornalista do RCP esteve à conversa com Fábio, jogador do Canelas.
8: Uma grande sensação, é um derby da terra, e é o primeiro de muitos, e seja uma vitória de muitos. Com o nosso treinador, com a nossa equipa toda. Seja uma grande época para todos. E o presidente também. Sem eles, não há nada disso. Parabéns à equipa. Parabéns ao pessoal.
9: Ao Vano, já que há muito tempo ligado ao clube, é uma sensação especial também. Já vi a visita. É muito desportivo.
8: Nunca tínhamos ganhado aqui. Nunca tínhamos ganhado a abrir a época. E foi a primeira vitória aqui em casa deles, e sei da primeira. E ele continua assim, e que nós estamos cá em cima, em primeiro lugar, e no fim, vamos todos desejar.
1: O Canelas entrou no campeonato com uma vitória por 2-0 no terreno do Eja. A equipa visitante começou melhor e não precisou de muito tempo para chegar ao golo. Aos 10 minutos, o avançado Rubem apareceu no sítio certo e abriu o marcador, colocando o Canelas em vantagem ainda numa fase inicial da partida. O Eja procurou reagir, mas encontrou pela frente uma equipa do Canelas que conseguiu manter a vantagem e controlar os momentos do jogo. Aos 69 minutos, foi a vez de Fábio Oliveira aparecer. O extremo esquerdo aproveitou a oportunidade e fez o 2-0, resultado que acabou por prevalecer até o apito final. Uma estreia com 3 pontos para o Canelas e para o Eja fica a nota de uma entrada menos feliz no campeonato, num jogo em que acabou por não conseguir marcar. Para a próxima jornada, o Eja vai deslocar-se ao terreno do Gestaçô no próximo domingo, dia 27 de setembro, às 5 da tarde. Será a primeira oportunidade para a equipe recuperar os pontos que não conseguiu na primeira jornada. Enquanto o Canelas, por sua vez, regressa ao seu terreno, recebendo o Rio Mau, também no dia 27, num encontro marcado para as 5 da tarde. Após falar da primeira divisão da Associação de Futebol do Porto, Série 2, vamos conhecer os resultados e as classificações da Série 3 da Associação de Futebol do Porto.
2: Ferreira 3, Duas Igrejas 2, Codessos 2, Leões da Ceroa 0, Termas São Vicente B 0, São Luís 5, São Mamede 6, Sequeiro 1, Monte Córdova 3, Refojos 3, Sobrosa 2, Frazão 1, Pena Maior 2, Cristelo 4. Na tabela classificativa, o primeiro lugar é ocupado por São Mamede, com 3 pontos, em segundo, São Luís, com 3 pontos, em terceiro, Cristelo, também com 3 pontos, o quarto é o Codessos, com 3 pontos, o Ferreira é o quinto classificado, com 3 pontos, o sexto é o Sobrosa, também com 3 pontos, o sétimo, Monte Córdova, com 1 ponto, o oitavo, Refojos, com 1 ponto, o nono, Duas Igrejas, com 0 pontos, e todas as equipas que se seguem também com 0 pontos. Está em décimo lugar o Frazão, décimo primeiro Pena Maior, décimo segundo Leões da Ceroa, décimo terceiro o Sequeiro e o décimo quarto o Termas de São Vicente B.
1: E chegamos ao fim de mais uma edição do Futebol Magazine. Todas as terças-feiras, das 19 às 20 horas, o futebol tem encontro marcado aqui, no Rádio Clube Pena Fiel. Eu sou o Renato Mineiro e espero por si na próxima terça-feira. Obrigado pela companhia e até a próxima.
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São 20 horas. 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

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São 21 horas. 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
1: Esta semana, em destaque, as festas em honra de São Miguel de Lousada e o especial Dia Mundial da Sustentabilidade. 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

0: 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São 22 horas.
1: Penafiel assinalou Dia do Doente de Alzheimer.
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1: No passado sábado, o Parque da Cidade de Penafiel foi palco da caminhada Juntos pela Memória, uma iniciativa promovida pelo Núcleo de Enfermeiros Especialistas em Saúde Mental e Psiquiátrica da Unidade Local de Saúde do Tâmega e Sousa. Enquadrado nas comemorações do Dia Mundial da Pessoa com Doença de Alzheimer, que se assinalou ontem, o evento contou com a participação de profissionais de saúde, utentes, familiares e cuidadores. O objetivo passou essencialmente pela sensibilização das pessoas sobre a importância da saúde cerebral, do envelhecimento ativo e da atividade física. O município de Penafiel abriu hoje a primeira consulta pública de candidaturas para atribuição de habitação municipal em regime de arrendamento acessível. O procedimento diz respeito à atribuição de uma habitação de tipologia T4, propriedade do município de Penafiel e localizada na rua Vila Gualdina, em Penafiel. As candidaturas podem ser apresentadas até o dia 3 de novembro. E a Unidade Local de Saúde do Tâmega e Sousa assinalou ontem, dia 21 de setembro, o Dia Mundial da Pessoa de Alzheimer com a inauguração no Hospital Padre Américo, em Penafiel, de uma exposição fotográfica intitulada A Demência Não Tem Rosto. A mostra é constituída por retratos de utentes com demência que são acompanhados na instituição. Já foram descobertos os autores dos atos de vandalismo que aconteceram a 11 de setembro em Rio de Moinhos, no concelho de Penafiel. Trata-se de um grupo de jovens que residem fora da freguesia e que terão danificado alguns equipamentos, como contentores do lixo, por exemplo. Segundo a junta de freguesia, a situação encontra-se totalmente resolvida. Os bens danificados foram devolvidos aos legítimos proprietários e os prejuízos materiais causados foram assumidos e pagos pelos responsáveis. Estão abertas as primeiras candidaturas para a atribuição de habitação para arrendamento a rendas acessíveis em Lousada. O prazo para efetuar as candidaturas termina no dia 15 de outubro. Tratam-se de duas casas, T3, em Sousela, que se encontram então disponíveis no concurso. Há cada vez mais câmaras municipais a oferecer refeições escolares a todos os alunos, desde o pré-escolar até o terceiro ciclo. Em Paredes e Passos de Ferreira, isso já acontece, e mais de 10 mil alunos beneficiam desta medida. O presidente da Câmara Municipal de Paredes, Alexandre Almeida, explicou à RTP o porquê desta medida.
3: Chegámos à conclusão de que, apesar das crianças com o escalão A já não pagavam e as com o escalão B pagavam 50%, mas o que é certo é que depois entendíamos que havia, mesmo na fórmula de cálculo, da forma que se chega ao escalão A e escalão B, havia algumas entropias, algumas variáveis que não entravam nesse cálculo, e sentimos até também por uma auscultação que fomos fazendo que era uma medida que fazia sentido às pessoas.
1: Paredes e Passos de Ferreira apontadas então como um exemplo nacional no que respeita a refeições escolares gratuitas. Um grupo de empresários ligados às áreas da extração de materiais, terraplanagem, escavação, movimentação e transporte de terras e inertes vai organizar na próxima sexta-feira uma marcha lenta de caminhões que conta já com 300 participantes assegurados. O objetivo é chamar a atenção para as consequências da subida contínua dos preços dos combustíveis, em particular do gasóleo, cujo valor é já superior ao da gasolina. A caravana vai sair de Lordelo, no concelho Paredes, logo pela manhã, e pretende bloquear 3 autoestradas. A marcha lenta vai condicionar então a A42, A41 e a A1. A terminar, a notícia de que a Guarda Nacional Republicana deteve um jovem de 24 anos e apreendeu 30 doses de haxixe durante uma ação de policiamento no concelho de Passos de Ferreira.
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conceitos de regeneração, vigilância e proteção divina. Apesar da sua aparência intimadora, ela simbolizava cuidado e segurança, representando a capacidade de transformar o perigo em proteção. A história de Serket mostra-nos como os antigos egípcios procuravam compreender e enfrentar os desafios da vida através da espiritualidade e da religião. Mais do que uma simples deusa ligada aos escorpiões, ela tornou-se um símbolo de defesa, cura e esperança diante do desconhecido. É um certo Oriente. Seguimos viagem.

entre dunas, oásis e sonhos, neste firmamento de cadências rítmicas onde semanalmente, aqui mesmo, ao longo desta hora, o Ocidente encontra o seu Oriente, a nossa caravana começa a fazer paulatinamente um caminho de volta, a pensar em todos vós que nos ouvem em casa, no trabalho, em viagem, onde quer que se encontrem. Selecionamos uma compilação exclusiva de temas que nos ajudarão a percorrer e a adornar musicalmente da melhor maneira o restante itinerário. Lembro ainda que ao longo da semana poderão continuar a acompanhar todos os textos, fotos e novidades relativas ao programa partilhadas na página de Instagram, Um Certo Oriente. E assim se fazem estas viagens. O pensamento que decora o pergaminho que sela a emissão de hoje inspira-nos que uns nasceram para cantar, outros para dançar, outros nasceram simplesmente para serem outros. Palavras de Miyakoto. Que assim seja.

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1: E praticamente a concluir o capítulo de hoje do programa Um Certo Oriente, como um dia legou para a posteridade Carl Sagan, diante da vastidão do tempo e da imensidão do universo, é um enorme prazer para mim dividir um planeta e uma época consigo. Aproveito esta oportunidade para deixar uma palavra de gratidão a todos vós, estimados ouvintes, que durante esta última hora me concederam a amável honra da vossa simpática companhia, assim como endereçar uma devida palavra de reconhecido apreço à fantástica equipa desta nossa rádio, que uma vez mais tornou possível levar até vós esta edição e que para mim constitui sempre um gosto e todo um privilégio produzir e realizar. Sou o António Rodrigues e voltarei ao vosso convívio, oxalá, de hoje a 8 dias, à hora certa, para mais uma nova peregrinação pessoal, interior e geográfica pelos jardins ao oriente de nós. Até lá, desejo a todos a continuação de uma excelente semana. Muito obrigado pela vossa presença. Bem-ajam, Maktub. Estava escrito.

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1: Olá, bom dia. Seja bem-vindo ao programa A Nossa Terra, o espaço onde percorremos o que melhor existe e se faz na nossa região. O programa tem produção da Direnor e é transmitido todos os domingos entre as 10 e o meio-dia, aqui na Rádio Clube de Penafiel. Nesta hora vamos dar voz a hábitos para uma vida saudável. Vamos dar conta de uma associação que promove melhor qualidade de vida em várias áreas, do desporto à alimentação, passando pela formação e troca de conhecimentos. Hoje temos em destaque o Aventura Marão Clube, uma associação desportiva e cultural do Conselho de Amarante, que conta já com 22 anos de atividade. Fique connosco, faça-nos companhia.
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3: 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Sempre ao serviço da população, apoiando a juventude, desporto e cultura. 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
1: Fundado a 23 de outubro de 1993, o Aventura Marão Clube surge com um propósito desportivo de criar atividades diferentes e radicais para os jovens, mas com o tempo sentiu necessidade de dar resposta a outros níveis igualmente para os jovens. António Brandão.
3: Foi pelas mãos de um grupo de amigos que queria fazer atividades desportivas radicais e não tinha ao seu dispor no Conselho de Amarante que surgiu o AMC. Já com o espírito associativista, estes jovens da altura vinham dos escuteiros e da canoagem de um outro clube da cidade. O BTT foi